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1: 9:29. Temperatura 12 graus.
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2: 10 horas e 30 segundos. Temperatura 11 graus.
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1: Vai. Glória.

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3: 10:29. Temperatura 11 graus.
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2: Onze horas e 31 minutos. Temperatura 12 graus.
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1: No domingo nós vamos ter a presença do sol e apenas variação de nebulosidade. Alguns prognósticos indicam um chuvisco muito, muito isolado, mas eu acredito que é mais variação de nebulosidade mesmo. E com relação às temperaturas, as mínimas oscilam entre 7 e 9 graus pela manhã, ou seja, já não é tão frio assim, e à tarde máximas entre 17 e 18, podendo até chegar em alguns pontos aqui da serra aos 19 graus. Para a semana que vem, nós não vamos ter esse frio tão intenso predominando. Em compensação, nós vamos ter dias mais úmidos por aqui. Com a previsão do tempo, Kátia Valente.
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2: Meia-noite e 17 minutos.

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1: Meia-noite e 20 minutos.

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0: Amigos ouvintes, Deus nos dá o tempo e favorece para que a vida seja vivida com intensidade. O pensamento de hoje nos ajuda a sentirmos profundamente o dom da vida. Você quer ser feliz por um instante? Vingue-se. Você quer ser feliz para sempre? Perdoe. Você quer ser feliz por um instante? Vingue-se. Você quer ser feliz para sempre? Perdoe. A convivência com outras pessoas exige um aprendizado diário. Cada um é diferente do outro. Logo, é necessário saber entender as diferenças e aceitar que os outros não são iguais a nós. Porém, todos nós desejamos alcançar a felicidade. E se você quiser ser feliz por uns instantes apenas, vingue-se das pessoas que lhe fazem o mal. Se você quiser ser feliz por uns instantes apenas, vingue-se das pessoas que lhe fazem o mal. Não deixe passar nada em branco. Se souber de algo, tire a limpo. O resultado será uma felicidade momentânea e uma vida de amarguras. Agora, se você quer uma felicidade que dure muito tempo, ou melhor, que dure para sempre, aprenda o caminho do perdão. Quem perdoa não perde nada, ganha tudo, ganha o principal, a felicidade duradoura. Vale a pena perdoar, porque ser feliz é o que o nosso coração mais deseja. Que esse pensamento encontre eco em nosso coração. Você quer ser feliz por um instante? Vingue-se. Você quer ser feliz para sempre? Perdoe. E sobre todos os ouvintes, a bênção de Deus. Pai, Filho e Espírito Santo. Amém.
1: Meia-noite e 40 minutos.

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0: O dono de um pequeno comércio, amigo do grande poeta Olavo Bilac, abordou-o na rua. Senhor Bilac, estou precisando vender o meu sítio que o senhor tão bem conhece. Poderá redigir o anúncio para o jornal? Olavo Bilac apanhou o papel e escreveu. Vende-se encantadora propriedade onde cantam os pássaros ao amanhecer no extenso arvoredo, cortada por cristalinas e marejantes águas de um ribeiro. A casa, banhada pelo sol nascente, oferece a sombra tranquila das tardes na varanda. Meses depois, topa o poeta com o homem e pergunta-lhe se havia vendido o sítio. Nem pense mais nisso, disse o homem. Quando li o anúncio, é que percebi a maravilha que tinha. Moral da história: às vezes não descobrimos as coisas boas que temos conosco e vamos longe, atrás da miragem de falsos tesouros.
1: Uma hora e 35 minutos.

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1: 24 de maio, Dia Mundial da Esquizofrenia, Dia da Infantaria, Dia do Telegrafista, Dia do Digitador, Dia do Datilógrafo, Dia do Vestibulando, Dia Nacional do Cigano, Dia Nacional do Café e Dia Nacional do Milho. Os aniversariantes do dia: a cantora e compositora Simone Mendes, que fazia dupla com a irmã Simária.

0: 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Em 1543, morreu aos 70 anos o famoso astrônomo e matemático polonês Nicolau Copérnico. Ele foi o primeiro astrônomo moderno a propor que a Terra girava em torno do Sol. Em 1866, aconteceu a Batalha de Tuiuti, considerada a maior e mais sangrenta batalha campal da história da América do Sul. Cerca de 55 mil homens participaram do conflito, que fez parte da Guerra do Paraguai. A luta foi travada entre a Tríplice Aliança, formada por Brasil, Argentina e Uruguai, e forças paraguaias em uma região pantanosa, arenosa e de difícil locomoção no sudeste do Paraguai. Em homenagem aos milhares de mortos e feridos, muitos municípios no Brasil adotaram o dia 24 de maio como nome de rua. 1923. Morreu aos 83 anos a cantora norte-americana Tina Turner. Durante os 60 anos de carreira, ela vendeu mais de 100 milhões de discos. Mário Vivan, para a tua rádio.
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1: No domingo nós vamos ter a presença do sol e apenas variação de nebulosidade. Alguns prognósticos indicam um chuvisco muito, muito isolado, mas eu acredito que é mais variação de nebulosidade mesmo. E com relação às temperaturas, as mínimas oscilam entre 7 e 9 graus pela manhã, ou seja, já não é tão frio assim, e à tarde máximas entre 17 e 18, podendo até chegar em alguns pontos aqui da serra aos 19 graus. Para a semana que vem, nós não vamos ter esse frio tão intenso predominando. Em compensação, nós vamos ter dias mais úmidos por aqui. Com a previsão do tempo, Kátia Valente.
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2: 2 horas e 23 minutos.

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1: Neste dia 24 de maio, recordamos e celebramos Nossa Senhora Auxiliadora. A origem da festa de Nossa Senhora Auxiliadora data de 1814, quando Pio VII entrou triunfalmente em Roma, depois de 5 longos anos vividos no cárcere em Savona. A prisão teve origem desde que o imperador Napoleão I foi excomungado pelo Papa devido à sua desmedida ambição de poder, inclusive sobre os domínios dos estados da Igreja. Pio VII, porém, cheio de confiança, pediu auxílio à providência divina e, recorrendo à intercessão de Maria, fez votos de coroar solenemente a imagem de Nossa Senhora assim que recuperasse a liberdade. O Papa foi posto em liberdade e deu entrada em Roma solenemente no dia 14 de maio de 1814. Voltou a Savona e cumpriu a promessa. Para o Brasil, a devoção foi trazida pelos salesianos. Na iconografia, aparece com o menino Jesus no braço esquerdo e o direito estendido segurando um cetro na mão. Nossa Senhora Auxiliadora é conhecida também como Nossa Senhora da Liberdade. 24 de maio, Nossa Senhora Auxiliadora.
2: Duas horas e 48 minutos.

Nossas digitais não se apagam das vidas que tocamos. Dia desses recebi um vídeo lindo e tocante pelo WhatsApp e tive que salvar no celular. Nele havia uma reflexão belíssima acerca do amor e do seu poder de transformação, sobre como a falta de amor torna as coisas insignificantes e sobre como o transbordamento de amor torna tudo extremamente perfeito. No texto atribuído a Arthur Tudjarian, dizia-se: dedicação sem amor é escravidão. Trabalho sem amor vira obrigação. Filhos sem amor se tornam um fardo. Amigos sem amor se tornam colegas. Doação sem amor se torna hipocrisia. Beleza sem amor se torna vazio. Caridade sem amor se torna falsidade. Família sem amor se torna parente. Mãe sem amor se torna apenas uma mulher. Pai sem amor se torna apenas homem. Carinho sem amor se torna interesse. Uma pessoa sem amor se torna amarga. No entanto, fatos com amor se tornam lembranças. O choro com amor se torna um abraço. Um olhar com amor se tornará compreendimento. A estrada com amor se tornará o caminho. Um trabalho com amor se tornará um prazer. Filhos com amor se tornarão dádivas. Amigos com amor se tornarão irmãos. E carinho com amor se tornará sentimento. Caridade com amor se tornará uma realização. E um casal com amor se tornará cúmplice. Respeito com amor se tornará admiração. Preocupação com amor se torna cuidado. E o dia a dia com amor se tornará felicidade. É sobre esse sopro de amor que damos a todas as vidas e coisas que falo, sobre conseguirmos transformar simples fatos em lembranças depois deles terem sido tocados por nosso afeto e sensibilidade. Um presente é só um objeto, mas se atribuirmos sentimento e significado ao objeto, ele se torna uma memória, um souvenir que traz de volta alguém ou algum lugar. Uma música só é uma música, mas pode se tornar referência de uma época, de alguém ou de um estado de espírito no instante em que seu significado ultrapassa o arranjo das notas e traz junto

0: as emoções que essa melodia desperta. O sentimento de conexão acontece quando o outro torna eterno aquilo que eu também eternizo. Quando uma simples conversa de bar, uma mensagem descomplicada entre duas pessoas, uma música dedicada a alguém, um trecho de livro, um elogio inesperado ou um abraço carregado de afeto permanecem além do tempo, porque se consolidaram como memórias, porque acessaram aquilo que havia de sagrado e também de eterno dentro da gente, e serão como digitais para sempre presentes. Até amanhã.
1: Três horas e 16 minutos.

0: Obrigado.
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0: caro e minha cara ouvinte, estamos juntos mais uma vez. É uma alegria muito grande poder falar com você. Que a paz de Deus esteja presente em nossos corações e o seu amor nos motive a vivermos uma vida sempre mais intensa. Eu gostaria de falar hoje sobre a cura de uma imagem intimidadora de Deus, controladora. Muitas vezes nós temos imagens de Deus que não correspondem àquilo que Deus é. Por isso precisamos nos curar dessas imagens. Muitas pessoas trazem consigo uma imagem intimidadora de Deus. Esse é o Deus que controla minhas ações e pensamentos, e pelo qual eu me sinto constantemente observado. A reação a essa imagem consiste então em tentar eu mesmo controlar os meus atos e meus pensamentos. Não tenho medo apenas de Deus. Em última instância, tenho medo de mim mesmo, de meus instintos que me tomam, de meus pensamentos que me desnorteiam. Preciso controlar tudo. Não posso cometer erros. É que nesse caso a vida sairia do controle. Esse tema é descrito por Jesus na parábola dos talentos, que nós podemos recordar. Nessa parábola, Jesus fascina e provoca. Os dois primeiros servos, que receberam mais talentos, negociam e obtêm grande recompensa. Entretanto, o terceiro servo enterra o seu talento. Ao mesmo tempo que nós sentimos compaixão desse servo, nós sentimos raiva. Afinal, por que ele não fez o seu talento dar fruto? Esse terceiro servo revela em sua autojustificação onde está o problema. Ele comparou-se com outros e sentiu-se prejudicado. Por isso ele quer, pelo menos, preservar o pouco que tem sem perda. Ele diz ao Senhor: Senhor, eu conhecia-te que és um homem duro, que ceifas onde não semeaste e ajunta onde não espalhaste. E atemorizado, escondi na terra o teu talento. Aqui tens o que é teu. O problema do terceiro servo é o medo diante do Senhor. Ele tem a imagem de um Senhor duro que pune. Por isso enterra o seu talento para não cometer nenhum erro. Ele gostaria de ter tudo sob controle, de não abrir mão de nada, mas desse modo não ganha nada. Quem negocia com os talentos concede alguma coisa para receber mais em troca. Mas o terceiro servo guarda tudo para não perder nada. Mas exatamente por isso ele perde tudo. O Senhor trata esse servo com muito rigor. Ele faz exatamente o que o servo imaginara. Ele satisfaz a imagem que o servo tinha dele. Por isso ele pune o servo, porque o servo tinha a imagem de que o Senhor punia. Jesus quer dizer, diante dessa parábola, que quando você tem uma imagem de Deus tão carregada de medo, então a sua vida será desde já pranto e ranger de dentes. Quando você quer controlar tudo, sua vida sai do controle. Quando não quer cometer nenhum erro, você faz tudo errado. Por isso, caro ouvinte, diante desta reflexão, possamos pensar também sobre a nossa imagem de Deus. Será que é como a descrita? Se é assim, nós precisamos curá-la, porque a imagem melhor de Deus é de um Deus que ama, que nos sustenta, que nos convoca a amarmos como ele amou. Pensemos nisso, um forte abraço. Deus te abençoe e te guarde, em nome do Pai, do Filho e do Espírito Santo. Amém.
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2: Três horas e 48 minutos.

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0: Aí que eu me refiro.
1: Ah, Joca mesmo, tava ouvindo a tua história, não tá fácil a coisa, hein?
0: Sofrendo igual galinha criando pato.
1: Ah, ganhando 90 e pagando 100.
0: E governado?

0: né, companheiro? Deus ajude.
1: As crianças.
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3: Perguntaram a Dalai Lama: o que mais te surpreende na humanidade? E ele respondeu: os homens. Porque perdem a saúde para juntar dinheiro. Depois perdem o dinheiro para recuperar a saúde. Porque pensam ansiosamente no futuro e por isso esquecem-se do presente de tal forma que acabam por não viver nem o presente nem o futuro. E porque vivem como se nunca fossem morrer e morrem como se nunca tivessem vivido. Pensemos neste novo dia, o Senhor te abençoe e te guarde. O Senhor faça brilhar sobre ti sua face e se compadeça de ti. O Senhor volte para ti o seu rosto e te dê a paz. O Senhor te abençoe, Pai, Filho e Espírito Santo.

0: Iniciamos este novo dia com as bênçãos de Deus e proteção de Nossa Senhora, Virgem Maria. Em nome do Pai, do Filho e do Espírito Santo. Amém. Creio
1: em Deus Pai Todo-Poderoso, Criador do céu e da terra, em Jesus Cristo, seu único Filho, nosso Senhor, que foi concebido pelo poder do Espírito Santo, nasceu da Virgem Maria, padeceu sobre Pôncio Pilatos, foi crucificado, morto e sepultado, desceu à mansão dos mortos, ressuscitou o terceiro dia, subiu ao céu, está sentada à direita de Deus Pai Todo-Poderoso, onde há de vir julgar os vivos e os mortos. Creio no Espírito Santo, na Santa Igreja Católica, na comunhão dos santos, na remissão dos pecados, na ressurreição da carne, na vida eterna. Amém.
0: Pai nosso que estais no céu, santificado seja vosso nome. Venha a nós o vosso reino, seja feita a vossa vontade, assim na terra como no céu.
2: O pão nosso de cada dia nos dai hoje, perdoai as nossas ofensas, assim como nós perdoamos a quem nos tem ofendido. E não nos deixeis cair em tentação, mas livrai-nos do mal. Amém.
0: O anjo do Senhor anunciou a Maria.
2: E ela concebeu do Espírito Santo.
0: Ave Maria, cheia de graça, o Senhor é convosco. Bendita sois vós entre as mulheres, e bendito o fruto do vosso ventre, Jesus.
2: Santa Maria, Mãe de Deus, rogai por nós, pecadores, agora e na hora de nossa morte. Amém.
0: Eis aqui a serva do Senhor.
2: Faça-se em mim segundo a vossa palavra.
0: Ave Maria, cheia de graça, o Senhor é convosco. Bendita sois vós entre as mulheres, e bendito o fruto do vosso ventre, Jesus.
2: Santa Maria, Mãe de Deus, rogai por nós, pecadores, agora e na hora de nossa morte. Amém.
0: O Verbo Divino se fez carne
2: e habitou entre nós.
0: Ave Maria, cheia de graça, o Senhor é convosco. Bendita sois vós entre as mulheres, e bendito o fruto do vosso ventre, Jesus.
2: Santa Maria, Mãe de Deus, rogai por nós, pecadores, agora e na hora de nossa morte. Amém.
0: Glória ao Pai, ao Filho e ao Espírito Santo.
2: Como era no princípio, agora e sempre. Amém.
0: Ó meu bom Jesus,
2: perdoai-nos, livrai-nos do fogo do inferno, e levai as almas todas para o céu, e socorrei principalmente as que mais precisarem.
0: Nossa Senhora de Fátima e São Francisco,
2: rogai por nós.
0: E neste domingo do Senhor, vamos meditar os mistérios gloriosos. E neste primeiro mistério glorioso, contemplamos
2: a ressurreição de Jesus.
0: Pai nosso que estais no céu, santificado seja vosso nome. Venha a nós o vosso reino, seja feita a vossa vontade, assim na terra como no céu.
2: O pão nosso de cada dia nos dai hoje, perdoai as nossas ofensas, assim como nós perdoamos a quem nos tem ofendido. E não nos deixeis cair em tentação, mas livrai-nos do mal. Amém.
0: Ave Maria, cheia de graça, o Senhor é convosco. Bendita sois vós entre as mulheres, e bendito o fruto do vosso ventre, Jesus.
2: Santa Maria, Mãe de Deus, rogai por nós, pecadores, agora e na hora de nossa morte. Amém.
0: Ave Maria, cheia de graça, o Senhor é convosco. Bendita sois vós entre as mulheres, e bendito o fruto do vosso ventre, Jesus.
2: Santa Maria, Mãe de Deus, rogai por nós, pecadores, agora e na hora de nossa morte. Amém.
0: Ave Maria, cheia de graça, o Senhor é convosco. Bendita sois vós entre as mulheres, e bendito o fruto do vosso ventre, Jesus.
2: Santa Maria, Mãe de Deus, rogai por nós, pecadores, agora e na hora de nossa morte. Amém.
0: Ave Maria, cheia de graça, o Senhor é convosco. Bendita sois vós entre as mulheres, e bendito o fruto do vosso ventre, Jesus.
2: Santa Maria, Mãe de Deus, rogai por nós, pecadores, agora e na hora de nossa morte. Amém.
0: Ave Maria, cheia de graça, o Senhor é convosco. Bendita sois vós entre as mulheres, e bendito o fruto do vosso ventre, Jesus.
2: Santa Maria, Mãe de Deus, rogai por nós, pecadores, agora e na hora de nossa morte. Amém.
0: Ave Maria, cheia de graça, o Senhor é convosco. Bendita sois vós entre as mulheres, e bendito o fruto do vosso ventre, Jesus.
2: Santa Maria, Mãe de Deus, rogai por nós, pecadores, agora e na hora de nossa morte. Amém.
0: Ave Maria, cheia de graça, o Senhor é convosco. Bendita sois vós entre as mulheres, e bendito o fruto do vosso ventre, Jesus.
2: Santa Maria, Mãe de Deus, rogai por nós, pecadores, agora e na hora de nossa morte. Amém.
0: Ave Maria, cheia de graça, o Senhor é convosco. Bendita sois vós entre as mulheres. E bendito o fruto do vosso ventre, Jesus.
2: Santa Maria, Mãe de Deus, rogai por nós, pecadores, agora e na hora de nossa morte. Amém.
0: Ave Maria, cheia de graça, o Senhor é convosco. Bendita sois vós entre as mulheres. E bendito o fruto do vosso ventre, Jesus.
2: Santa Maria, Mãe de Deus, rogai por nós, pecadores, agora e na hora de nossa morte. Amém.
0: Ave Maria, cheia de graça, o Senhor é convosco. Bendita sois vós entre as mulheres. E bendito o fruto do vosso ventre, Jesus.
2: Santa Maria, Mãe de Deus, rogai por nós, pecadores, agora e na hora de nossa morte. Amém.
0: Glória ao Pai, o Filho e ao Espírito Santo.
2: Como era no princípio, agora e sempre. Amém.
0: Ó meu bom Jesus,
2: perdoai-nos, livrai-nos do fogo do inferno. Elevai as almas todas para o céu e socorrei principalmente as que mais precisarem.
0: Nossa Senhora de Fátima e São Francisco,
2: rogai por nós.
0: Segundo o mistério glorioso, contemplamos
2: a ascensão de Jesus. Pai nosso que estais no céu, santificado seja o vosso nome. Venha a nós o vosso reino, seja feita a vossa vontade, assim na terra como no céu.
0: O pão nosso de cada dia nos dai hoje, perdoai as nossas ofensas, assim como nós perdoamos a quem nos tem ofendido. E não nos deixeis cair em tentação, mas livrai-nos do mal. Amém.
2: Ave Maria, cheia de graça, o Senhor é convosco. Bendita sois vós entre as mulheres, e bendito é o fruto do vosso ventre, Jesus.
0: Santa Maria, Mãe de Deus, rogai por nós, pecadores, agora e na hora da nossa morte. Amém.
2: Ave Maria, cheia de graça, o Senhor é convosco. Bendita sois vós entre as mulheres, e bendito é o fruto do vosso ventre, Jesus.
0: Santa Maria, Mãe de Deus, rogai por nós, pecadores, agora e na hora da nossa morte. Amém.
2: Ave Maria, cheia de graça, o Senhor é convosco. Bendita sois vós entre as mulheres, e bendito é o fruto do vosso ventre, Jesus.
0: Santa Maria, Mãe de Deus, rogai por nós, pecadores, agora e na hora da nossa morte. Amém.
2: Ave Maria, cheia de graça, o Senhor é convosco. Bendita sois vós entre as mulheres, e bendito é o fruto do vosso ventre, Jesus.
0: Santa Maria, Mãe de Deus, rogai por nós, pecadores, agora e na hora da nossa morte. Amém.
2: Ave Maria, cheia de graça, o Senhor é convosco. Bendita sois vós entre as mulheres, e bendito é o fruto do vosso ventre, Jesus.
0: Santa Maria, Mãe de Deus, rogai por nós, pecadores, agora e na hora da nossa morte. Amém.
2: Ave Maria, cheia de graça, o Senhor é convosco. Bendita sois vós entre as mulheres, e bendito é o fruto do vosso ventre, Jesus.
0: Santa Maria, Mãe de Deus, rogai por nós, pecadores, agora e na hora de nossa morte. Amém.
2: Ave Maria, cheia de graça, o Senhor é convosco. Bendita sois vós entre as mulheres, e bendito é o fruto do vosso ventre, Jesus.
0: Santa Maria, Mãe de Deus, rogai por nós, pecadores, agora e na hora da nossa morte. Amém.
2: Ave Maria, cheia de graça, o Senhor é convosco. Bendita sois vós entre as mulheres, e bendito é o fruto do vosso ventre, Jesus.
0: Santa Maria, Mãe de Deus, rogai por nós, pecadores, agora e na hora da nossa morte. Amém.
2: Ave Maria, cheia de graça, o Senhor é convosco. Bendita sois vós entre as mulheres, e bendito é o fruto do vosso ventre, Jesus.
0: Santa Maria, Mãe de Deus, rogai por nós, pecadores, agora e na hora da nossa morte. Amém.
2: Ave Maria, cheia de graça, o Senhor é convosco. Bendita sois vós entre as mulheres, e bendito é o fruto do vosso ventre, Jesus.
0: Santa Maria, Mãe de Deus, rogai por nós, pecadores, agora e na hora da nossa morte. Amém.
2: Glória ao Pai, ao Filho e ao Espírito Santo.
0: Como era no princípio, agora e sempre. Amém.
2: Ó meu bom Jesus, perdoai-nos, livrai-nos do fogo do inferno. Elevai as almas todas para o céu. E socorrei principalmente as que mais precisarem. Nossa Senhora de Fátima e São Francisco,
0: rogai por nós. E no terceiro mistério glorioso, contemplamos
2: Pentecostes. a vinda do Espírito Santo sobre Maria e os apóstolos.
0: Pai nosso que estais no céu, santificado seja vosso nome. Venha a nós o vosso reino. Seja feita a vossa vontade, assim na terra como no céu.
2: O pão nosso de cada dia nos dai hoje, perdoai as nossas ofensas, assim como nós perdoamos a quem nos tem ofendido. E não nos deixeis cair em tentação, mas livrai-nos do mal. Amém.
0: Ave Maria, cheia de graça, o Senhor é convosco. Bendita sois vós entre as mulheres, e bendito o fruto do vosso ventre, Jesus.
2: Santa Maria, Mãe de Deus, rogai por nós, pecadores, agora e na hora de nossa morte. Amém.
0: Ave Maria, cheia de graça, o Senhor é convosco. Bendita sois vós entre as mulheres, e bendito o fruto do vosso ventre, Jesus.
2: Santa Maria, Mãe de Deus, rogai por nós, pecadores, agora e na hora de nossa morte. Amém.
0: Ave Maria, cheia de graça, o Senhor é convosco. Bendita sois vós entre as mulheres, e bendito o fruto do vosso ventre, Jesus.
2: Santa Maria, Mãe de Deus, rogai por nós, pecadores, agora e na hora de nossa morte. Amém.
0: Ave Maria, cheia de graça, o Senhor é convosco. Bendita sois vós entre as mulheres, e bendito o fruto do vosso ventre, Jesus.
2: Santa Maria, Mãe de Deus, rogai por nós, pecadores, agora e na hora de nossa morte. Amém.
0: Ave Maria, cheia de graça, o Senhor é convosco. Bendita sois vós entre as mulheres, e bendito o fruto do vosso ventre, Jesus.
2: Santa Maria, Mãe de Deus, rogai por nós, pecadores, agora e na hora de nossa morte. Amém.
0: Ave Maria, cheia de graça, o Senhor é convosco. Bendita sois vós entre as mulheres, e bendito o fruto do vosso ventre, Jesus.
2: Santa Maria, Mãe de Deus, rogai por nós, pecadores, agora e na hora de nossa morte. Amém.
0: Ave Maria, cheia de graça, o Senhor é convosco. Bendita sois vós entre as mulheres, e bendito o fruto do vosso ventre, Jesus.
2: Santa Maria, Mãe de Deus, rogai por nós, pecadores, agora e na hora de nossa morte. Amém.
0: Ave Maria, cheia de graça, o Senhor é convosco. Bendita sois vós entre as mulheres, e bendito o fruto do vosso ventre, Jesus.
2: Santa Maria, Mãe de Deus, rogai por nós, pecadores, agora e na hora de nossa morte. Amém.
0: Ave Maria, cheia de graça, o Senhor é convosco. Bendita sois vós entre as mulheres, e bendito o fruto do vosso ventre, Jesus.
2: Santa Maria, Mãe de Deus, rogai por nós, pecadores, agora e na hora de nossa morte. Amém.
0: Ave Maria, cheia de graça, o Senhor é convosco. Bendita sois vós entre as mulheres, e bendito o fruto do vosso ventre, Jesus.
2: Santa Maria, Mãe de Deus, rogai por nós, pecadores, agora e na hora de nossa morte. Amém.
0: Glória ao Pai, ao Filho e ao Espírito Santo.
2: Como era no princípio, agora e sempre. Amém.
0: Ó meu bom Jesus,
2: perdoai-nos, livrai-nos do fogo do inferno. Levai as almas todas para o céu, e socorrei principalmente as que mais precisarem.
0: Nossa Senhora de Fátima e São Francisco,
2: rogai por nós.
0: No quarto mistério glorioso, contemplamos
2: Maria assunta aos céus. Pai nosso que estais no céu, santificado seja o vosso nome. Venha a nós o vosso reino, seja feita a vossa vontade, assim na terra como no céu.
0: O pão nosso de cada dia nos dai hoje, perdoai as nossas ofensas, assim como nós perdoamos a quem nos tem ofendido. E não nos deixeis cair em tentação, mas livrai-nos do mal. Amém.
2: Ave Maria, cheia de graça, o Senhor é convosco. Bendita sois vós entre as mulheres, e bendito é o fruto do vosso ventre, Jesus.
0: Santa Maria, Mãe de Deus, rogai por nós, pecadores, agora e na hora da nossa morte. Amém.
2: Ave Maria, cheia de graça, o Senhor é convosco. Bendita sois vós entre as mulheres, e bendito é o fruto do vosso ventre, Jesus.
0: Santa Maria, Mãe de Deus, rogai por nós, pecadores, agora e na hora da nossa morte. Amém.
2: Ave Maria, cheia de graça, o Senhor é convosco. Bendita sois vós entre as mulheres, e bendito é o fruto do vosso ventre, Jesus.
0: Santa Maria, Mãe de Deus, rogai por nós, pecadores, agora e na hora da nossa morte. Amém.
2: Ave Maria, cheia de graça, o Senhor é convosco. Bendita sois vós entre as mulheres, e bendito é o fruto do vosso ventre, Jesus.
0: Santa Maria, Mãe de Deus, rogai por nós, pecadores, agora e na hora da nossa morte. Amém.
2: Ave Maria, cheia de graça, o Senhor é convosco. Bendita sois vós entre as mulheres, e bendito é o fruto do vosso ventre, Jesus.
0: Santa Maria, Mãe de Deus, rogai por nós, pecadores, agora e na hora da nossa morte. Amém.
2: Ave Maria, cheia de graça, o Senhor é convosco. Bendita sois vós entre as mulheres, e bendito é o fruto do vosso ventre, Jesus.
0: Santa Maria, Mãe de Deus, rogai por nós, pecadores, agora e na hora de nossa morte. Amém.
2: Ave Maria, cheia de graça, o Senhor é convosco. Bendita sois vós entre as mulheres, e bendito é o fruto do vosso ventre, Jesus.
0: Santa Maria, Mãe de Deus, rogai por nós, pecadores, agora e na hora da nossa morte. Amém.
2: Ave Maria, cheia de graça, o Senhor é convosco. Bendita sois vós entre as mulheres, e bendito é o fruto do vosso ventre, Jesus.
0: Santa Maria, Mãe de Deus, rogai por nós, pecadores, agora e na hora da nossa morte. Amém.
2: Ave Maria, cheia de graça, o Senhor é convosco. Bendita sois vós entre as mulheres, e bendito é o fruto do vosso ventre, Jesus.
0: Santa Maria, Mãe de Deus, rogai por nós, pecadores, agora e na hora da nossa morte. Amém.
2: Ave Maria, cheia de graça, o Senhor é convosco. Bendita sois vós entre as mulheres, e bendito é o fruto do vosso ventre, Jesus.
0: Santa Maria, Mãe de Deus, rogai por nós, pecadores, agora e na hora da nossa morte. Amém.
2: Glória ao Pai, ao Filho e ao Espírito Santo.
0: Como era no princípio, agora e sempre. Amém.
2: Ó meu bom Jesus, perdoai-nos, livrai-nos do fogo do inferno, e levai as almas todas para o céu, e socorrei principalmente as que mais precisarem. Nossa Senhora de Fátima e São Francisco,
0: rogai por nós. E no quinto mistério glorioso, contemplamos
2: Maria, coroada rainha dos anjos e dos santos.
0: Pai nosso que estais no céu, santificado seja vosso nome. Venha a nós o vosso reino. Seja feita a vossa vontade, assim na terra como no céu.
2: O pão nosso de cada dia nos dai hoje. Perdoai as nossas ofensas, assim como nós perdoamos a quem nos tem ofendido. E não nos deixeis cair em tentação, mas livrai-nos do mal. Amém.
0: Ave Maria, cheia de graça, o Senhor é convosco. Bendita sois vós entre as mulheres, e bendito o fruto do vosso ventre, Jesus.
2: Santa Maria, Mãe de Deus, rogai por nós, pecadores, agora e na hora de nossa morte. Amém.
0: Ave Maria, cheia de graça, o Senhor é convosco. Bendita sois vós entre as mulheres, e bendito o fruto do vosso ventre, Jesus.
2: Santa Maria, Mãe de Deus, rogai por nós, pecadores, agora e na hora de nossa morte. Amém.
0: Ave Maria, cheia de graça, o Senhor é convosco. Bendita sois vós entre as mulheres, e bendito o fruto do vosso ventre, Jesus.
2: Santa Maria, Mãe de Deus, rogai por nós, pecadores, agora e na hora de nossa morte. Amém.
0: Ave Maria, cheia de graça, o Senhor é convosco. Bendita sois vós entre as mulheres, e bendito o fruto do vosso ventre, Jesus.
2: Santa Maria, Mãe de Deus, rogai por nós, pecadores, agora e na hora de nossa morte. Amém.
0: Ave Maria, cheia de graça, o Senhor é convosco. Bendita sois vós entre as mulheres, e bendito o fruto do vosso ventre, Jesus.
2: Santa Maria, Mãe de Deus, rogai por nós, pecadores, agora e na hora de nossa morte. Amém.
0: Ave Maria, cheia de graça, o Senhor é convosco. Bendita sois vós entre as mulheres, e bendito o fruto do vosso ventre, Jesus.
2: Santa Maria, Mãe de Deus, rogai por nós, pecadores, agora e na hora de nossa morte. Amém.
0: Ave Maria, cheia de graça, o Senhor é convosco. Bendita sois vós entre as mulheres, e bendito o fruto do vosso ventre, Jesus.
2: Santa Maria, Mãe de Deus, rogai por nós, pecadores, agora e na hora de nossa morte. Amém.
0: Ave Maria, cheia de graça, o Senhor é convosco. Bendita sois vós entre as mulheres, e bendito o fruto do vosso ventre, Jesus.
2: Santa Maria, Mãe de Deus, rogai por nós, pecadores, agora e na hora de nossa morte. Amém.
0: Ave Maria, cheia de graça, o Senhor é convosco. Bendita sois vós entre as mulheres, e bendito o fruto do vosso ventre, Jesus.
2: Santa Maria, Mãe de Deus, rogai por nós, pecadores, agora e na hora de nossa morte. Amém.
0: Ave Maria, cheia de graça, o Senhor é convosco. Bendita sois vós entre as mulheres, e bendito o fruto do vosso ventre, Jesus.
2: Santa Maria, Mãe de Deus, rogai por nós, pecadores, agora e na hora de nossa morte. Amém.
0: Glória ao Pai, ao Filho e ao Espírito Santo.
2: Como era no princípio, agora e sempre. Amém.
0: Ó meu bom Jesus,
2: perdoai-nos, livrai-nos do fogo do inferno. Elevai as almas todas para o céu e socorrei principalmente as que mais precisarem.
0: Nossa Senhora de Fátima e São Francisco,
2: rogai por nós.
0: Infinitas graças vos damos, soberana rainha, pelos benefícios que todos os dias recebemos de vossas mãos liberais. Dignai-vos agora e para sempre tomar-nos debaixo de vosso poderoso amparo, e para mais nos obrigar-nos, vos saudamos com uma salve rainha.
2: Salve rainha, mãe de misericórdia, vida, doçura, esperança nossa, salve. A vós bradamos, degredados filhos de Eva, a vós suspirando, gemendo e chorando neste vale de lágrimas. Eia, pois, advogada nossa, estes vossos olhos misericordiosos a nós volveis. E depois deste desterro, mostrai-nos Jesus, bendito o fruto do vosso ventre. Ó clemente, ó piedosa, ó doce sempre Virgem Maria,
0: rogai por nós, Santa Mãe de Deus,
2: para que sejamos dignos das promessas de Cristo.
0: Juntos rezamos o Santo Terço, que possamos ficar com as bênçãos de Deus e proteção de Nossa Senhora. Em nome do Pai, do Filho e do Espírito Santo. Amém. Paz e bem.
2: Santa alegria.
0: Louvado seja o nosso Senhor Jesus Cristo.
2: Para sempre seja louvado.
3: 4 horas e 56 minutos.

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0: Olá, bom dia! A partir de agora você está na companhia do Caminhos da Fé, um momento de reflexão e espiritualidade aqui na tua rádio. O resumo e o comentário dos fatos que movem a igreja, suas dioceses, paróquias e pastorais, a dinâmica das comunidades. Saudamos os ouvintes do Caminhos da Fé, que vai ao ar sempre aos domingos e que estão sintonizados em uma das emissoras nas áreas de cobertura aqui da Rede Tua Rádio, em Caxias do Sul, Lagoa Vermelha, Veranópolis, Garibaldi, Vacaria, Marau e Soledade. 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Começamos com as informações do Vaticano.
1: Sierra Leone, Bangladesh, Yemen, Ruanda, Namibia, Mauritius, Chad, and Sri Lanka. In a time when peace is sought through weapons,
2: em uma época em que se busca a paz por meio das armas como condição para afirmar o próprio domínio, há uma necessidade urgente de retornar a uma diplomacia que promova o diálogo e busque o consenso em todos os níveis, bilateral, regional e multilateral. O Papa Leão XIV recordou aos novos embaixadores extraordinários e plenipotenciários da Serra Leoa, Bangladesh, Iêmen, Ruanda, Namíbia, Maurício, Chad e Sri Lanka, a sua vocação, a essência da missão, o papel fundamental de construir pontes e promover o diálogo, bem como a importância do multilateralismo. O pontífice recebeu o grupo em audiência na manhã desta quinta-feira no Palácio Apostólico, por ocasião da apresentação das cartas credenciais. Em vista de Pentecostes, solenidade que recorda como o Espírito Santo, descendo sobre os discípulos, transformou o medo em coragem e a divisão em unidade, o pontífice expressa a esperança de que uma visão semelhante de unidade possa inspirar o mundo da diplomacia. Um mundo, sublinha ele, onde as relações construtivas entre as nações floresçam por meio de uma sincera abertura, da promoção do respeito mútuo e de um senso compartilhado de responsabilidade.
1: At a moment when geopolitical tensions continue to fragment our world further,
2: em um momento em que as tensões geopolíticas continuam a fragmentar ainda mais o nosso mundo, é necessário torná-las mais representativas, eficazes e orientadas para a unidade da família humana. Os embaixadores junto à Santa Sé desempenham, nesse sentido, um papel crucial, que é o de criar uma preciosa ponte de confiança e cooperação com os países representados. A eles, Leão XIV confia a missão de revigorar um diálogo motivado por uma busca sincera de caminhos que conduzam à paz. Isso exige que as palavras voltem a expressar realidades claras, sem distorções nem hostilidades. Só assim se poderão evitar os mal-entendidos, afirma o Papa, e só assim se poderão superar as incompreensões e reconstruir a confiança no contexto das relações internacionais. A esse diálogo cortês e claro, que certamente permanece essencial, deve, no entanto, acompanhar-se uma profunda conversão do coração, destaca o Papa, ou seja, a disposição de deixar de lado os interesses particulares em nome do bem comum. É precisamente esse espírito de solidariedade que deve, de fato, animar o serviço dos diplomatas e fortalecer as organizações internacionais. Instituições, que sublinha o pontífice, continuam sendo instrumentos indispensáveis para resolver controvérsias e promover a cooperação. A esse respeito, ele recorda no discurso proferido em inglês uma das passagens mais significativas da exortação apostólica de Lexite.
1: No nation, no society, and no international order
2: Nenhuma nação, nenhuma sociedade e nenhuma ordem internacional pode se definir como justa e humana se medir o próprio sucesso exclusivamente em termos de poder ou prosperidade, negligenciando aqueles que vivem à margem. O amor de Cristo pelos últimos e pelos esquecidos nos impele a rejeitar toda forma de egoísmo que torna invisíveis os pobres e vulneráveis. O Papa Leão garante, por fim, suas orações para que os esforços comuns contribuam para renovar o compromisso no âmbito das relações bilaterais e multilaterais e ajudem a chamar a atenção para aqueles que, à margem de nossas sociedades, são frequentemente esquecidos. Dessa forma, poderemos trabalhar juntos para lançar bases mais sólidas para um mundo mais justo, fraterno e pacífico, afirma ele. Por parte da Secretaria de Estado e dos dicastérios da Cúria Romana, haverá sempre plena disponibilidade para assistir os novos diplomatas.
1: May your mission strengthen dialogue.
2: Que a missão de vocês possa fortalecer o diálogo, aprofundar a compreensão mútua e contribuir para a paz de que o nosso mundo tanto necessita.
1: Thank you.
0: Vamos conhecer o Santo do Dia com o Frei Jaime Bétega.
3: Santo do Dia.
4: Neste dia 24 de maio, recordamos e celebramos Nossa Senhora Auxiliadora. A origem da festa de Nossa Senhora Auxiliadora data de 1814, quando Pio VII entrou triunfalmente em Roma, depois de 5 longos anos vividos no cárcere em Savona. A prisão teve origem desde que o imperador Napoleão I foi excomungado pelo Papa, devido à sua desmedida ambição de poder, inclusive sobre os domínios dos estados da Igreja. Pio VII, porém, cheio de confiança, pediu auxílio à providência divina e, recorrendo à intercessão de Maria, fez votos de coroar solenemente a imagem de Nossa Senhora assim que recuperasse a liberdade. O Papa foi posto em liberdade e deu entrada em Roma solenemente no dia 14 de maio de 1814. Voltou a Savona e cumpriu a promessa. Para o Brasil, a devoção foi trazida pelos salesianos. Na iconografia, aparece com o menino Jesus no braço esquerdo e o direito estendido segurando um cetro na mão. Nossa Senhora Auxiliadora é conhecida também como Nossa Senhora da Liberdade. 24 de maio, Nossa Senhora Auxiliadora.

como normalmente a chamamos. E neste dia, então, nós queremos refletir sobre o mistério da presença do Espírito de Deus em nós, formando conosco a Igreja de Jesus Cristo. Nós ouvimos na primeira leitura que a Igreja nos apresenta para esta celebração a passagem dos Atos dos Apóstolos, do segundo capítulo, onde nos é relatado a experiência que os primeiros discípulos tiveram quando então receberam, através de sinais extraordinários, esta recepção do Espírito Santo. Imediatamente, esta pequena comunidade se tornou missionária. Ela começou a falar em línguas diferentes. Quer dizer, a força do Espírito Santo fez com que ela pudesse se abrir para as demais nações, povos, e assim, através do testemunho e através da palavra, anunciar a boa nova. Portanto, de forma pública, o Espírito Santo vem sobre os discípulos de Jesus Cristo, fazendo deles a comunidade, ou então podemos dizer, iniciar a Igreja de Jesus Cristo. E o evangelho para este domingo, para esta solenidade, é do evangelho de São João, capítulo 20, onde se relata a aparição do ressuscitado no meio dos seus, que estavam confusos, medrosos, espantados, com medo, e o ressuscitado que aparece ao entardecer do primeiro dia da semana, o dia do Senhor, e vem com aquela saudação: a paz esteja convosco. E a partir desta saudação, ele dá, envia o Espírito Santo sobre eles, para que eles, a partir de então, se tornassem os grandes anunciadores da boa nova e, na força do Espírito, perdoassem os pecados. E, ainda na segunda leitura da primeira carta aos Coríntios, no capítulo 12, nós vemos a insistência que esta carta faz para que todos os que são possuídos ou que possuem o Espírito formem um só corpo, cada um com os suas qualidades, com os seus dons, mas todos juntos formando um só corpo, que é a Igreja, para o bem da humanidade. Fica, portanto, para todos nós esta grande mensagem: o Espírito Santo de Deus foi e é derramado sobre nós para formarmos a Igreja. E a Igreja que deve anunciar a todos os povos que Deus é amor, que Deus quer a salvação, que Deus quer que o reino, que o seu reino se faça presente para todos. Então vamos nós, neste dia, mais do que apenas olhar um mistério que aconteceu lá no início da Igreja, vamos ver a presença, a atuação do Espírito Santo em nós hoje, formando comunidade, unindo-nos à grande comunidade que é a Igreja, espalhada pelo mundo todo, e que tem a missão não de condenar, mas de salvar, de levar a força do perdão, da paz que vem de Deus. Vamos ouvir dentro de nós esta saudação: a paz esteja convosco. Assim como eu fui enviado, eu envio também a vós, para que leveis ao mundo todo a paz. Sabemos que neste mundo, principalmente nos nossos tempos, encontramos muitos conflitos, muitas guerras, muitas divisões, e é justamente nesse contexto que nós

0: precisamos, como construtores da paz, levar a força do Espírito Santo. Desejamos a todos uma solenidade de Pentecostes muito abençoada, muito frutuosa. Que Deus acompanhe a todos. Até uma próxima oportunidade.
1: Faremos agora uma breve pausa. Voltamos daqui a pouquinho.

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0: Esse é o Caminhos da Fé, aqui pela Rede Tua Rádio, nessa manhã de domingo, 24 de maio. Muito obrigado pela companhia de sempre, você que está sintonizado aqui em uma das nossas emissoras. Vamos a mais informações? Paróquia Cristo Rei desenvolve projeto Irmão Sol.
1: Pessoal, minha conversa agora é com o Frei Laércio do Minelli da Luz, nosso pároco aqui de Marau, para falar sobre um assunto muito legal, que é um projeto voltado aí para as nossas crianças, sobre espiritualidade, né, momentos. Enfim, é o projeto Irmão Sol. O Frei Laércio está aqui para explicar para a gente como é que vai funcionar esse projeto, como que ele vai funcionar e quem pode participar do projeto Irmão Sol, né, Frei Laércio? Seja bem-vindo mais uma vez aqui à nossa programação.
2: Paz e bem. Irmão Sol é inspirado em São Francisco de Assis. É um projeto voltado para crianças antes da catequese. Então, as crianças ingressam na catequese ali por 8, 9 anos. Então, de 6 a 10 anos. Antes da catequese, até os 10 anos, depois elas começam a ingressar, então, nos grupos de jovens. Nós temos grupos para adolescentes a partir de 11, 12 anos, e aí continua. Por que o nome Irmão Sol? Existe na igreja um projeto chamado Girassol, que é para as crianças. Trabalho com as crianças uma vez por mês, um encontro, né? Vamos imaginar que seja um encontro de jovens, mas adaptado para crianças. E nós, por causa dos 800 anos da morte de São Francisco de Assis, nesse ano de 2026, então pegamos o mesmo projeto e adaptamos o nome e as dinâmicas. Então, Irmão Sol. São Francisco escreveu o Cântico do Irmão Sol. Ele chamava tudo de irmão, a natureza, tudo. E nós, por sermos uma paróquia franciscana e uma província franciscana também no Rio Grande do Sul, então criamos esse projeto. Já aconteceu o primeiro encontro, em maio, tinha 21 crianças. E agora, então, o segundo encontro é sempre no primeiro sábado do mês, aqui na paróquia Cristo Rei de Marau. É o primeiro projeto, daqui a pouco pode ampliar para outras paróquias também.
1: Entendido. Então, ele é mais uma fase dessa integração entre os jovens e a nossa paróquia, né? Então, tem o Irmão Sol, depois vai para catequese, depois tem CLJ, tal, é isso?
2: Exatamente. Então, aqui na paróquia nós temos para jovens CLJ, tal 04, depois para jovens mais adultos, a partir dos 18 anos, temos o cursilho. E para casais, aí temos cursilho adulto, ECC, então todas as fases da vida. E nós tínhamos essa lacuna das crianças. Claro que nós temos projeto com coroinhas, tudo, mas para as crianças que não estão engajadas, às vezes, nos coroinhas, né, que gostariam de participar. O primeiro encontro foi muito bonito, é uma hora de encontro, né? Toda dinâmica voltada para crianças, então bem lúdico. A gente faz contação de história. No primeiro teve a contação de história de São Francisco, para entenderem quem é São Francisco, entenderem a espiritualidade. Agora, nesse segundo, parece que eles vão construir alguma coisa, né? Eu também não posso falar muito, né?
1: Peraí, e quem é que ministra e onde é que acontecem esses encontros?
2: Então, quem coordena é a Isabel e o Marcos, né? E tem mais outros casais aí também, né, que estão também ajudando. E acontece aqui no salãozinho da paróquia Cristo Rei de Marau, primeiro sábado do mês, das 3h30 às 4h30.
1: Os pais que quiserem colocar os filhos participando então do projeto Irmão Sol, como é que eles fazem? Precisam entrar em contato ou é só levar a criança lá no primeiro sábado do mês?
2: Pode entrar em contato com a secretaria paroquial, tá? Porque como é lúdico, precisa de material, então é mais para ter o número das crianças que vão participar, para preparar o local, preparar os materiais para as crianças.
1: Perfeito, então, Frei, muito obrigado pelo teu tempo aqui, pela tua atenção sempre pra gente, e a gente deseja uma boa sorte aí nesse início desse projeto e que cresça cada vez mais.
2: Obrigado, paz e bem.
1: Isso aí, pessoal, a gente conversou com o Frei Laércio da Luz sobre o projeto Irmão Sol para crianças aí que vão ser integradas à nossa comunidade paroquial, à nossa igreja. Assim eu finalizo mais uma participação por aqui, devolvendo a programação da emissora Eduardo Serri.
0: Festa em honra a Santa Rita de Cássia foi realizada na região de Soledade.
3: No último domingo, nós tivemos uma das celebrações religiosas mais tradicionais na região de Soledade, que foi a festa em honra a Santa Rita de Cássia. E na oportunidade, nós tivemos a presença do ministro provincial dos Freis Capuchinhos do Rio Grande do Sul, Frei Álvaro Morés, que esteve fazendo a celebração da missa campal em frente à igreja da comunidade de Santa Rita. Ele comenta sobre a celebração e o que representa Santa Rita de Cássia.
4: Depois de termos celebrado a missa, a gente se dá conta que a fé realmente movimenta, movimenta a vida das pessoas. Olhando o semblante, olhando os gestos de quem estava na celebração, a gente vê o quanto é importante esse momento de colocar nas mãos de Deus, às vezes, algumas aflições, alguns pedidos, algumas súplicas importantes na vida de cada um. E a fé tem essa magia de aproximar de Deus. Então, a Santa Rita é apenas um instrumento, eu vejo, né, nessa caminhada em direção a Deus. Ela não é deusa, ela não é o ponto final. O ponto final sempre é o coração de Deus. Mas ela é uma ponte, e como ponte ela aproxima, e aproximou as pessoas que celebraram assim com muita fé, com muito entusiasmo, que caminharam lá desde a Igreja Matriz até aqui nesta manhã fria, mas que aqueceram o seu coração e a sua vida pela fé. Então eu só tenho a agradecer mesmo. Para mim também é um momento muito importante, veja, ver as pessoas que vivem a sua fé com sinceridade, com alegria, com esperança. Isso também me motiva, para mim como sacerdote, como frei, a continuar acreditando que vale a pena a gente ter fé, que vale a pena a gente se aproximar de Deus. E eu gostaria de deixar assim uma bênção a todos os que estão ouvindo. Abram o coração, abram a vida, deixem Deus agir no coração, porque Deus age. Santa Rita, a gente diz que é das causas impossíveis. Não, ela nos mostra que para Deus tudo é possível, basta pedir com fé. Então peçamos com fé, com gratidão.
3: Indo de encontro ao que o senhor acaba de dizer, a santa das causas impossíveis, acho que por isso que vemos aí públicos de todas as idades, dos jovens, pessoas de meia idade, pessoas de mais idade, essa fé, essa devoção por Santa Rita de Cássia, acreditando que este problema pode ser, receber a graça dela. Então acho que é por isso que a gente vê uma comunidade, não só aqui do bairro, mas uma comunidade regional tão devota.
4: Com certeza, veja, isso é bonito, é um bom sinal. Significa, nós temos confiança em Santa Rita, nós acreditamos que ela está em Deus. E nós acreditamos que ela pode nos ligar a Deus, senão a gente teria ficado em casa. Então isso é um bonito sinal. E só temos a agradecer, agradecer, agradecer porque não veio a chuva, apesar do frio, agradecer pelas pessoas terem saído de casa, agradecer pela bela celebração que nós tivemos. Foi um dia de bênção.
3: Obrigado então ao Frei Álvaro Morés, ministro provincial dos Freis Capuchinhos do Rio Grande do Sul, que esteve no município de Soledade durante a 59ª edição da festa em honra a Santa Rita de Cássia. Com informações aqui na programação do Caminhos da Fé, Glauber Silveira, da Tua Rádio Cristal de Soledade.
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0: Caro e minha cara ouvinte, estamos juntos mais uma vez. É uma alegria muito grande poder falar com você. Que a paz de Deus esteja presente em nossos corações e o seu amor nos motive a vivermos uma vida sempre mais intensa. Eu gostaria de falar hoje sobre a cura de uma imagem intimidadora de Deus, controladora. Muitas vezes nós temos imagens de Deus que não correspondem àquilo que Deus é. Por isso precisamos nos curar dessas imagens. Muitas pessoas trazem consigo uma imagem intimidadora de Deus. Esse é o Deus que controla minhas ações e pensamentos, e pelo qual eu me sinto constantemente observado. A reação a essa imagem consiste então em tentar eu mesmo controlar os meus atos e meus pensamentos. Não tenho medo apenas de Deus. Em última instância, tenho medo de mim mesmo, de meus instintos que me tomam, de meus pensamentos que me desnorteiam. Preciso controlar tudo. Não posso cometer erros. É que nesse caso a vida sairia do controle. Esse tema é descrito por Jesus na parábola dos talentos, que nós podemos recordar. Nessa parábola, Jesus fascina e provoca. Os dois primeiros servos, que receberam mais talentos, negociam e obtêm grande recompensa. Entretanto, o terceiro servo enterra o seu talento. Ao mesmo tempo que nós sentimos compaixão desse servo, nós sentimos raiva. Afinal, por que ele não fez o seu talento dar fruto? Esse terceiro servo revela em sua autojustificação onde está o problema. Ele comparou-se com outros e sentiu-se prejudicado. Por isso ele quer, pelo menos, preservar o pouco que tem sem perda. Ele diz ao Senhor: Senhor, eu conhecia-te que és um homem duro, que ceifas onde não semeaste e ajunta onde não espalhaste. E atemorizado, escondi na terra o teu talento. Aqui tens o que é teu. O problema do terceiro servo é o medo diante do Senhor. Ele tem a imagem de um Senhor duro que pune. Por isso enterra o seu talento para não cometer nenhum erro. Ele gostaria de ter tudo sob controle, de não abrir mão de nada, mas desse modo não ganha nada. Quem negocia com os talentos concede alguma coisa para receber mais em troca. Mas o terceiro servo guarda tudo para não perder nada. Mas exatamente por isso ele perde tudo. O Senhor trata esse servo com muito rigor. Ele faz exatamente o que o servo imaginara. Ele satisfaz a imagem que o servo tinha dele. Por isso ele pune o servo, porque o servo tinha a imagem de que o Senhor punia. Jesus quer dizer, diante dessa parábola, que quando você tem uma imagem de Deus tão carregada de medo, então a sua vida será desde já pranto e ranger de dentes. Quando você quer controlar tudo, sua vida sai do controle. Quando não quer cometer nenhum erro, você faz tudo errado. Por isso, caro ouvinte, diante desta reflexão, possamos pensar também sobre a nossa imagem de Deus. Será que é como a descrita? Se é assim, nós precisamos curá-la, porque a imagem melhor de Deus é de um Deus que ama, que nos sustenta, que nos convoca a amarmos como ele amou. Pensemos nisso, um forte abraço. Deus te abençoe e te guarde em nome do Pai, do Filho e do Espírito Santo. Amém.
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0: O Memorial Caravaggio informa, nota de falecimento. Esposa, Adalira Lourdes Acadroli Radavelli Memoriam. Filho, Ivan Luiz Radavelli, esposa Rosa Radavelli. Netos, Camille, Heloísa, Felipe, Luiz, Igor, Ivan e Yuri Luiz. Demais familiares e amigos, com pesar, comunicam o falecimento do senhor Luiz Radavelli Neto, com a idade de 77 anos. As últimas homenagens estão sendo prestadas na Sala A do Memorial Caravaggio, onde neste domingo, às 9 horas da manhã, será celebrada a cerimônia de despedida e posterior sepultamento no Cemitério Público Municipal de Garibaldi. Memorial Caravaggio noticiou o falecimento do senhor Luiz Radavelli Neto, com a idade de 77 anos.
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2: Funerária Madre Paulina informa. Nota de falecimento. Esposo: Dorval Perucchini in memoriam. Filhos: Marley Perucchini de Biasi família. Sidney Flávio Perucchini família. Netos: Graziella, Rudinei, Vinícius, Ariel e Morgana. Bisneto: David. Demais familiares e amigos, com pesar comunicam o falecimento da senhora Maria Ritter Perucchini, com a idade de 84 anos. As últimas homenagens estão sendo realizadas na Igreja da Comunidade de São Roque de Castro, Boa Vista do Sul, e a cerimônia de despedida ocorre neste domingo, em horário a ser definido, com posterior sepultamento no cemitério católico da mesma localidade. Noticiamos o falecimento da senhora Maria Rita Perucchini, com a idade de 84 anos.
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9: Bom, 8:42. Così, gente, eu até quero falar português porque são dois assuntos que eu gostaria de falar. Eu sei que esse programa é um programa cultural e talvez não coubesse alguma reclamação, mas é necessário. Aquele trecho de estrada, vamos dizer assim, de rodovia, que vai do, se não me engano, aí do posto, no posto 90, é aquele lá em cima do Trevo, até o Borghetto, a iluminação está precária e trechos sem nada. Então ali as pessoas, é um lugar ótimo para as pessoas caminharem, e agora, quando são 6 horas, praticamente está escuro e as pessoas caminham e não tem iluminação. É lógico, a questão dos carros, tem essa pista para as pessoas andarem caminhando ou andarem de bicicleta. Mas é um problema, porque não tem iluminação, é boa parte. Aí eu sei que eu já tentei ver esse assunto e me disseram que falta baixa tensão. Bom, baixa tensão, alguém coloca. Imagino eu que a empresa que fornece energia. E tentar dar um espaço bom que tem ali, tentar dar uma segurança também, uma iluminação. Eu peço por favor, tá? Porque não é para mim, é para as pessoas que caminha, que passa, que anda, que conversa. Então eu penso que ali se faz necessário. Outra coisa é a questão da água. No Borghetto, eu não sei se é todo mundo, mas imagino que boa parte não tem água. Vem água ali 10 minutos, depois para, depois some, chega em casa, não tem água. E aí, porque tem um consumo exagerado, tem um consumo alto em função disso, em função daquilo, mas a conta vem. E água muito precária. Então, mas é a Corsã, sim, a Corsã. Mas alguém contratou a Corsã. Então eu não adianta muito reclamar, porque quase que não se tem acesso. Tem um 0800 lá e coisa assim, e lá reclamar, não adianta muito. Então, a água se paga uma conta alta e não se tem água. Então, por favor, alguém que tenha competência disso, que tome providência. E que pergunte lá para os meus vizinhos, sabe onde eu moro, que para ver se somos só nós, se é só lá em casa, mas eu tenho certeza que não é, tá? Na parte de cima ali do Guaratinguetá, eu imagino que todo mundo esteja com esse problema. Tá bom? 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
1: Memorial Caravaggio informa, nota de falecimento. Esposa, Vilma Nicareta in memoriam, filhos, Marilene e família, Ibanori e família, Clarice e família, Leonir e família, Maricelce e família, Sidney e família, netos e bisnetos, demais familiares e amigos, com pesar comunicam o falecimento do senhor Oreste Nicareta, com a idade de 91 anos. As últimas homenagens estão sendo prestadas na sala do Memorial Caravaggio, onde hoje, às 16h30, será celebrada a cerimônia de despedida e posterior sepultamento no cemitério municipal de Garibaldi. Noticiamos o falecimento do senhor Oreste Nicareta, com a idade de 91 anos.
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0: O Espírito do Senhor encheu a terra inteira, Ele que abrange todo o universo, conhece também cada palavra, aleluia. Em nome do Pai, do Filho e do Espírito Santo, amém. A graça de nosso Senhor Jesus Cristo, o amor do Pai e a plenitude dos dons do Espírito Santo estejam convosco.
1: Bendito seja Deus que nos reuniu no amor de
2: Cristo. Irmãos e irmãs, celebremos a solenidade litúrgica de Pentecostes. É Jesus que envia o Espírito Santo para renovar a terra através da pregação do Evangelho e do batismo. Também hoje, as paróquias e comunidades de todo o estado do Rio Grande do Sul são chamadas a cooperar com a missão evangelizadora da Igreja na África, em específico com a Arquidiocese de Nampula, em Moçambique. Rezemos por esta Arquidiocese e colaboramos economicamente com sua missão. Em Pentecostes, o Evangelho saltou todas as fronteiras das nações, das culturas e das línguas, proclamando as maravilhas de Deus.
0: Jesus afirmou: quando vier o Espírito Santo, Ele vos revelará toda a verdade. Então, nesse instante, precisamos que o Espírito Santo revele, nos indique a nossa situação pessoal, sobretudo o pecado e a vontade de crescer. Confessemos os nossos pecados.
1: Confesso a Deus Todo-Poderoso e a vós, irmãos e irmãs, que pequei muitas vezes por pensamentos e palavras, atos e omissões,
0: por minha culpa,
1: minha tão grande culpa, e peço à Virgem Maria, aos anjos e santos e a vós, irmãos e irmãs, que rogueis por mim a Deus nosso Senhor.
0: Deus de infinita misericórdia, mais uma vez nesta manhã, tenha compaixão de nós, perdoe o nosso pecado e um dia nos acolha na vida eterna.
1: Amém.

0: Irmãos e irmãs, rezemos. Ó Deus, que pelo mistério da festa de hoje, santificais a vossa igreja inteira, em todos os povos e nações, derramai por toda a extensão do mundo os dons do vosso Espírito Santo. E realizai agora, no coração dos que creem em vós, as maravilhas que operaste no início da pregação do Evangelho. Por nosso Senhor Jesus Cristo, vosso Filho, que é Deus, e convosco vive e reina, na unidade do Espírito Santo, por todos os séculos dos séculos.
1: Amém. Leitura dos Atos dos Apóstolos. Quando chegou o dia de Pentecostes, os discípulos estavam todos reunidos no mesmo lugar. De repente, veio do céu um barulho, como se fosse uma forte ventania, que encheu a casa onde eles se encontravam. Então, apareceram línguas como de fogo, que se repartiram e pousaram sobre cada um deles. Todos ficaram cheios do Espírito Santo e começaram a falar em outras línguas, conforme o Espírito os inspirava. Morava em Jerusalém judeus devotos de todas as nações do mundo. Quando ouviram o barulho, juntou-se a multidão e todos ficaram confusos, pois cada um ouvia os discípulos falar em sua própria língua. Cheios de espanto e admiração, diziam: esses homens que estão falando não são todos galileus? Como é que nós os escutamos na nossa própria língua? Nós que somos partos, medos e elamitas, habitantes da Mesopotâmia, da Judéia e da Capadócia, do Ponto e da Ásia, da Frígia e da Panfília, do Egito e da parte da Líbia, próxima de Cirene, também romanos que aqui residem, judeus e prosélitos, cretenses e árabes, todos nós os escutamos anunciarem as maravilhas de Deus na nossa própria língua. Palavra do Senhor.
2: Graças a Deus.

Leitura da primeira carta de São Paulo aos Coríntios. Irmãos, ninguém pode dizer Jesus é o Senhor a não ser no Espírito Santo. Há diversidades de dons, mas um mesmo é o Espírito.

0: judeus ou gregos, escravos ou livres, fomos batizados num único Espírito, para formarmos um único corpo. E todos nós bebemos de um único Espírito. Palavra do Senhor.
1: Graças a Deus.

0: O Senhor esteja convosco.
1: Ele está no meio de nós.
0: Proclamação da Boa Nova de Jesus Cristo, narrada por São João.
1: Glória a Deus, Senhor.
0: Outra vez, no anoitecer do primeiro dia da semana, estavam os discípulos a portas fechadas em Jerusalém, por medo dos judeus. Jesus se fez presente no meio deles e disse: a paz esteja convosco. Depois mostrou as mãos, o lado, e os discípulos se alegraram porque o reconheceram outra vez. E Jesus repetiu: a paz esteja convosco. Como o Pai me enviou, eu também vos envio. E disse, e soprou sobre eles o Espírito Santo, e lhes disse: os pecados que vós perdoardes serão perdoados. Aqueles aos quais não perdoardes, eles lhes serão retidos. Essa é para nós hoje, palavra da salvação.
1: Glória a vós, Senhor.
2: Estimado Frei Isidoro, irmãos e irmãs que rezam conosco desde a matriz de São Pedro, irmãos e irmãs que celebram o Espírito Santo à distância através da Rádio Garibaldi. Se nós perguntássemos qual é a maior festa litúrgica do ano, no primeiro momento talvez a gente pense no Natal. Natal é a festa da vida, onde tudo começa, onde os anjos cantam. Porém, o Natal seria insuficiente se nada acontecesse depois. Outros diriam, é no dia da ressurreição. E São Paulo está de acordo quando diz: se Cristo não ressuscitou, a nossa esperança é vã e falsa. Porém, pensando melhor, nos damos conta que a maior festa do ano é hoje, Pentecostes, quando o Espírito Santo vem iluminar a comunidade, nasce a igreja e nasce também a vocação missionária de todos. A festa de Pentecostes conclui o Tríduo Pascal. É o nascimento da comunidade cristã. Pentecostes é a alma da igreja. É ele que renova todas as coisas e todos os tempos. Muitas vezes nós dizemos, estranhamos porque a igreja muda, por isso, por aquilo. Não esqueçamos que, além das pessoas, além do Papa, existe o Espírito Santo que dirige a sua igreja. O Evangelho de hoje então nos mostra como foi a vinda do Espírito Santo. Jesus entra, se coloca no meio dos seus. É significativo isso, porque quem eram os seus? Era um grupo que havia se omitido, que havia traído, que havia fugido, um grupo com medo. E de repente o Senhor aparece, não se coloca acima, de lado, mas no meio deles. Isso aí, ele ocupa o lugar que lhe pertence para sempre. E faz a eles algumas ofertas. Primeiro, deseja paz. Eles estavam tão perturbados. Deseja paz. Deseja a eles, também precisavam, o perdão dos pecados e a possibilidade de continuar reconciliando os outros. E por fim, concede a eles o grande dom do Espírito Santo. Antes disso, mostre a chave.

0: Chagas. A chaga significava autenticidade, o ressuscitado e aquele que foi crucificado. Mas as chagas também têm significado em nossa vida. Não são marcas do pecado, mas um dia nós ostentaremos essas marcas das feridas como o nosso triunfo. Cristo deseja o Espírito, dá o Espírito Santo a todos. E nós falamos normalmente dos sete dons do Espírito Santo. São sete, porque o sete é o número bíblico da perfeição. Porém, todas as coisas boas são dons do Espírito Santo. Inclusive, pessoais, que nós recebemos, são os dons do Espírito Santo. Diz a Bíblia que quando Deus criou o homem de barro, soprou sobre ele, esse sopro, o sopro trouxe vida. Também o Espírito Santo soprou sobre eles e o mundo se encheu de vida. O Espírito Santo nos lembra o agir da comunidade cristã. E são colocados exemplos que nos ajudam a caminhar. Lembra um episódio bíblico de Babel? Um dia a humanidade chegou a um acordo, iriam construir uma torre tão alta que chegasse ao céu. Iniciou a torre, mas lá pelas tantas houve um desentendimento. Eles não se entendiam mais. E porque não se entenderam mais, ficaram apenas ruínas de Babel. Isso que era o único povo, era gente acostumada a conviver. De repente em Babel, além de Babel, o Espírito Santo, Jerusalém estava cheio de forasteiros, pessoas de outras nações, de outras cidades, que vinham festejar também a Deus. E todos, independente dos seus idiomas, começaram a entender-se. Por quê? Ali funcionou outra linguagem. Não era mais a de Babel, mas a do amor. E é interessante a gente situar na nossa dimensão, em nossa vida, em nossa família. Qual é o espírito que prevalece? O Babel, a divisão, o egoísmo, ou o Pentecostes, que é o dom do amor? Isso vale também para a comunidade eclesial, vale para o país, vale para o mundo. Quando o Babel reina, é o mundo de guerras, de divisões, de egoísmos. Quando o Espírito Santo vem, é o reino do amor. Para entender melhor o Espírito Santo, é só pensar também como era a igreja, ou melhor, como era a comunidade de Jesus antes e depois de Pentecostes. Era uma vela, mas estava apagada. Era um barco, mas estava amarrado na margem. Era uma rede que não tinha peixes. Era uma semente que não germinava. Era uma porta que não se abria. Eram apenas pescadores seguindo o mestre. Porém, logo depois, no instante de Pentecostes, as velas se tornaram tochas que iluminaram o mundo. Os barcos saíram pelos mares, as redes se encheram de peixe, as sementes germinaram, as portas se abriram e os pescadores, os rudes pescadores da Galileia, tornaram-se apóstolos. Esses apóstolos corajosos partem para o mundo, pregam com a fé e a coragem, e todos eles morrem mártires. Pascal dizia: eu creio naquelas pessoas que morrem defendendo o que dizem. Isso aconteceu com os apóstolos. Muito bem, o Pai nos diz: eu vos envio. Nós também somos enviados. Nós recebemos o Espírito Santo. Quando Paulo apóstolo chegou em Éfeso, encontrou um grupo de cristãos novos, vibrante com a mensagem do Senhor. Perguntou: vocês já receberam o Espírito Santo? Eles olharam espantados e disseram: nós nunca ouvimos falar no Espírito Santo. Então São Paulo adiantou catequese e conferiu a eles a crisma. Nós conhecemos o Espírito Santo. Nós um dia tivemos nosso Pentecostes na crisma. Porém, às vezes a gente esquece que ele existe, existe em nós. Nós somos templos do Espírito Santo. A igreja é chamada a ir ao mundo, deixar o cenáculo, deixar a tranquilidade, enfrentar todos os desafios. É a sociedade dos reconciliados. O grupo que Cristo encontrou foi reconciliado. Ele recebeu de Jesus a ordem de reconciliar o mundo, perdoar o pecado e recordar que estamos vivendo o tempo do Espírito Santo. E renovamos a nossa fé, recitando juntos: creio em Deus Pai Todo-Poderoso,
1: Criador do céu e da terra, e em Jesus Cristo, seu único Filho, nosso Senhor, que foi concebido pelo poder do Espírito Santo, nasceu da Virgem Maria, padeceu sob Pôncio Pilatos, foi crucificado, morto e sepultado, desceu à mansão dos mortos, ressuscitou ao terceiro dia, subiu aos céus, está sentado à direita de Deus Pai Todo-Poderoso, donde há de vir a julgar os vivos e os mortos. Creio no Espírito Santo, na Santa Igreja Católica, na comunhão dos santos, na remissão dos pecados, na ressurreição da carne, na vida eterna. Amém.
0: Irmãos e irmãs, imploremos a Deus nosso Pai que envie o Espírito Santo sobre cada um de nós, sobre a igreja inteira, para confirmar a sua renovação pascal. A cada pedido vamos suplicar: enviai, Senhor, o vosso Espírito.
2: Enviai, Senhor, o vosso Espírito sobre o Papa Leão, os bispos e os padres.
1: Enviai, Senhor, o vosso Espírito
2: sobre os religiosos e religiosas.
1: Enviai, Senhor, o vosso Espírito
2: sobre todos os batizados e confirmados.
1: Enviai, Senhor, o vosso Espírito
2: sobre a missão da Igreja na África.
1: Enviai, Senhor, o vosso Espírito
2: sobre os que servem os povos e os governam.
1: Enviai, Senhor, o vosso Espírito
2: sobre os esposos que se amam e suas famílias.
1: Enviai, Senhor, o vosso Espírito
2: sobre os idosos, os que estão sós ou andam tristes.
1: Enviai, Senhor, o vosso Espírito
2: sobre os doentes e seus cuidadores.
1: Enviai, Senhor, o vosso Espírito.
0: Concluamos nossa prece com oração missionária. Senhor, enviastes vosso Filho Jesus para nos libertar do egoísmo e vivermos a comunhão e a participação. Movei-nos pelo dom do vosso Espírito, fazei-nos discípulos missionários, comprometidos com o anúncio do Evangelho, em cooperação com toda a Igreja. Conservai o nosso coração a chama ardente, as nossas mãos abertas, generosas, e nossos pés no caminho da missão. Por Cristo nosso Senhor.
3: Amém. Participemos do ofertório cantando.

0: E agora, rezemos, irmãos e irmãs, para que este nosso sacrifício seja acolhido por Deus Pai Todo-Poderoso.
1: Receba, Senhor, por tuas mãos este sacrifício, para a glória do seu nome, para o nosso bem e de toda a Santa Igreja.
0: Concedei, nós vos pedimos, Senhor, que conforme a promessa do vosso Filho, o Espírito Santo nos revele mais abundantemente o mistério desse sacrifício e nos manifeste toda a verdade. Por Cristo nosso Senhor.
1: Amém.
0: O Senhor esteja convosco.
1: Ele está no meio de nós.
0: Corações ao alto.
1: Nosso coração está em Deus.
0: Demos graças ao Senhor nosso Deus.
1: É nosso dever e nossa salvação.
0: Na verdade, é digno e justo, é nosso dever e salvação dar-vos graças sempre em todo lugar, Senhor Pai Santo, Deus Eterno e Todo-Poderoso. Pois para levar à plenitude o mistério pascal, derramastes hoje o Espírito Santo sobre aqueles que, em comunhão com vosso Filho unigênito, se tornaram vossos filhos e filhas por adoção. É Ele que, no início da Igreja nascente, infundiu em todos os povos o conhecimento do verdadeiro Deus e reuniu a diversidade de línguas na profissão de uma única fé. Por isso, transbordando de alegria pascal, a humanidade toda exulta, mas também as forças do céu e todas as pessoas de boa vontade proclamam a vossa glória cantando.

0: Ó Pai, vós que sempre quisestes ficar muito perto de nós, vivendo conosco no Cristo, falando conosco por Ele, mandai vosso Espírito Santo, a fim de que as nossas ofertas se mudem no corpo e no sangue de nosso Senhor Jesus Cristo.
1: Mandai vosso Espírito Santo.
0: Na noite que ia ser entregue, ceando com seus apóstolos, Jesus tomou o pão em suas mãos, olhou para os céus, vos deu graças, partiu e o deu aos seus discípulos, dizendo: tomai todos e comei, isto é o meu corpo que será entregue por vós. Do mesmo modo, no fim da ceia, Jesus tomou o cálice em suas mãos, deu graças, o abençoou e o entregou aos seus discípulos, dizendo: tomai todos e bebei, este é o cálice do meu sangue, o sangue da nova e eterna aliança, que será derramado por vós e por todos para a remissão dos pecados. E disse também: fazei isto em memória de mim. Tudo isto é mistério da fé.
2: Toda vez que se come desse pão, toda vez que se bebe desse vinho, recordamos a paixão de Jesus Cristo e ficamos esperando a sua vinda.
0: Recordando ao Pai, neste momento, a paixão de Jesus nosso Senhor, sua ressurreição e ascensão, nós queremos a vós oferecer este pão que alimenta e que dá vida, este vinho que nos salva e dá coragem.
1: Recebei, ó Senhor, a nossa oferta.
0: E quando recebermos pão e vinho, o corpo e o sangue dele oferecidos, o Espírito nos una num só corpo para sermos um só povo em seu amor.
3: Protegei vossa igreja que caminha nas estradas do mundo, todo dia renovando na vossa esperança, a fim de chegar junto a vós, na vossa paz.
1: Caminhamos na estrada de Jesus.
3: Dai ao vosso servo, o Papa Leão, ser bem firme na fé e na caridade. Muita luz também para o nosso bispo José e todos os bispos, para poder guiarem o seu povo. Esperamos entrar na vida eterna com a Virgem Maria, Mãe de Deus e da Igreja, os apóstolos e todos os santos que souberam amar Cristo e seus irmãos.
1: Esperamos entrar na vida eterna.
3: Abri as portas da vossa misericórdia a todos os nossos irmãos e irmãs que acreditaram na ressurreição e viveram, de fato, o testemunho do Evangelho e do Espírito Santo. Vos pedimos com carinho por Gema Setolim Fulaneto, Luciano de Souza de Oliveira e Diógenes Antonioli, que celebram seu sétimo dia de passamento. Acolhei-os junto a vós, para que sejam bem felizes no reino que para todos preparastes.
1: A todos dai a luz que não se apaga.
0: E a todos nós aqui reunidos, que somos povo santo e pecador, dai-nos a graça de participar do vosso reino, que também é nosso. Por Cristo, com Cristo e em Cristo, a vós, Deus Pai Todo-Poderoso, na unidade do Espírito Santo, toda a honra e toda a glória por todos os séculos dos séculos.
1: Amém.
0: O Espírito Santo nos ensina a orar e a entender a mensagem salvadora. Rezemos agora a oração que o próprio Jesus nos ensinou.
1: Pai nosso que estais no céu, santificado seja o vosso nome. Venha a nós o vosso reino. Seja feita a vossa vontade, assim na terra como no céu. O pão nosso de cada dia nos dai hoje. Perdoai as nossas ofensas, assim como nós perdoamos a quem nos tem ofendido. E não nos deixeis cair em tentação, mas livrai-nos do mal.
0: Livrai-nos de todos os males, ó Pai, e dai-nos hoje a vossa paz. Ajudados pela vossa graça, sejamos livres do pecado e de todos os perigos, enquanto aguardamos a feliz esperança e a vinda do nosso Salvador, Jesus Cristo.
1: Vosso é o reino, o poder e a glória para sempre.
0: O Senhor ressuscitado deseja paz. Paz que vem do alto, mas que passa também pelos nossos corações. Senhor Jesus Cristo, disseste aos vossos apóstolos: eu vos deixo a paz, eu vos dou a minha paz. Não olheis os nossos pecados, mas a fé que anima a vossa igreja. Dai-lhe segundo o vosso desejo a paz e a unidade. Vós que sois Deus com o Pai e o Espírito Santo.
1: Amém.
0: Que a paz do Senhor esteja sempre convosco.
1: O amor de Cristo nos uniu.

0: Felizes, realmente felizes somos nós, mais uma vez convidados a participar da Santa Ceia do Senhor. Este é o Cristo, o Cordeiro de Deus, que perdoa o pecado do mundo.
1: Senhor, eu não sou digno que entreis em minha morada, mas dizei uma só palavra e eu serei salvo.
0: Que o corpo e o sangue do Senhor nos guardem para a vida eterna.
1: Amém.
2: Ao receber a Eucaristia, comungue diante do ministro. Cantemos: Vinde Espírito Santo.

0: O canto pediu, vinde Espírito Santo. Cada um de nós agora diga para si mesmo que o Espírito Santo venha até o nosso coração, até a nossa vida, até a nossa família. Todos ficaram repletos do Espírito Santo, anunciando as maravilhas de Deus. Aleluia. Oração. Ó Deus, que enriqueceis a igreja com os bens do céu, conservai em vossa graça, para que o dom do alto Espírito Santo nela continue sendo sua força e o alimento espiritual que recebemos, aperfeiçoar em nós a obra da redenção. Por Cristo nosso Senhor.
1: Amém.
2: O Pentecostes transformou a vida dos apóstolos. 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

0: Entre as intenções da missa havia uma especial. É 40 anos de vida matrimonial do René e Zulmira Scudella. Estão aí? Não estão. De qualquer maneira, então enviamos a eles, os familiares. 18 anos de casado. Eu sempre gosto de recordar que o sacramento não é instantâneo. Quando são perdoados nossos pecados, o perdão continua. Quando as pessoas casam, o sacramento continua. Então que Deus te abençoe, abençoe a tua família, abençoe a todos. Uma forma muito fácil de rezar, uma oração curta, é o amém. O amém quer dizer eu aceito, eu acredito, eu aposto nisso. Então nessa bênção pascal, bênção de Pentecostes, o povo está convidado a dizer amém com toda a convicção. O Senhor esteja convosco.
1: Ele está no meio de nós.
0: Deus Pai das luzes, que hoje iluminou os corações dos discípulos, derramando sobre eles o Espírito Santo, vos conceda a alegria de sua bênção e a plenitude dos dons no mesmo Espírito.
1: Amém.
0: Deus Pai das luzes, que hoje iluminou os corações dos discípulos, derramando sobre eles o Espírito Santo, vos conceda a alegria da sua bênção e a plenitude dos dons no mesmo Espírito.
1: Amém.
0: Aquele fogo descido de modo admirável sobre os discípulos, por seu poder purifique os vossos corações de todo mal e vos ilumine com o esplendor de sua luz.
1: Amém.
0: Aquele que na proclamação de uma só fé reuniu a diversidade de línguas, vos faça perseverar na mesma fé e por ela passar da esperança à plena visão.
1: Amém.
0: Abençoe-vos, ó Deus Todo-Poderoso, Pai, Filho e Espírito Santo.
1: Amém.
0: Vamos em paz, que o Senhor nos acompanhe.
1: Graças a Deus.

0: 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Paz e bem. 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
2: Nota de falecimento. Os familiares: esposo Dorval Perucchini, em memória; filhos Marley Perucchini de Biasi e Sidney Perucchini; genros Wilson e Arlete; netos Graziella, Rudinei, Vinícius, Ariel e Morgana; bisneto David. Com pesar comunicam o falecimento de Maria Ritter Perucchini, com a idade de 84 anos. O corpo está sendo velado na Igreja da Comunidade São Roque de Castro, em Boa Vista do Sul, onde hoje, às 15 horas, será realizada a cerimônia de despedida e posterior sepultamento no cemitério da mesma comunidade. Noticiamos o falecimento de Maria Ritter Perucchini. Cooperativa Agrícola Caru, com pesar, comunica o falecimento do associado Oreste Nicareta, com a idade de 91 anos. O corpo está sendo velado na Sala A do Memorial Caravaggio, onde hoje, às 16h30, será realizada a cerimônia de despedida com posterior sepultamento no cemitério municipal de Garibaldi. Noticiamos o falecimento do associado Oreste Nicareta.
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0: Para as 10 horas, aí, 4 minutinhos para as 10, estou sorrindo porque hoje é domingo, especial, é um domingo aonde que o nosso coração precisa estar aberto, ao Divino Espírito Santo que a nós por Jesus Cristo é enviado e também dia que vai caminhando, encaminhando na procissão a Nossa Senhora de Caravaggio na linha Vitória. Pessoal, ontem milhares de pessoas, tanto pelo Facebook da Rádio Garibaldi, como quem esteve caminhando na procissão que saiu lá do posto São Cristóvão, lotou aquele pátio grande que tem lá na Aparição. E uma inauguração, quem esteve acompanhando, ou vão lá no Facebook da Garibaldi, acessa lá, que tem toda a bênção de toda a inauguração, de tudo que foi feito com aquelas imagens que representa a mãe de Caravaggio. E também eu quero lembrar aqui de que amanhã, às 18 horas, então nós vamos aqui na Garibaldi, no espaço do Santo Terço, vamos reproduzir esta missa. Sim, aqui pela rádio, tá? Então, então só a missa amanhã, certo, pessoal? Então amanhã, às 18 horas, um pouquinho antes das 18 horas, né? Até porque deu mais de uma hora a missa, né? Então a gente vai por 10 para 6 por aí já iniciar a Santa Missa que foi celebrada ontem presidida pelo Frei Vilmar e aquelas vozes do santuário lá da linha Vitória, aquelas vozes do canto maravilhosas, a equipe de liturgia, a Miriam Tiqueleiro, todo o pessoal lá que estiveram participando, fantásticos. Amanhã vocês vão acompanhar, ou logo mais, é isso mesmo, lá na linha Vitória já está a Jennifer Carniel, já está a Ivone Mendes para transmitir a missa agora, 10:30. Você pode acompanhar também pelo Facebook. Já está acontecendo a caminhada que saiu do posto São Cristóvão, que saiu lá do posto São Cristóvão até a linha Vitória. Já quero saudar o Dudu, que já está em contato com o pessoal. Tudo bom, Dudu?
1: Tudo bem.
0: Bom dia.
1: Bom dia.
0: Tudo certo, Dudu?
1: Tudo ótimo.
0: E esse casacão, tu vai botar o quê no inverno?
1: Mas nem tá tão frio.
0: O Dudu tá fazendo uns roupão aí de coberta. Pra se proteger do frio.
1: Não, é pra esconder comida. 13 graus de temperatura.
0: Não. Agora acabou com tudo, né? Pra esconder comida. Ah, por isso que tem aqueles bolsão lá. Quem é que fez esses bolsão aí? Tu mesmo?
1: Aham.
0: Mas não é possível. Pra esconder comida. Então, ó, tu vai lá pra linha Vitória hoje, é?
1: Não.
0: Não vai? Então, ó, vocês salvaram, viu? Alô, Miriam Ticalero. A senhora salvou lá, viu? Porque senão a comilança é grande. Mas que bom. A gente brinca ali, né, gente? Qual é a temperatura agora, Dudu?
1: 13 graus.
0: 13 graus. Que bom pra dar uma caminhada, né? Que bom pra dar uma caminhada. E ó, coloca lá sua intenção. Você que nos acompanha em qualquer canto desse país, coloca lá sua intenção, Mãe de Caravaggio. Você vai acompanhar na íntegra. Vai ter a bênção novamente das imagens. A imagem bonita lá que a comunidade fez, né? Valeu a pena o investimento da comunidade para essas imagens lindas. Ah, e onde vai ficar a outra imagem? Ó, a Miriam, a Sandra já falou. Vai ficar esta imagem lá no salão, envidraçada, pois ficou 70 anos essa imagem com a fé do povo abençoando as pessoas. Quantos joelhos se dobraram na frente dessa imagem? Quantas pessoas que pediram graças, receberam graças? E graças que agora essa nova estrutura, essa nova imagem que vai proporcionar aos devotos da Mãe de Caravaggio. Acompanhe tudo isso aqui pelo Facebook da tua Rádio Garibaldi. E também pela rádio. A rádio vai estar transmitindo agora também, ok? 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
0: É agora, no final do mês, sábado que vem.
1: Tá.
0: Tá, agora te digo uma coisa, Dudu. Não vai com esse casaco que tu tem aí, tá?
1: E com o maior, pra caber mais?
0: Meu Deus. Então, além de comer lá, atenção. Alô, Bruna. 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
1: Eu vou com uma mochila, que daí...
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0: 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Nas coberturas, eu digo nas, porque tem muitas, muitas transmissões que estão sendo feitas. 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Dudu, eu quero prestar uma homenagem aqui, ó. Vai ter prêmio, sim, vai ter prêmio lá no Alô Caminhoneiro. Tem o kit da rádio. Já tem na mão o kit, Dudu?
1: Sim.
0: O que tem lá naquele kit?
1: Temos caderno, não, temos copo, garrafa da rádio, caneta, chaveiro, boné, bloco de notas, vira-mate.
0: Vira-mate?
1: É.
0: Ah, e não tem o Dudu lá dentro também?
1: Não.
0: Ele não vai ficar lá dentro?
1: Não, não vai
0: ele
1: de
0: não
1: brinde.
0: Vai de brinde?
1: Quer dizer, depende, né, que pra alguns vai ser prejuízo se eu for de brinde.
0: Prefere não ganhar o kit.
1: É, melhor...
0: Kitzaço esse aqui, hein? Falei agora com a Simone, uma pizza lá do restaurante Pizzaria KP. Também, Mone? É isso, Mone. Um abração pros teus pais aí, teus filhos. Gente, boa. Marcos, um abraço, Marcos Simonetti também. Então, ó, uma pizza caprichada para ser consumida no local, ok? São 2 prêmios, tem 3 prêmios. Ah, um lenço. Um lenço
1: isso aí,
0: lindo pra mãe. da Dizanete, para fechar o mês das mães, hein? 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Alô, Maria Antônia, né? A matriarca aí da família Zanetti, lindo por demais, e a Thalita tá dando sequência aí a esse serviço lindo da mãe, né? Bonito isso então, tá? Então vai lá pra Zanetti também. São esses prêmios, porque agora, Dudu, eu vou prestar uma homenagem pra Cleonice Cagliari e pro seu Irani Cagliari, que na quinta comemoraram 49 anos de casados. Tu tens ali, Dudu, o que acontece com uma família que comemora 49 anos de casados?
1: Bodas de heliotrópio.
0: Heliotrópio, não sabia nem que existia isso.
1: É uma pedra preciosa associada à vitalidade, longevidade e resistência.
0: Que bacana! Foi 49, tem mais 49 pela frente nas bodas que vai acontecer o ano que vem de 50.
1: Bodas de ouro ano que vem.
0: É, bodas de ouro, né? Que é isso, Cleonice e Irani. Recebam o carinho das suas filhas, dos seus genros, dos seus netos e esse carinho grande que você tem pelo serviço de ministra extraordinária, de ministra que você é, tanto a da alfândega, esteve lá na linha Vitória ontem também distribuindo a hóstia sagrada. Então é isso, então Cleonice e seu Irani, então um grande abraço para vocês, e o Irani já preparando com um grupo lá para Corpus Christi, aquela pintura que eles fazem aí na serragem, né? Então, um abraço para vocês, sempre envolvidos com a comunidade, parabéns pelos 49 anos. Vamos tocar o aniversário de casamento para toda essa gente que tá na audiência? Então, para quem vai comemorar o seu aniversário de casamento nessa semana ou comemorou, todos sendo abraçados por nós aqui da tua Rádio Garibaldi. Já são 10 horas e 7 minutos.
1: 8 minutos.
0: 8 agora? 10 e 8, são 13 graus de temperatura, pode chegar até 20. Não chega, duvido. Eu agora durmo de nariz comprido aqui. Não vai chegar a 20, você continua. Apesar de tá sendo sol, né?
1: Tá.
0: Alô, mais pessoal, ou menos, no caso. Que tá caminhando pra linha Vitória. Vai com fé, reze. Lá tá a mãezinha de Caravaggio que quer abençoar você. Acompanhe pelo Facebook da Garibaldi. Vamos de aniversário de casamento.

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7: Voltando por aqui, olha a hora, não percam a Romaria, que já é 10h17, já tá descendo lá pra linha Vitória. Digo descendo porque é uma descidinha legal, lá tudo pavimentação asfáltica, né? Nesse dia bonito, o pessoal tá caminhando com fé, com oração, com a motivação da mãe de Caravaggio, e logo 10h30 vamos ter a missa por lá, né? Tempo vai passando. 13 graus em temperatura, Dudu?
8: Exatamente, 13 graus.
7: 13 graus. 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Ok? Valeu! 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Ok? 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Dado o recadinho. Muito bem, muito bem. Ah, deixa eu mandar

0: Parabéns pra Isa Verzelete. Ô, Maria Isabel Verzelete, que tava de aniversário essa semana. Tá lá no sítio do Araripe, com o maridão, né? O pessoal ali que tá parabenizando. Alô, Romildo! Prepara um almoço especial pra patroa hoje. Tem que ser, né, Romildo? Um baita abraço pra dona Isa, bem como filhas, netos, genros, toda a família que parabeniza e faz festa pra mamãe Maria Isabel Verzelete, a Isa. Ó, quem manda abraços também pra você, dona Isa, é a turma da Energisa, teu escritório de contabilidade, hein? Os caras de trabalho lá, tá todo mundo parabenizando você e pedindo festa. O Dudu também.
1: Claro.
0: Tá bom? Valeu, valeu, valeu, valeu. Valeu,
1: não precisa nem ter convite, Beto. Só o endereço já tá valendo.
0: Ah, viu só? Alô, Adolfinho. O Adolfinho também. A família aí que parabeniza a dona Isa. Aí, certo? Dado o recadinho. Bom, são agora 10 e quanto, Dudu?
1: 21.
0: Tem certeza disso?
1: Absoluta.
0: Tem, então você tem certeza com 13 graus a temperatura?
1: 14.
0: Subiu?
1: Subiu.
0: Subiu? É, então tá bom. Você sobe, deixa que sobe. Fazer o quê, né? Não dá pra baixar ainda. Pessoal, zap zap 54991185011. Você tem lá ou não?
1: Sempre tem.
0: Sempre tem. 5.
1: Vamos lá.
0: Vamos arriscar 5? Vai.
1: Vamos.
0: Vai.
1: Temos a Joana Locatelli participando conosco.
0: Seu Ademir, dona Joana, um abraço pra vocês.
1: O Lacir Fleis Ben, a Zumira Formentini aqui também marcando presença. A Camila Benini Nicolodi.
0: Cami.
1: A Dalari Pena também conosco.
0: Eita.
1: A Luísa Guarnieri.
0: Que tava de aniversário ontem.
1: Tava? Sabia?
0: Claro.
1: Não sabia, não fui convidado.
0: Tá. Ô, Luísa. Alô, bairro Cairu. Eu tenho homenagem pra ti aqui. Eu vou te prestar mais tarde agora, só.
1: Vai, era lá. Isso. Ah, então era esse o cheiro do churrasco aquele que eu senti.
0: É com.
1: Ah, bom. Aí, tá explicado.
0: Não, tá explicado agora, fechou? Vai lá, Dudu.
1: A Neide Cagliari também participando conosco.
0: Neide
1: aqui.
0: Neide Cagliari?
1: Isso aí.
0: Oba, Neide. E pra fechar?
1: A Cirlei Gobi de Biaz.
0: Muito bem. Abraços pra vocês todos. Ó, os demais vão falando até no Alô Caminhoneiro, tá? No Bom Dia, no Boa Tarde e assim por diante, certo? Alô, Turma da Estrada, quer mandar um áudio pra cá, pra nós tocar no Alô Caminhoneiro? 54991185111. Tá valendo e pode mandar o áudio, nos dê um boa tarde aí que lá no programa nós vamos tocar, ok? Tu quer ganhar 460 mil reais, Dudu?
1: Eu quero.
0: Quer mesmo?
1: Sim.
0: Então, ó, cartelão lá da MG, festa dos motoristas lá.
1: Aham.
0: Uhum. É a rifa dos motoristas. Tem algumas cautelas ainda, hein? Quem sabe não tá uma premiada lá.
1: Tomara.
0: Meu Deus, é um monte de prêmios. São 460 mil reais em prêmios que você adquire, 34123677. Vai lá, faça a sua fezinha. Junta o grupinho e vamos lá concorrer. É isso, seu Arthur Sartori. Grande Arthur. Falando em Arthur, o Weber Camp, né? O pai do nosso ex-colega aqui, né?
1: Uhum.
0: É, mas sempre colega, né, Andrezinho? É, o Arthur Weber Camp. Ele que estava de aniversário, Rugar, essa semana. Aí, Rugar! Grande churrasqueiro. Quero ver quem vai fazer churrasco pra ti hoje, Rugar. Um abraço aí do Arthur, que é o filhão. Um abraço da Nora. Abraços também aí do Condini. Abraços em especial da Jaqueline. Vamos de música, depois nós vamos pra missa lá.
1: Vamos já, se organizando pra missa, Beto.
0: Já?
1: Já estão tudo pronto lá.
0: Então tá. Então, aqui são os apoiadores com o grupo dos festeiros, né? A comunidade que abraça essa grande festa de Nossa Senhora de Caravaggio na Linha Vitória. Procissão lá vai chegando e logo, logo vai ser início a celebração. Esses são os apoiadores desta Santa Missa que você acompanha pelo Facebook e tua Rádio Garibaldi.
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0: 10 horas 27 minutos, já vamos ter início da celebração. Pessoal, tem ingressos, a turma tá ligando pra cá, tem ingresso pro almoço ainda. A Miriam me falou que tem uns 50 ingressos ainda, que deixaram só pra hoje. Então tem esses ingressos que você pode adquirir lá, ir almoçar na linha Vitória, 75 adulto e 35 crianças. Tá combinado? Ingressos tem. Valeu? Vamos à Santa Missa, Missa Festiva de Nossa Senhora de Caravaggio, lá na Aparição. Chegou a procissão, é na linha Vitória. Acompanhe pelo Facebook da Garibaldi. Coloque lá sua intenção, seu pedido. E também ouça por aqui na tua Rádio Garibaldi. Vamos ao hino? E tá tudo com a Jennifer Carniel e a Ivone Mendes.
3: Sendo os fabriqueiros Ambrósio Lorenzon, Antônio Zanetti e Ernesto Milani. No ano seguinte, em 1953, este grupo foi solicitar a autorização do Frei Marcos para erguer um monumento ao ar livre, representando a aparição de Nossa Senhora de Caravaggio. Tendo a devida licença, o idealizador da obra, Senhor Ambrósio Lorenzon, vai até a cidade de Marcelino Ramos visitar o santuário de Nossa Senhora da Salete, como fonte inspiradora. O senhor Geraldo Lorenzon foi quem fez o desenho e a idealização do chão deste local. As Filhas de Maria, movimento forte que existia nesta comunidade, foi escalado para visitar as famílias e arrecadar fundos para a construção do local e aquisição das imagens. Consta na ata que a adesão dos sócios foi unânime. Todos colaboraram e foram considerados padrinhos do local e das imagens. Em outubro de 1955, iniciou a obra, tendo a réplica da aparição e a cerca colocada sobre pedras polidas, construída pelo senhor Vespertino Senati. No dia 20 de janeiro de 1956, foi realizada a inauguração solene deste local. Hoje, ao comemorar 70 anos desse imponente e acolhedor santuário, trazemos todos os moradores dessa comunidade, os devotos que mantiveram acesa a chama da devoção a Maria, lembrando os tantos joelhos que aqui se dobraram, tantas lágrimas e súplicas aqui depositadas, tantas graças aqui enaltecidas e tanto alento encontrado no manto da mãe de Caravaggio. Cabe ressaltar que as imagens anteriores, que permaneceram por 70 anos nesse espaço, foram restauradas e alocadas no salão da comunidade aqui ao lado. Procedendo à inauguração, convidamos o Frei Edson, o Frei Sidimar, representando o Frei Marcos Facchinelli, e agradecendo pelos 130 anos de presença capuchinha em Garibaldi e na nossa comunidade. Convidamos também, representando o senhor Ambrósio Lorenzon, o filho Luiz Lorenzon. Representando o senhor Antônio Zanetti, o neto Paulo Zanetti. A representação do senhor Ernesto Milani. E representando o movimento das Filhas de Maria e do senhor Ricardo Bortolotto, as filhas Neuza e Luísa Bortolotto. A representação, a filha do senhor Vespertino Senati, não pôde comparecer por motivo de saúde. Representando o senhor Geraldo Lorenzon, as filhas Elaine e Sandra. Representando os sócios da comunidade da Linha Vitória e todos os devotos que tão bem cuidaram desse espaço nesses 70 anos, Pedro Manfroy e Jandir Bock. Acompanhados de um grupo de crianças, representando o futuro da nossa comunidade e entregando a eles também o legado desta espiritualidade para que prossigam mantendo viva a chama da devoção à Nossa Senhora. Após a entrada na aparição, os representantes e a comunidade atual e as crianças irão depositar rosas para Nossa Senhora como gesto de profunda gratidão. Algumas rosas estão sem o nome identificado e nelas nós queremos representar todos os que ajudaram nessa aparição, na sua construção, cujos nomes não foram registrados. Pedimos para o Frei Edson para que proceda a abertura solene desse espaço sagrado, a apresentação, inauguração e bênção das novas imagens deste santuário.

0: Vos convido para todos nós juntos estendermos a nossa mão sobre as imagens e assim queremos nós pedir que o nosso bom Deus abençoe essas imagens. A nossa proteção está no nome do Senhor,
1: que fez o céu e a terra.
0: Senhor nosso bom Deus, nosso bom Jesus, te pedimos, abençoe essas imagens neste local especial de encontro, de oração, de pedidos e de agradecimentos. E que todas as pessoas que aqui vierem e que aqui estão, sintam a presença de Maria, nossa mãe, abençoando, iluminando e conduzindo. Em nome do Pai, do Filho e do Espírito Santo. Amém. Ave Maria, cheia de graça, o Senhor é convosco. Bendita sois vós entre as mulheres, e bendito é o fruto do vosso ventre, Jesus. Santa Maria, Mãe de Deus, rogai por nós, pecadores, agora e na hora de nossa morte.
2: Amém.
0: Nossa Senhora do Caravaggio,
3: rogai por nós.
4: Enquanto entoamos o canto de entrada, convidamos para depositar as rosas ao pé de Nossa Senhora.

0: iniciemos esta celebração com o sinal de Cristo. Em nome do Pai, do Filho e do Espírito Santo. Amém. A graça de nosso Senhor Jesus Cristo, amor do Pai, e a comunhão do Espírito Santo esteja sempre convosco.
1: Bendito seja Deus que nos reuniu no amor de Cristo.
2: Irmãos e irmãs, a Igreja celebra hoje a solenidade de Pentecostes. 50 dias após a sua ressurreição, Cristo enviou o Espírito Santo sobre os seus discípulos. O tempo da Igreja começou e a missão de anunciar e testemunhar o reino de Deus é conferido a todos os batizados. O dom do Espírito é para a nossa comunidade motivo de júbilo e nos recorda a missão de formar comunhão em torno do nome do Senhor. Que bênção estar com Maria neste cenáculo, celebrando a vinda do Espírito Santo juntamente com os nossos festeiros, Rui e Sandra Lorenzon, Paulo e Márcia Zanetti e Claimar e Janete Lorenzon.
0: Caríssimos irmãos e irmãs, que bom estarmos celebrando juntos esta Eucaristia, mas convido vocês para juntos nós colocarmos nas mãos de Deus os nossos erros, as nossas falhas. Peçamos perdão cantando.

0: Senhor, tende piedade de nós.
1: Senhor, tende piedade de nós.
0: Cristo, tende piedade de nós.
1: Cristo, tende piedade de nós.
0: Senhor, tende piedade de nós.
1: Senhor, tende piedade de nós.
0: Deus, Pai de bondade, tenha compaixão de nós. Perdoe os nossos pecados e nos conduza à vida eterna.
2: Amém. Rendemos glória a Deus, que em seu infinito amor não nos deixou órfãos e nos enviou o Espírito de amor. Acolhamos as velas representando os dons do Espírito Santo e o número 70, representando esta caminhada de espiritualidade deste local. Exultantes pelo dom do Pentecostes à Igreja, glorifiquemos o Senhor cantando.

0: Oremos, colocando no altar do Senhor todas as nossas intenções, as nossas motivações, a todos nós aqui presentes e também os que nos acompanham através da tua Rádio Garibaldi. Ó Deus, que pelo mistério da festa de hoje santificais vossa igreja inteira, em todos os povos e nações, derramai por toda a extensão do mundo os dons do vosso Espírito Santo e realizai agora no coração dos que creem em vós as maravilhas que operastes no início da pregação do Evangelho. Por nosso Senhor Jesus Cristo, vosso Filho, que é Deus e convosco vive e reina na unidade do Espírito Santo, por todos os séculos dos séculos. Amém.
1: O Espírito Santo, no qual fomos batizados, educa-nos na linguagem do amor, forma em nós um só corpo unido e nos torna portadores da paz e do perdão. Acolhamos o livro sagrado cantando.

0: la lectura. Te cura.
1: Primeira leitura. Leitura dos Atos dos Apóstolos. Primeira leitura, leitura dos Atos dos Apóstolos. Quando chegou o dia de Pentecostes, os discípulos... estavam todos reunidos no mesmo lugar. De repente, veio do céu um barulho, como se fosse uma forte ventania, que encheu a casa onde eles se encontravam. Então, apareceram línguas, como de fogo, que se repartiram e pousaram sobre cada um deles. Todos ficaram cheios do Espírito Santo e começaram a falar em outras línguas, conforme o Espírito os inspirava. Moravam em Jerusalém, judeus, devotos de todas as nações do mundo. Quando ouviram o barulho, juntou-se a multidão e todos ficaram confusos, pois cada um ouvia os discípulos falar em sua própria língua. Cheios de espanto e admiração, diziam: esses homens que estão falando não são todos galileus? Como é que nós os escutamos na nossa própria língua? Nós que somos partos, medos e elamitas, habitantes da Mesopotâmia, da Judéia e da Capadócia, do Ponto e da Ásia, da Frígia e da Panfília, do Egito e de parte da Líbia próxima de Cirene, também romanos que aqui residem, judeus e prosélitos, cretenses e árabes. Todos nós os escutamos anunciarem as maravilhas de Deus na nossa própria língua. Palavra do Senhor.
2: Graças a Deus.

0: Segunda leitura. Leitura da primeira carta de São Paulo aos Coríntios. Irmãos, ninguém pode dizer Jesus é o Senhor, a não ser no Espírito Santo. Há diversidade de dons, mas o mesmo é o Espírito. Há diversidade de ministérios, mas o mesmo é o Senhor. Há diferentes atividades, mas o mesmo Deus, que realiza todas as coisas em todos. A cada um é dada a manifestação do Espírito em vista do bem comum. Como o corpo é um, embora tenha muitos membros, e como todos os membros do corpo, embora sejam muitos, formam um só corpo, assim também acontece com Cristo. De fato, todos nós, judeus ou gregos, escravos ou livres, fomos batizados num único Espírito, para formarmos um único corpo, e todos nós bebemos de um único Espírito. Palavra do Senhor.
1: Graças.

0: O Senhor esteja convosco.
1: Ele está no meio de nós.
0: Proclamação do Evangelho de Jesus Cristo segundo João.
1: Glória a vós, Senhor.
0: Ao anoitecer daquele dia, o primeiro da semana, estando fechadas, por medo dos judeus, as portas do lugar onde os discípulos se encontravam, Jesus entrou e, pondo-se no meio deles, disse: A paz esteja convosco. Depois dessas palavras, mostrou-lhes as mãos e o lado. Então os discípulos se alegraram por verem o Senhor. Novamente Jesus disse: A paz esteja convosco. Como o Pai me enviou, também eu vos envio. E depois de ter dito isso, soprou sobre eles e disse: Recebei o Espírito Santo. A quem perdoardes os pecados, eles lhe serão perdoados. A quem não os perdoardes, eles lhe serão retidos. Palavra da salvação.
1: Glória a vós, Senhor.

0: Prezados irmãos e irmãs, hoje celebramos esta solenidade de Pentecostes. A paz esteja convosco, é a saudação que Jesus eleva aos seus discípulos. Estando fechadas as portas, ele entra e assim ele faz essa saudação, fazendo com que os discípulos eles percebam e sintam a tua presença. Pentecostes, irmãos e irmãs, é a vida do Espírito Santo. Não se resume apenas um tempo, mas é experiência constante na nossa vida, na nossa caminhada do dia a dia. O Espírito Santo é um dom de Deus a todas as pessoas, a todos nós de fé. O Espírito da vida renova, transforma, constrói comunidade e faz nascer homens e mulheres novos, de fé, de esperança, mas que vivem com intensidade o Evangelho de Jesus Cristo. Irmãos e irmãs, o Evangelho nos apresenta uma comunidade cristã. Ela está reunida em volta de Jesus ressuscitado. Essa comunidade, com certeza, passa a ser uma comunidade viva, recriada, nova, a partir do dom do Espírito Santo. O Espírito Santo que permanece em nós, nos ajuda a superar os medos e as limitações e dá testemunho no mundo desse amor de Jesus, que viveu até as últimas consequências. Irmãos e irmãs, com certeza, devemos nós também constantemente escutarmos a voz do Espírito Santo no nosso dia a dia. E com certeza, o Espírito Santo, ele nos orienta na caminhada de todos nós, homens e mulheres de fé. É ele que cria a nova comunidade, essa nova comunidade do povo de Deus, que ajuda homens e mulheres cada vez mais a serem capazes de ultrapassar as suas diferenças, que une numa mesma comunidade de amor, povos de todas as raças e culturas. Uma comunidade de irmãos, reunidas exatamente por causa de Cristo, animada pelo Espírito Santo, pelo Senhor ressuscitado, que é testemunha na história e no projeto libertador de Deus. Prezados irmãos e irmãs, a comunidade cristã, ela só existe de forma consciente se está centrada em Jesus ressuscitado. Jesus, ele começa com esta saudação, essa saudação aos discípulos, a paz, desejando a paz aos discípulos, e dessa forma faz com que eles percebam a sua presença e sintam também esta força para deixar o medo para trás e trazer a confiança de uma evangelização, o qual eles são convidados a fazer. A paz, irmãos e irmãs, é um dom messiânico, poderíamos dizer, do Messias, que significa a transmissão da serenidade, da tranquilidade, da confiança que permitirão os discípulos a superar o medo e a insegurança. Assim também somos nós convidados a escutar a voz do Espírito Santo. os discípulos. Os discípulos, irmãos e irmãs, animados pelo Espírito Santo, formam essa comunidade da nova aliança e são chamados a testemunhar com gestos e com palavras o amor de Jesus. E aqui, com certeza, está a nossa missão. Nós também constantemente somos chamados pelo Espírito Santo para continuarmos sendo testemunhas do Evangelho, a continuarmos sendo homens e mulheres de paz, que promove a paz, que vive a paz e que motiva o outro, a outra com quem nós convivemos e partilhamos a nossa vida, a nossa história, também ser instrumentos de vida nova e de paz. Caríssimos irmãos e irmãs, celebramos hoje aqui nesta comunidade 70 anos deste santuário, 70 anos desse local em que nos reunimos constantemente. Imaginemos aqui, no decorrer desses 70 anos, quantas pessoas passaram por aqui, vieram aqui desde os seus idealizadores. Passaram por aqui, fizeram seus pedidos, fizeram suas preces, mas que também voltaram a agradecer. A Maria, nossa mãe, com certeza um grande modelo de vida, de renovação, de testemunho, mas em especial de evangelização. Prezados irmãos e irmãs, que possamos nós, ao exemplo de Maria, nossa mãe do Caravaggio, continuarmos firmes na fé, no testemunho e na esperança, sendo promotores de paz. Louvado seja nosso Senhor Jesus Cristo.
1: Para sempre seja louvado.
0: Eu vos convido para juntos renovamos a nossa fé rezando. Creio em Deus Pai Todo-Poderoso,
1: Criador do céu e da terra, e em Jesus Cristo, seu único Filho, nosso Senhor, que foi concebido pelo poder do Espírito Santo,
2: nasceu da Virgem Maria, padeceu sob Pôncio Pilatos, foi crucificado, morto e sepultado, desceu à mansão dos mortos, ressuscitou no terceiro dia, subiu aos céus,
0: está sentado à direita de Deus Pai Todo-Poderoso, donde há de vir a julgar os vivos e os mortos. Creio no Espírito Santo, na Santa Igreja Católica, na comunhão dos santos, na remissão dos pecados, na ressurreição da carne, na vida eterna. Amém. Irmãos e irmãs, elevemos as nossas preces ao nosso bom Deus. E após cada prece nós cantamos:
3: Vem Espírito Santo, vem, vem iluminar.
4: Pela Santa Igreja, para que proclame as maravilhas do amor de Deus em todas as línguas e culturas, e seja promotora da comunhão entre todos que professam fé em Jesus Cristo, cantemos.
3: Vem Espírito Santo, vem, vem iluminar.
4: Pelos que nos antecederam na fé e deixaram como legado este espaço sagrado, que os 70 anos de sua existência fortaleça a nossa fé, todos os devotos de Nossa Senhora.
3: Vem Espírito Santo, vem, vem iluminar.
4: Para, por todos que colaboraram na renovação das imagens desse espaço sagrado, para que sejam generosamente recompensados pela bênção divina, cantemos.
3: Vem Espírito Santo, vem, vem iluminar.
4: Pelos festeiros e por todas as pessoas de boa vontade que se dispuseram a colaborar nesta festa, das mais variadas formas, cantemos.
3: Vem, Espírito Santo, vem, vem iluminar.
4: Pelos falecidos das nossas famílias, para que recebam o abraço eterno de Deus Pai, cantemos.
3: Vem, Espírito Santo, vem, vem iluminar.
0: Tudo isso vos pedimos por Jesus Cristo, na unidade do Espírito Santo. Amém.
5: Com Maria, que recebeu a plenitude do Espírito Santo, trazemos para o altar o pão e o vinho, representando o trabalho incansável dos que nos antecederam, bem como 130 anos de presença capuchinha em nossa paróquia, e cantemos.

0: Orai, irmãos e irmãs, para que o meu e o vosso sacrifício seja aceito por Deus Pai de bondade. Recebo ao Senhor por tuas mãos este sacrifício para a glória do seu nome, para o nosso bem e de toda a Santa Igreja. Concedei, nós vos pedimos, Senhor, que conforme a promessa do vosso Filho, o Espírito Santo nos revele mais abundantemente o mistério deste sacrifício e nos manifeste toda a verdade. Por Cristo nosso Senhor.
1: Amém.
0: O Senhor esteja convosco.
1: Ele está no meio de nós.
0: Corações ao alto.
1: O nosso coração está em Deus.
0: Demos graças ao Senhor e nosso Deus.
1: É nosso dever e nossa salvação.
0: Na verdade, é digno e justo, é nosso dever e salvação dar-vos graças sempre em todo lugar, Senhor Pai Santo, Deus eterno e todo-poderoso. Pois, para levar à plenitude o mistério pascal, derramastes hoje o Espírito Santo sobre aqueles que, em comunhão com vosso Filho unigênito, se tornaram vossos filhos e filhas por adoção. É Ele que, no início da Igreja nascente, infundiu em todos os povos o conhecimento do verdadeiro Deus e reuniu as diversas línguas na profissão de uma só fé. Por isso, transbordando de alegria pascal, a humanidade toda exulta, mas também as forças do alto e os angélicos poderes proclamam sem fim o hino da vossa glória, cantando a uma só voz.

0: Na verdade, ó Pai, vós sois santo e fonte de toda a santidade. Santificai, pois, esses dons, derramando sobre eles o vosso Espírito, a fim de que se tornem para nós o corpo e o sangue de nosso Senhor Jesus Cristo.
1: Enviai vosso Espírito Santo.
0: Estando para ser entregue e abraçando livremente a paixão, Jesus tomou o pão, pronunciou a bênção de ação de graças, partiu e o deu a seus discípulos, dizendo: Tomai todos e comei. Isto é o meu corpo que será entregue por vós. Do mesmo modo, no fim da ceia, ele tomou o cálice em suas mãos e, dando graças novamente, o entregou a seus discípulos, dizendo: Tomai todos e bebei. Este é o cálice do meu sangue, o sangue da nova e eterna aliança, que será derramado por vós e por todos para a remissão dos pecados. Fazei isto em memória de mim. Mistério da fé.
1: Anunciamos, Senhor, a vossa morte e proclamamos a vossa ressurreição. Vinde, Senhor Jesus.
0: Celebrando, pois, o memorial da morte e ressurreição do vosso Filho, nós vos oferecemos ao Pai o pão da vida, o cálice da salvação. E vos agradecemos porque nos tornastes dignos de estar aqui na vossa presença e vos servir.
1: Aceitai, ó Senhor, a nossa oferta.
0: Suplicantes vos pedimos que, participando do corpo e sangue de Cristo, sejamos reunidos pelo Espírito Santo num só corpo.
1: O Espírito nos una num só corpo.
0: Lembrai-vos, ó Pai, da vossa Igreja, que se faz presente pelo mundo inteiro, que ela cresça na caridade em comunhão com o nosso Papa Leão, o nosso Bispo José, os bispos do mundo inteiro, os presbíteros, os diáconos e todos os ministros do vosso povo.
1: Lembrai-vos, ó Pai, da vossa Igreja.
0: Lembrai-vos também, na vossa misericórdia, dos nossos irmãos e irmãs que adormeceram na esperança da ressurreição e de todos que partiram desta vida. Recordamos aqui amigos, familiares, pessoas que nos antecederam e que já partiram. Acolhei-os junto a vós na luz da vossa face.
1: Concedei-lhes, ó Senhor, a luz eterna.
0: Enfim, nós vos pedimos, tende piedade de todos nós e dai-nos participar da vida eterna com a Virgem Maria, Mãe de Deus, São José, seu esposo, os apóstolos e todos os santos que neste mundo viveram na vossa amizade, a fim de vos louvarmos e glorificarmos por Jesus Cristo, o vosso Filho. Por Cristo, com Cristo e em Cristo, a vós, Deus Pai Todo-Poderoso, na unidade do Espírito Santo, toda honra e toda glória, por todos os séculos dos séculos.
2: Amém.
0: E eu vos convido para juntos colocarmos na mão de Deus a oração que Jesus nos ensinou e vamos fazê-la cantando.

0: Livrai-nos de todos os males, ó Pai, dai-nos hoje a vossa paz, ajudados pela vossa misericórdia. Sejamos sempre livres do pecado e protegidos de todos os perigos, enquanto aguardamos a feliz esperança e a vinda do nosso Salvador Jesus Cristo. Vosso é o reino, o poder e a glória para sempre. Senhor Jesus Cristo, que dissestes aos vossos apóstolos: eu vos deixo a paz, eu vos dou a minha paz. Não olheis os nossos pecados, mas a fé que anima a vossa igreja. Dai-lhe, segundo o vosso desejo, a paz e a unidade. Vós que sois Deus, com o Pai e o Espírito Santo.
1: Amém.
0: A paz do Senhor esteja sempre convosco.
1: O amor de Cristo nos uniu.

0: Felizes os convidados e as convidadas para a ceia do Senhor. Eis o Cordeiro de Deus, eis aquele que tira todo o pecado do mundo. Senhor, eu não sou digno de que entreis em minha morada, mas dizei uma só palavra e serei salvo. Que o corpo e sangue de Cristo nos guarde para a vida eterna.
1: Amém.
2: O Espírito Santo de Deus é que faz de nós em Cristo um só corpo. Com fé, nos aproximemos para a comunhão cantando.

0: Todos ficaram repletos do Espírito Santo, anunciando as maravilhas de Deus. Aleluia. Oremos. Ó Deus, que enriqueceis a Igreja com os bens do céu, conservai-a em vossa graça, para que o dom do alto, o Espírito Santo, nela continue sendo sua força e o alimento espiritual que recebemos, aperfeiçoe em nós a obra da redenção. Por Cristo nosso Senhor. Amém.
1: Hoje, no Pentecostes da nossa comunidade, nós celebramos os 70 anos de fundação da nossa aparição, a 66ª festa em honra a Nossa Senhora de Caravaggio, a 49ª procissão, a primeira foi em 77, cujos quadros estão afixados na cerca da aparição, e a 46ª Romaria. Em nome dos festeiros, queremos agradecer aos freis da nossa paróquia que incansavelmente nos ajudam a manter viva a chama da nossa fé. Agradecemos os festeiros por toda a dedicação, por tudo aquilo que realizaram, o coral, os ministros, todos os devotos, as pessoas que participaram, as diferentes equipes que estão atuando ali na festa, o pessoal da catequese, enfim, sintam-se todos plenamente reconhecidos. Também deixamos um livro ata no local onde foi recolhida as intenções, que no final da celebração, quem quiser deixar o nome registrado, nós fizemos uma ata desse momento tão especial para a nossa comunidade. Então, quem quiser já deixar um nome ali também para a posteridade, poderá fazê-lo. No ano de 1982, com a construção do atual salão da comunidade, foi criado o Livro de Ouro, no qual consta os nomes de todos que colaboraram. Hoje, trazemos o mesmo livro, com os nomes de todos que contribuíram para a renovação desse espaço para a posteridade. Que nosso legado seja forte e vigoroso, como foi este deixado pelos nossos antepassados. O Espírito Santo nos mova para divulgar e propagar a fé cristã. Os festeiros vão trazer esse livro de ouro até aqui na aparição e pedimos que permaneçam no local para em seguida fazerem a transmissão do cargo para os novos festeiros que serão nominados.

Chamamos então os próximos festeiros para 2027. Jandir Bock e Cleonice Unser, Alex Chiella e Luinê Manfroy Chiella, Maicon Escapim e Cidriane Cristina Aime Escapim.

0: Tudo bem, irmãos e irmãs, que bênção estarmos celebrando essa Eucaristia, em especial nessa comemoração, bem especial na nossa comunidade. E aqui está o retrato da comunidade que celebra unida, que trabalha unida, que vai no decorrer do tempo enfrentando os desafios que vão surgindo de uma maneira muito especial e ouvindo com certeza o Espírito Santo. Parabéns a esta comunidade por essa belíssima festa, esse momento especial. E parabéns aos festeiros e todos os envolvidos na festa. E nesse momento eu quero convidar toda a comunidade para nós, como um gesto de agradecimento, abençoar os festeiros atuais. Vamos junto, vamos estender nossa mão sobre eles e elas para abençoá-los. Senhor nosso bom Deus, por intercessão de Nossa Senhora do Caravaggio, abençoe os nossos festeiros atuais, os proteja, os acompanhe e os ilumine. Em nome do Pai, do Filho e do Espírito Santo.
1: Amém.
0: E agora vamos abençoar os novos que estão enfrentando esse desafio especial, né? Quero convidar os atuais, estendo vossas mãos sobre os novos aqui, né? Os novos festeiros. E assim vamos todos nós também abençoá-los, né? Muito bem. Senhor nosso bom Deus, por intercessão de Nossa Mãe do Caravaggio, abençoe esses festeiros e festeiras que assumem neste momento esta belíssima missão de preparar essa romaria, esta festa do ano que vem. Que o Senhor os abençoe, os proteja e os ilumine. Em nome do Pai, do Filho e do Espírito Santo. Amém. E agora queremos receber a bênção, todos nós abrindo nossas mãos, né? Vamos abrir nossas mãos para receber a bênção. O Senhor esteja convosco.
2: Ele está no meio de nós.
0: Que a bênção de nosso bom Deus, por intercessão de Nossa Senhora do Caravaggio, desça sobre todos vós, vossas famílias, vossas propriedades. Que a bênção do nosso bom Deus esteja sempre com vocês. Em nome do Pai, do Filho e do Espírito Santo.
1: Amém.
0: E agora vamos ver esse viva bem forte aí a nossa Mãe, Nossa Senhora do Caravaggio. Viva Nossa Senhora do Caravaggio!
3: Viva!
0: Viva os festeiros!
3: Viva!
0: Viva a nossa comunidade!
3: Viva!
4: Vamos em paz e que o Senhor nos acompanhe.
5: Graças a Deus.

0: 27 minutinhos para o meio-dia. O Frei Edson presidiu a celebração, nosso pároco aqui da paróquia São Pedro. O Frei Sadi também estava lá. Como é bonito a gente poder ver uma comunidade feliz que se organizou e a multidão abraçou esta romaria. Muito público ontem, muito público hoje. Então, pessoal que está lá na comunidade, pessoal que está indo descendo para almoçar, tranquilo, vão lá bem, tranquilos. E tenho a certeza que terão um domingo maravilhoso com a comunidade da Linha Vitória. Eu só vou lembrar também aqui dos próximos passos que temos aqui pela tua Rádio Garibaldi, um mês de intensas celebrações. Na próxima terça-feira, agora, essa semana, né? Tem segunda, terça é dia da Mãe de Caravaggio. É o dia de Nossa Senhora de Caravaggio. E em Linha Caravaggio, Coronel Pilar, como está sendo já anunciado aqui pela Rádio Garibaldi, terá a festa da comunidade. Vai ter às 9 da manhã, o terço de Nossa Senhora de Caravaggio. 10:30, terá a missa e o Facebook e a tua Rádio Garibaldi vão transmitir, né? Alô, equipe administrativa, que bom, né? Ter o apoio de toda a comunidade aí que estão apoiando esta celebração, esta missa festiva. Depois tem um almoço ao meio-dia, gente. Ingresso R$70 adulto e 35 crianças até 12 anos. Tá? Criançado debaixo de 7 não paga. Então, assim, ó, pessoal que quiser antecipar o seu ingresso lá para a linha Caravaggio de Coronel Pilar, as comunidades, pessoal que vai lá no dia 26, no dia da Santa, os telefones para contato. Atenção, anotem aí, pode ligar um dos três. São 999-22-6701 com o Tiago, 3435-1584 com o Daniel, ou 999-60-0307 com o Claymar. Tá, pessoal? Então são esses telefones para linha Caravaggio Coronel Pilar, que ainda tem ingressos, 70 adultos e 35 crianças. É isso, dona Angelina. Seu Tiago, toda a equipe administrativa, todos, gente, o Daniel, enfim, o Claymar, todo esse pessoal batalhador lá com a comunidade reunida. E para encerrar as comemorações a Nossa Senhora de Caravaggio, em linha Caravaggio Coronel Pilar, 15 horas, o Santo Terço da Mãe de Caravaggio. Tá bom, pessoal? Então, terça-feira, você vai acompanhar aqui na tua Rádio Garibaldi, você vai acompanhar pelo Facebook da Rádio Garibaldi, a missa de Nossa Senhora de Caravaggio. Bom, vamos dar um pulinho lá pra frente, no próximo domingo. Próximo domingo tem festa de Caravaggio ainda lá em Tamandaré, né? É isso, pessoal. Lá em Tamandaré, um abraço pra vocês. Também vai ter festa de Santa Rita, que foi sexta-feira o dia dela. Alô, bairro Ferroviário! Lá vai ter a festa de Santa Rita. Vamos lá pra missa, gente, 10:30. Facebook Rádio Garibaldi vai transmitir, só que no almoço, o pessoal já comercializou todos os ingressos. Não tem mais ingresso pro almoço, hein? O pessoal vai servir legal, né? Através da equipe administrativa, que está batalhando, né? Seu Rafael Pedroli, toda a equipe, para esse momento bonito, com festeiros, com comunidade, equipe de liturgia, canto. Domingo, então, a grande festa para fechar o mês com chave de ouro na missa festiva do bairro Ferroviário, o bairro do Dudu. É isso, Dudu?
1: Isso mesmo.
0: Vai lá, o Dudu não vem trabalhar domingo que vem. Ele falou que não vem trabalhar. Ele vai lá pra festa.
1: Aham.
0: E ele vai pra comer.
1: Talvez,
0: não,
1: sim.
0: Não, mas tu vai pra missa. Vai rezar.
1: Pra Santa Rita, né? Que Santa Rita. Tá difícil a coisa.
0: É, mas tu tem que ir lá rezar pra Santa Rita.
1: Sim.
0: Em primeiro lugar. Primeiro lugar, tem ajoelha na frente dela e o senhor passa a missa inteira ajoelhado na frente da Santa Rita.
1: Uhum.
0: Ela vai dar um jeitinho na tua cabeça, tá?
1: Tá.
0: Vai dar tudo resolvido.
1: Esperamos.
0: Certo? Confia na Santa Rita. Depois, é santa dos casos impossíveis, né? Eu amo a Santa Rita. Eu rezo sempre por ela. Rezo por ela porque ela também possa interceder por nós. Também eu digo aqui, ó. Almoço, então. Não tem mais ingressos e vamos lá. Gente, começa junho, atenção, começa junho, hein? Junho, muitas celebrações acontecem, agora direcionada mais a Santo Antônio. Então, dia 4 tem a Corpus Christi. Dia 7, alô, Bairro Champagne! Alô, Sociedade Recreativa Cultural Santo Antônio do Bairro Champagne. A primeira festa do padroeiro vai ser dia 7, também no outro domingo. Comissa 10h30, Facebook Rádio Garibaldi. Pessoal, tem um almoço lá, R$75 adulto. Pode reservar lá com o Mário Colacion, que é o presidente lá da comunidade, o Marcos, a turma toda, o Luiz, que tem ingressos. E ó, 10h30 a missa, 12 horas um almoço preparado pela comunidade. Gente, esse almoço que a Sociedade Recreativa Cultural Santo Antônio Baixo Champagne prepara, todo mundo gosta. É um almoço assim que impecável, gostosíssimo. 75 adulto, criança paga metade, tá, pessoal? Então vamos lá pro Bairro Champagne. Depois à tarde vai ter música ao vivo, é isso aí, Coeron e toda a galerinha lá pra tocar e cantar bonito, né, Maria Colacion? Lá no Bairro Champagne. 12, missa de Santo Antônio no Capitel, missa dos namorados. Aí, Dudu, de novo, missa pra todo mundo, até pra mim. 12 de junho, missa dos namorados, 15h. O pessoal mudou o horário, viu? 15h vai ter, tá bom? E dia 14, a Facebook Rádio Garibaldi vai transmitir também. E dia 14, alô Antônio De Mari, alô Santo Antônio de Castro, vai ter festa lá, 10h30 missa, almoço ao meio-dia e a tarde domingueira. Vamos estar falando muito sobre essa festa também, viu? Anotem aí no seu, na sua agenda, dia 14, tá? E depois vai ter festa de São Pedro, vai ter à tarde, inclusive, inauguração do piano aqui dos tubos, né? Teclado dos tubos, aqui na Igreja Matriz São Pedro. Então, durante vai ter a ordenação sacerdotal do Frei Sidmar. Vamos ter um mês fantástico e fecha com a festa de São Pedro. Tá bom? Então falei de todas essas festas e eu quero aqui agradecer. E amanhã, às 18 horas, a missa que celebrou ontem lá na linha Vitória, na Aparição, vai ser reproduzida e vamos rezar mais uma vez juntos. Podem acessar lá o Facebook da Garibaldi, que tá tudo por lá. Ok? Obrigado, Dudu. Obrigado a Jennifer Carniel. Obrigado a Ivone. Obrigado a todos que estiveram na linha Vitória. Ao Dudu que esteve aqui no ar, a Macali Sonorizações. São perfeitos do Macali, hein? Grande Macali, um abraço grande para toda a tua equipe aí. Parabéns pelo belo trabalho que você fez na linha Vitória, tanto ontem como hoje. Tá? 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Valeu? Um abração a todos e agradeço aqui a quem nos proporcionou que tudo isso acontecesse. Essas milhares e milhares de pessoas que assistiram, que foram lá, que rezaram a Mãe de Caravaggio. Obrigado, equipe de festeiros. Obrigado, equipe administrativa. E obrigado a vocês, empresas, que nos apoiam nessas celebrações. Vamos lá. Terça-feira, próxima transmissão da rádio Linha Caravaggio Coronel Pilar. Bom almoço e a seguir vamos retornar aqui o nosso domingo em festa. Vamos aos apoios desta cobertura toda feita.
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0: 10 minutos agora faltando para o meio-dia, 10 minutinhos para o meio-dia. E ó, tá quase pronto o almoço aí, já vai ser servido daqui a pouquinho mais. Certamente o churrasco já tá, ó, caindo aquela... fica na brasa, aí aquilo, algo a mais e pronto para a família almoçar. Mas como é importante a gente conversar sobre saúde. A gente conversa, a gente discute, a gente busca sempre soluções. Eu quero falar agora com você, amiga, com você, amigo, que tem problema de varizes. Isso mesmo, problema de varizes. Ah, é só cirurgia para solucionar isto? É toda aquela situação que precisa buscar fazer cirurgia? Tem um conceito diferente a partir de agora. Eu vou a Bento Gonçalves, no Instituto Fiório. Eu converso agora com a doutora Thalita. E a doutora Thalita tem um tratamento, é algo de primeiro mundo, tratamento com laser, para realmente fazer com que essas varizes possam desaparecer sem cirurgia. Prazer em tê-la conosco, doutora Thalita, bom dia!
7: Bom dia, muito obrigada aí pela receptividade.
0: E como é importante saber o que é possível fazer, Thalita, e o Instituto Fiório faz esse tratamento. Como é que funciona esta forma sem cirurgia de tratar as varizes hoje, doutora Thalita?
7: Então, hoje a gente tem uma tecnologia, que é o tratamento de varizes a laser, que é o mais renomado tratamento nos Estados Unidos, o que é feito nos Estados Unidos, na Europa, fora do Brasil, de primeira linha mesmo, né?
0: Sim.
7: Então, a gente já tem no Brasil isso, e a medicina evoluiu, a gente tem que evoluir em todas as áreas. Como tu falou aí, é importante a gente falar de saúde e saber que essas coisas existem, uhum, e que as coisas já melhoraram e que hoje em dia não precisa de cirurgia.
0: Que maravilha. E, inclusive, até é importante a gente... Aí o pessoal pode perguntar assim, mas, doutora Thalita, e a recuperação? Qual é a segurança que eu tenho em fazer essa nova tecnologia na solução das varizes?
7: Então, hoje em dia a gente tem toda a segurança, tanto durante o procedimento como após o procedimento, de ser um procedimento seguro e durável. Também não adianta a gente fazer um procedimento que vai resolver agora e daqui um ano vai voltar tudo.
0: Isso.
7: Não, esse procedimento a laser, ele é bem durável, então ele tem uma boa durabilidade, diferente de quando a gente faz aquela cirurgia convencional. Que os pacientes acabam ficando 30 dias com a perna para cima e muitas vezes no mês seguinte já ficam todos cheios de varizes de volta.
0: É
7: então, a tecnologia laser, ela é diferente.
0: Que bacana. Então é importante a gente até passar isso para os nossos ouvintes, aqui toda a nossa região que acompanha esse Domingo em Festa, porque assim, como você acabou de falar, a cirurgia vai ficar um mês com as pernas pro ar, não ter cuidados, toda aquela situação e já
7: a cirurgia... E ainda assim não tem um resultado legal.
0: Isso. E já a laser é um sistema que não precisa de tudo isso, mas também
7: não
0: é necessário ter seguir a orientação.
7: Exatamente, mas é um procedimento que não tem corte, não tem pontos, então a recuperação é bem tranquila.
0: É bem mais tranquila.
7: Geralmente menos de 24 horas já volta toda a rotina de volta.
0: Olha aí, é rápido assim, doutora Thalita?
7: Rápido assim, não tem aquela anestesia nas costas, não tem anestesia geral, que é as do hospital.
0: Sim.
7: É uma anestesia só no local ali da perna da variz, então é um procedimento de rápida recuperação.
0: É uma técnica que realmente veio revolucionar esse setor da saúde, né?
7: Com certeza, com certeza.
0: E
7: estamos trazendo aí, não só para Bento Gonçalves, mas para toda a região de Garibaldi, Carlos Barbosa, Farroupilha, né?
0: Uhum.
7: E estamos trazendo o que tem de melhor no mundo, no tratamento de varizes, para a gente conseguir dar o melhor para os nossos pacientes aqui da Serra, né?
0: Isso. Não, é importante isso, Thalita, porque esse procedimento, tudo é feito em Bento Gonçalves, na própria clínica Fiório, né?
7: Correto. Tudo é feito ali no Instituto Fiório, sem precisar ir para o hospital.
0: Muito bem. E a região toda, como agenda uma consulta ou esse primeiro contato? Como o pessoal pode fazer?
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0: Maravilha, então está aí. E além desse procedimento revolucionário para com as varizes, o que a clínica oferece a mais para os seus seguidores?
7: Ah, temos também transplante capilar e todos os procedimentos dermatológicos e de cirurgia plástica.
0: Olha aí, bacana, hein? Com profissionais realmente renomeados.
7: Renomados, isso aí.
0: Perfeito. E o endereço da clínica em Bento Gonçalves, doutora Thalita?
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0: Maravilha. Algo a mais que você queira colocar sobre a clínica, doutora Thalita? Fique à vontade.
7: Não, é isso aí. Estamos aí para trazer toda a saúde, bem-estar para os pacientes, saúde vascular, saúde dermatológica, saúde capilar para os pacientes e conseguir guiar os pacientes para realizar os procedimentos deles, sempre pensando no resultado e na segurança.
0: E uma ótima, certamente uma rápida e ótima recuperação desse procedimento, né?
7: Isso
0: ok.
7: Aí.
0: Thalita, doutora Thalita, muito obrigado por participar aqui conosco. Vamos conversar mais vezes durante o mês aí, né? E a certeza, doutora Thalita, que os nossos ouvintes vão, que têm essas situações já pendentes aí e com medo da cirurgia, é isso que posso dizer, muitas pessoas têm receio a isso, procurem para buscar mais informações com a doutora Thalita no Instituto Fiório, em Bento Gonçalves. Gratidão, bom almoço para a senhora, um bom dia.
7: Obrigado, bom domingo por aí também, tchau, tchau.
0: Tchau, tchau. Ok, conversei com a doutora Thalita no Instituto Fiório de Bento Gonçalves, está aí uma situação diferenciada para a solução dos procedimentos, inclusive este a laser para as varizes, ok? Gente, vamos só agora para o intervalo, fechando aqui, e depois a gente encerra o nosso domingo em festa aqui na tua Rádio Garibaldi. Vai lá, Dudu.
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0: Muito bem, já vai bater o meio-dia aí. E já quero encerrar o nosso domingo em festa, agradecer, valeu, valeu, valeu.
13: Bateu. Meio-dia.
0: 12 batidas. Um abraço a todos vocês, obrigado pela sintonia, vão ficar no almoço, vem aí o Alô Caminhoneiro, obrigado a Super Apolo, as nossas parcerias aqui do Super Apolo, aberto todo domingão, né? 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
14: 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Então o negócio é o seguinte, é encerrar com tudo aquilo que nós estamos conversando, com tudo. É o Vitório Mânica que está com a gente? É o Vitório Mânica? Veja lá se é o Vitório Mânica. É. Ah, ele... Se for, não é o Vitório Mânica?
15: Não é,
14: Beto. Ah, tá. Então tá, pra esse cara o Vitório. Então tá. Vamos fazer o seguinte. Vamos tocar o hino Nossa Senhora de Caravaggio. Vamos tocar o hino Nossa Senhora do Caravaggio pra encerrar toda essa cobertura da tua Rádio Garibaldi. Vamos lá com Monarcas. É o hino da mãe de Caravaggio. Em seguida começa o Alô Caminhoneiro.

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2: 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Netos e bisnetos, demais familiares e amigos, com pesar comunicam o falecimento do senhor Oreste Nicareta, com a idade de 91 anos. 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Cooperativa Agrícola Cairu, com pesar, comunica o falecimento do associado Oreste Nicareta, com a idade de 91 anos. O corpo está sendo velado na sala do Memorial Caravaggio, onde hoje, às 16h30, será realizada a cerimônia de despedida com posterior sepultamento no cemitério municipal de Garibaldi. Noticiamos o falecimento do senhor Oreste Nicareta.
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7: Vamos lá, meio-dia e 12. Chega o Alô, caminhoneiro. Chega o Dudu, boa tarde, Dudu.
2: Boa tarde.
7: Estacionado, tudo certinho?
2: Sim.
7: Então tá bom, e essa turma que tá lá almoçando, hein? Tá tudo bem bom? Tá tudo legal? Ô, cara, então vamos lá, vambora que até 2 da tarde tem muita música boa, tem abraços pra motoras, tem abraços pros nossos ouvintes e tem prêmios aqui também, tem prêmios, tem um super kit aqui da tua Rádio Garibaldi. Como é que é lá? Tem o bloquinho, tem chaveiro, tem caneta, tem passador de chimarrão, tem garrafa.
2: Tem copo,
7: tem CD Paz e Bem, tô te passando agora aqui, Dudu. Uhum. E tem... Não, esse não. Eu ia dizer, tem o Dudu que vai junto. Não.
2: Depende. Se alguém quer ter prejuízo...
7: Não, é melhor... Não, você pode concorrer ao co-kit, viu? O Dudu não vai junto. Não tem problema, né? Então não tem a despesa lá em casa. Tem também uma pizza do restaurante Pizzaria Carpe, pizza média para ser consumida no local. E tem também aqui um lenço lindo da loja de Zanetti para mulher, né? Se cair no sorteio alguém masculino, a esposa ou a namorada vai ser muito bem presenteada. Lá na da loja de Zanetti.
2: Ensina direitinho, né? Tem que guardar e dar de presente mais pra frente.
7: Por que mais pra frente? Dá agora.
2: Dia dos namorados tá chegando.
7: Tá, mas e compra outro, meu?
2: Não, tem que gastar dinheiro.
7: Vai... Meu Deus do céu. O Dudu é pão duro, olha. Esse cidadão aqui, ó, ele atravessa o Oceano Atlântico com um sorrisal na mão e não consegue fazer com que esse sorrisal se desmanche.
2: Aham, uhum, isso é assim.
7: Pelo amor de Deus, né? Então deixa assim que tá bom. Pessoal, não seja pão duro que nem o Dudu, né? Ah, ela merece ou ele merece. Moroso e vem aí 12 de junho só, rapaz. Brinca, tô indo em maio, rapaz. Brincadeira. Dá pra mamãe, pronto, mas as mães também. Ainda não terminou. Ah, Dudu, pronto, já tem a solução ali. 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

0: 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Certo? Muito bem, vamos começar o programa. Vamos Bora. Mandar música, vamos mandar abraço. Tem um monte de gente ligando, um monte de gente já participando aqui através do 54991185111. Te libero para 5 participações, Dudu. Depois já vamos tocar a música. Não dá para falar muito, não. Tem que tocar a música, é isso que o pessoal quer ouvir.
1: Temos aqui o Lucas Marcon participando conosco.
0: Grande Lucas!
1: Pedindo, se possível, um Gildo de Freitas.
0: Boa! Vamos tocar Gildo de Freitas no outro bloco, tá, Lucas?
1: Também temos a Daniela participando aqui conosco, Daniela Marcon.
0: Tá.
1: Também a Ellen Ferrante Marcon participando conosco.
0: Prendinha, Ellen.
1: O Jaime Postinger também participando conosco aqui.
0: Aí, Jaime.
1: A Marinês Brambila, do Santa Terezinha.
0: E mais um?
1: A Nedi Postinger também.
0: Muito bem. Obrigado pela audiência. Vamos atender todo mundo aí, né? Pode continuar pedindo música, que é só alegria. Bom também, eu quero lembrar agora de alguém que começou a fazer costelão ontem e ainda tá fazendo hoje. E o senhor não apareceu lá ainda.
1: Porque não está pronto.
0: Não, mas ele está desde ontem.
1: Mas não está pronto?
0: Santo Antônio de Castro é o endereço. Sabe? Aquele que faz churrascos internacionais, inclusive no Uruguai, estava de aniversário ontem.
1: Uhum.
0: É o seu Alceu Botega! Cadê o Galdério? Ó, ele preparou desde ontem, ó, às 3 da madruga de ontem, já meteu lenha lá na brasa, meteu brasa lá na churrasqueira, naquele valão lá, que ele meteu uns 2 boi lá pra assar, né? E tá lá ontem, todo dia, à noite, meteu mais lenha lá pra começar outro que tá sendo servido agora.
1: Eu fiquei sabendo...
0: No final da tarde.
1: Ah. Que vai ficar pronto 2h15 só.
0: Às 2h15?
1: É.
0: Você não chega lá até 2h15.
1: Por quê?
0: Porque o senhor vai ficar preso aqui na rádio.
1: Não. Eu vou pegar uma carona com a Nona Iolina, na vassoura dela, daí não, eu então chego rapidinho.
0: Não, então não vai chegar lá. Não, sim, sim, você vai de vassoura.
1: É.
0: De vassoura.
1: Tá. Se eu vou chegar, eu não sei, mas...
0: Mas que tu vai de vassoura.
1: Eu vou de carona com ela.
0: Tem 2 pinguins lá em cima, pode contar que é o Dudu e a Iolina. Ó, quem tem que segurar toda essa turma que tá lá agora é aquela mãezona que é a Dona Diva. Dona Diva, bota ordem nesse churrasco aí, Dona Diva. É, ela fez a maionese, viu? Ela fez a maionese. Então, abrou, aí é de fundamento. E chegou na carne assada pelo aniversariante. É, muito bem. Então, ó, parabéns, parabéns, então, muitas felicidades ao seu Botega. Então, além dessa mãezona, essa mãe querida que te parabeniza, tem aqui, ó, tem os manos que estão lá comemorando contigo desde ontem, né? Então, assim, ó, o Ayrton, grande Ayrton, a Dona Lucia, também tem o Giovanni, o sobrinho, tá aí, ó, desejando felicidades pra ti, teu colega de trabalho. Tem o Ademir, que é o mano do Alceu ali, né? O Ademir. A Fábio, parabeniza. Ô, grande Alceu, pode dar um abraço no Alceu, Dona Fábio. É isso aí, é isso aí. Também tem o carinho aqui, ó, dos manos. O Ademar, a Júlia, que estavam ontem lá também, já desde ontem, festejando lá com o mano Alceu. E mais o Júlio e a Maria Alice, que são os sobrinhos aí, né? Então, tá bom. Alceu Botega, agora a festa é tudo contigo. Pronto, né? E se vier alguém sobrevoando a área ali numa vassoura automatizada, é o Dudu e a Iolina. Pode fazer sinal.
1: Sai da frente que é perigo.
0: Não dá, não dá, não solta um foguete lá pro céu que pode derrubar os dois, tá? Grande abraço, minha gente. Vamos lá, então. Vamos tocar música?
1: Vamos.
0: E só pra fechar aqui também, ó, já que estamos abraçando os aniversariantes, né? Eu quero só mandar bem rapidinho a Nadir Dalpubel, o seu Nadir Dalpubel, está de aniversário. A Dona Norina, que é a esposa, a Marli, o Marcos e o Márcio, que são os filhos. Neto Luiz Henrique, que abraça o vô Nadir, o Leonardo Júnior e também um abraço aqui pro o Nadir, é o Otávio e a Lorena que tá a caminho, a netinha que tá chegando, genros, a Nora que é a Marisol.

0: Sol, também a Daiane, as noras, e o Rodrigo, que é o genro. Quanta gente, Nadir! Então tem festa lá também, tu pode escolher, Dudu. Toca a música pra essa turma toda aí. Vamos começar com o churrasco.
1: Vamos.
0: Com o Zé Mendes.
1: Exato.
0: Vai lá pro costelão do Alceu, depois de um pulinho morto por dentro. Trio Parada Dura, só na chonada. E pra fechar, é quem, Dudu?
1: Passarela.
0: Passarela?
1: Uhum.
0: Qual delas?
1: Cachaça, cerveja e vinho.
0: Ô, louca, minha. Agora fechou.
1: Pra ficar completo, né? O churrasco.
0: Então deu pra bola. Então o homem sabe tudo. Manda ver. Vamos de música. Tá liberado os telefones. Tá liberado agora que não estamos no ar. O zap 54991 1850 e 11. Tá valendo!

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2: Memorial Cravagem informa. 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
11: Salve! 18 para uma já. Você deve ter já quase terminado o almoço, já tá quase na sobremesa, já está quase sem fome. E o Dudu já está com muita fome. E assim por diante.
2: Exatamente.
11: Então fechou. Falei certinho agora.
2: Ainda bem, pessoal, que já me conhece bem, né?
11: Amém. Aqui, ó.
16: Eu tenho aqui um abraço para mandar, muitos WhatsApp chegando, 54991185111. Que bom que é assim, hein? Ó, hoje, Avenida Fiorini Rabaioli, do Bela Vista 2, está de aniversário, Venilde. O seu Jalmir deseja felicidades para a senhora, o esposo, juntamente com toda a família aí. Valeu? Muitos anos de vida! Parabéns! É muito bom! Legal, legal aqui, ó. Mais um abraço aqui lá do bairro Chácaras. Alô, Josemar Benini! Josemar Benini, que é uma música do Marasca Italiana. Vamos vasculhar aqui para encontrar o nome dessa música danada, que não é fácil, né? Picasso, tal, tchodo, eita mais! Vamos deixar, vamos atrás, tá? Josemar, baita abraço para ti, meu amigão. Dudu, vai lá que tem 10 mensagens para ti.
2: Vamos receber depois, visitantes?
16: Tá, então vamos lá falar direto com o nosso querido Graxaim. Vamos pra Serafina Corrêa. Falando de Serafina Corrêa, é alguém que era de lá e tava de aniversário, dia 19.
2: Ih!
16: É isso aí. Ele tá querendo fazer festa, até hoje não fez. Não sei por quê. Diz ele, me enrolou numa história agora pela manhã. Conhece o Romano?
2: Conheço.
16: O Talian?
2: Conheço.
16: Tava dia 19. Parabéns, Romano! Juntamente com a tua esposa, juntamente com a tua família. Só que até hoje o Dudu tá caçando festa com o Romano e não teve jeito. E, ó, sabe qual foi a história que o Romano falou?
2: Qual?
16: Que ele andou indo conversar com o Lambari, já que era do Borghetto, o seu Nicareta, né? Pra pegar aqueles lambari recheado, com outro lambari dentro. Aí ele ia ter que convidar. Só que é tão famoso esse lambari que sempre tá sem lambari para comercializar.
2: Eu acho que foi desculpa.
16: Né? Então
2: é que ele não quer me convidar.
16: Ele não encontrou o lambari recheado de lambari para fritar, para depois comer contigo, com os convidados. Só convidou num pequeno encontro lá, uns 80. Mas depois ia fazer aquele especial com a turma ali, contigo, né? Tá bom?
2: Sim.
16: Então tá. Romano, eu tentei ajudar. Vai lá, Dudu!
2: Vamos ouvir o Tato? O Graxaim?
16: Graxaim! Alô, Graxaim Serafina! Boa tarde!
17: Boa tarde, Dudu, mais Roberto e todos os radiovintes do Alô Caminhoneiro. Toda domenica somos aqui antenados para escutar mais um programa belíssimo. Cada dia que passa, melhor.
16: Amém.
17: Desde já um abraço a todos e hoje especialmente mando um abraço respeitoso lá para Cristal do Tato.
16: Opa!
17: A dona Andréia, Cristal dele está colhendo mais uma primavera.
16: Dona Andréia.
17: E desde já manda uma música aí especial que o Tato é apaixonado pelo Milho Rico e o José Nário, diz outro.
16: É, o Milho Rico e o
17: pra
16: José Magro.
17: Pra eles dois por lá pelo Morungaba.
16: Boa!
17: Um abraço, Roberto. Bom programa pra vocês. Bom domingo.
16: Obrigado, Graxaim, pra ti e pra tua família, lá na audiência, no aplicativo, tua rádio, que bom, hein? Ó, alô, seu Tato Morungaba. Você vai prestar uma homenagem pra esposa? A dona Andréia, atende lá, Dudu, quem sabe não é o Tato Morungaba que tá louco para prestar uma homenagem pra patroa lá em Sampa, em São Paulo. Vamos combinar o seguinte, então tá, Deus, até, vê lá, Dudu, vamos pro intervalo, não, antes, vamos lá, toca lá, vamos lá, de 10 mensagens enquanto, tá. Caiu a ligação, né?
2: Temos a Ieda Botega participando conosco aqui.
16: Opa, alô, dona Ieda, abraço, Celso, Rosa.
2: A Maria Guzato participando conosco. Marinês Spader Manzoni participando aqui. Margarete Polita. Seu Orlando Guzato.
16: Eita, nós.
2: A Elvina Caio Benini participando aqui conosco.
16: Aham.
2: Ana Carrer participando aqui também.
16: Oi, Ana. Tem uma homenagem especial que a Ana tá fazendo aqui. Depois a gente vai falar.
2: O Luiz Apaz participando. Anitta Borsoi Andreola participando aqui conosco.
16: Ô, dona Anitta, Rancho Andreola, Santo Antônio de Castro.
2: E pedindo a música Valores.
16: Valores.
2: Pro
16: tá.
2: Neto dela, o Lucas, que dia 28 vai fazer 15 anos.
16: Olha ali, ó, Valores. Anitta Borsoi pede pro Neto, tem o nome do Neto, não?
2: Lucas.
16: Lucas. Que dia mesmo?
2: Dia 28.
16: 28 agora?
2: Completa.
16: Esse mês?
2: 15 anos.
16: 15 anos. Ô, Lucas, parabéns, né?
2: Também temos o Jaci Ferla Benini, Ilva Zapaz, o grande Paulo Roberto Pisoni, e pra provocar, mandou foto do churrasco, né? Ah, é, você tá pronto comigo, né?
18: Churrasco do bom?
2: Aham.
16: Então tá, vai lá. Bom, ó, então aproveita e come um pedaço daquele que tá ali do teu lado esquerdo ali, ó.
2: Naquele ali?
16: É, aquele ali.
2: Tá.
16: Aquele espeto do lado esquerdo que ele te mandou.
2: Tá.
16: Valeu, vai.
2: O José Benini participando conosco. Também temos a Elisete Machado Pandolfo participando conosco. E tá pedindo a música dos Serranos, Beto. Vamos providenciar aqui. Também temos a Regina Marcon Polete participando. O Alcir Baruf do Santa Terezinha participando aqui. O Gilmar Peruquini participando aqui também, desejando um abençoado domingo. E que Nossa Senhora do Caravaggio nos abençoe. A Júlia Fritz de Teutônia participando aqui conosco também. A Dona Olga participando aqui. E homenageando o cunhado dela.
16: Muito bem, então, parabéns, parabéns. Eita, vamos tocar três músicas agora. Mas já tá ligando aí, Dudu, o disquete.
2: Ah,
16: o disquete,
2: sim.
16: Ele tem um convite especial pra te fazer.
2: Pra mim fazer?
16: Mas claro. Enquanto eu falo aqui, ó, eu mando um baita abraço, eu mando um parabéns. É, pras prendinhas, que a Juliana e Juliane, Jacinto, está de aniversário amanhã, segunda-feira. Ó, a Dinda Ana, em especial, ama vocês, viu? E manda já um beijo carinhoso, tá, prendinhas? 12 anos. O pai Prevene e o mano Benjamin, que abraça essas lindas meninas que amanhã estão de aniversário. Peraí, agora eu vou conversar com o Disquete, porque ele vai falar de coisa boa. Disquete, boa tarde!
19: Boa tarde, meu querido, boa tarde a todos.
16: Onde é que o senhor está nesse momento?
19: Estamos aqui na localidade da AMG de Garibaldi.
16: E vem cá, deve ter um churrasco aí, eu acho, né?
19: É, um churrasco bem caprichado, porque hoje merece.
16: Opa, e quem merece todo o nosso carinho, todos os cumprimentos e abraços dessa família bacana que é o Disquete, família?
19: É a dona da pensão, a Suilene.
16: Ela tá de aniversário hoje. Parabéns, Suilê. Felicidades, paz, saúde. Ei, Disquete, que bom comemorar aniversário com a família, né, Disquete?
19: Com certeza, Beto. Depois de muitos anos, hoje deu certo de estar em casa nessa data especial para ela, para todos nós, os amigos, familiares. Estamos comemorando aí com a turma toda. Um dia bonito também para
16: ajudar,
19: né? Isso. Uhum. E temos aí mais um ano juntos, graças a Deus, que Deus abençoe ela sempre, na saúde, no trabalho, essa mãe maravilhosa que ela é, esposa dedicada, que Deus continue abençoando e iluminando sempre o caminho e a vida dela.
16: Que maravilha, Disquete, gostei, ô grande Disquete. Mas tem alguém preocupado com essa situação, Dudu? Disquete?
19: E agora?
16: Tem alguém preocupado, viu? Conhece? É aquele Dudu.
19: Eu vou te dizer uma coisa para terminar com a preocupação dele e de mais alguém, talvez.
16: Ah.
19: Pode vir que tá recém começando.
16: Oh! Já pulou da cadeira aqui o bichinho. Viu, Dudu?
2: Eu vi.
16: E daí, Dudu? O que tu disse pro Disquete?
2: Eu sei chegar na MG.
19: Pode vir, será bem recebido, será uma honra para poder participar junto com nós aqui.
16: Olha ali, Disquete, olha, Dudu, viu só?
2: É.
16: Ô, Disquete, faz o seguinte, oi, já antecipa lá, tira uns ossinhos, bota no canto lá, que ele gosta de roer.
19: Já que compremos tudo carne sem osso.
2: Aí que é bom.
16: Não fala assim, Disquete, não fala assim, Disquete, que vocês vão passar fome.
19: Ah, tem bastante. Mais 40 pessoas.
16: Mama, então, 25 é do Dudu. Que música vamos botar pra patroa, Dudu? Ô, Disquete.
19: Beto, olha, aquela que vocês escolherem tá bem escolhida.
16: Ó, vai entrar uma linda dos atuais, Voarei, a nova música desse grupo. É linda, pode ser essa aqui?
19: Pode, Beto, pode, tranquilo. Eu não vou falar o nome de todos que estão aqui, porque é capaz de esquecer de alguém e daí depois eu vou ser o culpado. Então, um abraço a todos que estão aqui junto com nós participando, aqueles que vieram prestigiar e homenagear a minha esposa aqui no dia de hoje, né?
16: Que maravilha.
19: Um abraço a todos eles, especialmente a minha esposa, que ela merece.
16: Valeu. Tá aí por perto a turma do Disquete?
19: Não, tô tudo aqui reunido, então, aqui, cada canto, mas temos junto.
16: Então, ó, quem tá por aí, cadê o grito? Parabéns aí pra patroa do Disquete! Aê! É lindo demais, Disquete! Dá um abraço dessa gente toda aí, tá bom?
19: Obrigado, Beto!
16: Pode abraçar a patroa do Disquete aí, que ela merece! Valeu, um abraço, Disquete!
19: Eu que agradeço pela oportunidade, Beto. Um bom domingo pra você.
16: Também.
19: Um abraço a todos e um domingo abençoado.
16: Valeu, e quando for viajar, boa viagem, liga lá dos cantos onde é que tu tiver.
19: Vou ligar que essa semana eu tô me deslocando daqui pro Recife.
16: Oba, lá pro Recife, lá pro inverno do Recife, tá bom?
19: É, vamos lá passar um pouco de frio.
16: Um abraço, meu irmão. Parabéns,
19: abraço,
16: aí pra patroa.
19: Querido.
16: Tchau, tchau.
19: Tchau.
16: Tá aí, ó, coisa linda de ver. Agora tá na hora de música. Né, Dudu?
2: Sim.
16: Vamos lá, por primeiro tem Voarei, Voarei pra voar, todo mundo lá pra MG, pra festa da patroa do Disquete, vai lá dos atuais, depois tem a do Marcon ali, da Daniela, da turma toda aí, do Lucas, que é o Quero Estar Perto Dela. É, dá até pra dançar essa valsa, viu? E como? E pra fechar tem o que, Dudu?
2: Gilberto Gilmar.
16: Assina com X?
2: Sim.
16: Eu não assino com X, assino Roberto.
2: Ah. Eu assino com X a localização da MG que eu tenho que chegar.
16: Tá bom. Manda música lá, Dudu. Valeu,
2: bora.
16: Obrigado pela audiência. São 10, quer dizer, 6 para 1.
2: 5 para 1.
16: 5 para 1, pronto.

0: Bom também, olha aí. Bom, 16 graus a temperatura.
1: 15 graus a temperatura.
0: 15, sim. Caiu um grau. É, não vai fugir disso aí não, né? Não vai fugir disso
1: dificilmente.
0: Aí. Dificilmente. É por aí o caminho. Bom, agora é uma hora com mais três.
1: 5 minutos.
0: Uma hora e cinco. 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Vamos embora! 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Vamos embora, meu caro Dudu. Quem está na audiência aí pelo 54991185111, manda ver.
1: Temos aqui conosco a Leonice Agathe Postinger.
0: Boa, Leonice.
1: Também temos a Leonilce Poleto.
0: Tá bom.
1: A Karina também mandando um alô pra mãe Marinês.
0: Oba.
1: E pra filha Larissa. Pedindo uma música do Alma Nova.
0: Alma Nova, que tá animando o Festival Colonial lá na Fena Champ, hein?
1: Uhum.
0: Alma Nova bombou ontem, tá bombando hoje. Ô, oh, coisa boa, né? Então vamos buscar uma do Alma Nova daqui a pouco pra Karina. Falando em Karina, né? Eu quero lembrar que a Karina já tá lá presente. Porque vai ter dia 30, sábado que vem, o Café Colonial, o chá, como queiram, lá na comunidade Nossa Senhora do Carmo, do bairro Alfândega. É o chá em preparação, a festa que vai ser dia 12 de julho. Então, ó, a partir das 14:30 vai ter o início. Essa semana o pessoal pode ainda reservar ingressos até quarta, quinta-feira, é isso, né? Para poder o pessoal depois fazer o preparo do alimento. Então, assim, ó, tem lá no mercado do Davi Fante, ali no Tresoldi, tá? Tem no salão da comunidade e com os festeiros, tá certo? Festeiros e festeiras, né? Da festa. Então, é só adquirir R$50 esse baita chá em homenagem à Nossa Senhora do Carmo e tudo que há de bom pra comer, Dudu.
1: Isso aí.
0: Então vai.
1: Também temos a Angélica Postinha participando. A Maricelce Locatelli participando aqui conosco.
0: Isso.
1: Ana Formentini participando aqui.
0: Alô, Ana!
1: E mandando uma música especial pra filha Aline, pra neta Brenda e pro genro Brendan.
0: Brendan, é isso aí, moçada dos Estados Unidos.
1: Helena Canzi participando conosco. Também temos aqui a Inês participando conosco.
0: A Inês Reis, cheiro, abraço. Que mais?
1: O Antônio Cereja participando.
0: Antônio, abraços.
1: A Lenir Zilho participando.
0: Lenir.
1: Tercila Gedós. Cleusa Casa Curta. Tereza Capelari. Inês Marosca Postinger.
0: Mais uma.
1: Sevina Cussô.
0: Muito bem. E eu parabenizo aqui, ó, o abração carinhoso aqui, ó. Deixa ver. O Flávio, o Fabrício, a Inês, tá todo mundo ouvindo a Garibaldi no almoço aí no Chacras, hein? Parabéns para a Inês, que dia 27 vai estar de aniversário. A Manaíra Fopa, que tá hoje. Oba! Parabéns, então, para as aniversariantes aí. Tem o abraço também para Marinense, para cunhada, que é o Eloy Bergamo, e o Gustavo, que é o filhão, que abraça a mãe e a tia. Parabéns, então. A Inês é dia 27. Valeu! Abraço pra vocês. Tudo de bom. E já tem música. Enquanto isso, Dudu, saúde, Dudu.
1: Obrigado.
0: Né? Saúde. Então, vamos lá. Eu quero só mandar mais um abraço, que tem muita gente por aqui também. Alô, Irineu Kriger. O Sambinha também estava de aniversário. Foi ontem. Parabéns, hein? Felicidades lá do Santa Terezinha. O Nelson Svirtz também estava ontem. A Aline, que é a filha, deseja felicidades, muitos anos de vida, todos familiares e amigos. Valeu, parabéns. Muitos anos de vida. A Helena Rumio, lá da Alfândega, estava de aniversário ontem. Filhos, netos, toda a família, parabéns, felicidades. Hoje, deixa eu ver quem mais está de aniversário aqui. Eu falei que ia ainda antes parabenizar. Aqui, ó, Luiz Ferronato, aqui do centro. A dona Maria te deseja muitas felicidades, muitos anos de vida. E fecho com o Anuar da Silva, Moraizinho Trovador. Tá de aniversário, tava de aniversário sexta aí, Moraizinho. Paz e saúde pra ti, juntamente com toda a tua família, os trovadores, o teu filhão, o Luiz Henrique, toda a turma aí. Tá combinado? Paizão aí de aniversário, isso é muito bom, né? Clecida e galera toda te parabenizando. Vamos tocar música, Dudu.
1: Só posso, antes, Beto, pegar o gancho aí dos aniversários?
0: Vai.
1: A Sevina manda os parabéns pra irmã dela, a Marli Conte Capelari.
0: Oba!
1: Que tava de aniversário na sexta-feira. E pra sobrinha Emily Capelari, que tava de aniversário ontem.
0: Que maravilha! Parabéns! Quanta gente de aniversário, né? Quanta gente de aniversário.
1: E nenhum convite pra festa.
0: Todos! Todos, Dudu! É você que não vai, Dudu. Para de enrolar. O Galo já nasceu de novo lá em Santo Antônio de Castro, do Arno Gali. Ele tava no freezer lá te esperando pra tirar, devorá-lo, né? E ele já nasceu de novo.
1: Que bom pra ter mais um.
0: Não, é que ele nasceu galinha agora. Toca a música, pelo amor. Ô, Arno Gali, durma com um barulho desse. Vamos tocar o que aí?
1: Vamos de Marasca?
0: Vamos lá. Opa, não tem antes do Milionário Zé Rico?
1: Tem.
0: Tem? É isso, ó. E qual é a terceira que tem ali? Tu tem já anotado ou não?
1: Rainha Musical.
0: Tá, então vamos combinar o seguinte. Vai essa aqui pro Benini, também aquela do... Como é que é o nome aqui do Marasca? É Picasso Sunchodo lá?
1: Un giorno me marido.
0: Un giorno me marido. Un giorno se marida. Marasca, que baita almoço que tu fez ontem, hein? Marasca, um baita abraço pra ti. Tu é uma mão, é um chefe da cozinha aqui, o João Paulo e o Marasca. Nós estamos muito bem de cozinheiros, viu?
1: Estamos.
0: Eita, nós. Marasca, um abraço e obrigado de coração por tudo. Parabéns pro Gilberto, que dia 19 tava de aniversário. Beto, parabéns, felicidades. Muitos, muitos anos de vida, meu irmão. Beto Marasca, lá o irmão do Valmor, que estava de aniversário dia 19. Então, abraços da Aldinesa, abraços da Vanessa, que é a tua filha, e abraços também aqui da Odelise, tua cunhada, todos os familiares aí, tá combinado? É, e as 40 namoradas do Marasca também mandam um abraço pra ti, tá, Gilberto? Então, um giorno de marida, uma dessas 40. E vai lá também pro Graxaim, que gosta da italiana Graxaim. Um abraço pra ti. Um abraço também aqui pra, deixa eu ver, o Milionário Zé Rico vai cantar lá pro Tato Murungaba, pra patroa que tava de aniversário, tá de aniversário hoje, coisa linda de ver, né? Alô, São Paulo, capital, não sei se o Tato tá em casa, mas que vai um parabéns pra patroa, vai, né?
1: Daqui a pouco a gente descobre.
0: O Graxaim já mandou. Como é que é o nome da música?
1: Do Milionário?
0: É.
1: O Dia do Nosso Amor.
0: Vamos, minha, então toca isso aí e deixa acontecer.

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2: Nota de falecimento. Os familiares: esposo Dorval Peruchini, em memória; filhos Marley Peruchini de Biasi e Sidney Peruchini; genros Wilson e Arlete; netos Graziella, Rudinei, Vinícius, Ariel e Morgana; bisneto David. Com pesar, comunicam o falecimento de Maria Ritter Peruchini, com a idade de 84 anos. 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Noticiamos o falecimento de Maria Ritter Peruchini.
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5: A Câmara Municipal de Garibaldi realizou na segunda-feira, 18 de maio, mais uma sessão ordinária com aprovação de projetos voltados à cultura e à mobilidade urbana do município. Entre os destaques da ordem do dia, esteve a aprovação do projeto de lei que autoriza o município a firmar parceria com o Centro Empresarial e Cultural de Garibaldi, o SEC, para a realização da escolha das soberanas da FENACHAMP 2027. Também foi aprovado o projeto que autoriza a concessão de subsídio tarifário ao transporte coletivo urbano de passageiros em Garibaldi. Ainda durante a sessão, os vereadores aprovaram por maioria um projeto de resolução que altera dispositivos do regimento interno da Câmara Municipal. No expediente do Executivo, deram entrada a novos projetos relacionados à abertura de créditos, manutenção do Coré de Serra, concessão de uso do Complexo Esportivo Municipal Alcides Santa Rosa e cessão de imóvel à Associação Vale Verde de Esportes e Lazer. Já no expediente do Legislativo, começou a tramitar na Casa um novo projeto de resolução propondo alterações no regimento interno. Durante a sessão, os vereadores também apresentaram indicações solicitando ampliação da iluminação pública na rua Vereador Ercílio José Flores, municipalização de trecho rodoviário entre a Rota do Sol e Coronel Pilar, além da conclusão da pavimentação da Alameda Emílio Sartori. As matérias seguem agora os trâmites regimentais nas comissões permanentes da Câmara Municipal.
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8: Vamos lá, 1h27, agora 1h27. Ó, pessoal, tá rolando, tá acontecendo, já está a bola pesada em quadra. Carlos Barbosa é o centro do futsal da América Latina, é Libertadores a partir de hoje pela manhã, hein? E a CBF vai entrar em quadra, estrear na competição 20 horas, hoje à noite, logo mais 20 horas, com a transmissão da tua Rádio Garibaldi, hein? Delano Brandelli Pietra, João Paulo De Luca, toda a turma aí do esporte vai estrear na Libertadores enfrentando o Peñarol. Esta é a nossa CBF. CBF, vamos em frente, vamos decidir o final de semana que vem, hein? É a nossa torcida aqui pra grande CBF. Vamos lá pro ginásio. Todo dia a dia de futsal nessa semana lá no ginásio de Carlos Barbosa, Municipal de Esportes lá. Bom, Antônio Zangaro, vamos embora. Vamos tocar música. Vamos nos abraçar. Vamos lá. Tem mais gente de aniversário. Tem mais gente de aniversário. Vai lá, tem mais chavequinho? Quem outro? Aqui, ó. A Cassiana Bonadiman Rossi também estava de aniversário. O Álvaro, esposo, o Enzo e o Breno. E a Mana. Ah, tá ali, ó. E a Mana Andréia também. Manda aquele carinho pra ti. Valeu. Hoje, Claudir Rutikoski, também de aniversário. Dona Sara Jane, o Thiago, Paulinho, todo mundo te parabenizando, hein? Valeu. Alô, Bairro Cairu, Luísa Carniel Guarnieri. Essa que está de aniversário, falei lá no começo, né? Parabéns, então. O Rosalino, que é o esposo. O abraço do Roger, teu filho. A Nora, que é a Ana Paula. Valeu, Luísa. Parabéns, parabéns. Miriam Machado Rigatti, parabéns em São Roque hoje. O Altair, que é o esposo. A Mirelle, que é a filha, e o Darlan, que é o genro, paga a festa pra sogra, Darlan, paga a festa pra sogra que ela merece. Parabéns, Miriam, muitos anos de vida, valeu, mais que barbaridade. Dudu, vai lá que tem mais mensagens contigo.
2: Vamos receber visita?
8: Vamos de Tato Murungaba?
2: Vamos.
8: Aonde que a tristeza se acaba? Patroa de aniversário, Tato, hein? O Graxaim já falou, galera tá mandando abraços aqui, diga lá, Tatu, boa tarde.
9: Fala, Roberto, boa tarde, um abraço pra ti, boa tarde, um abraço, Dudu. Boa tarde, um abraço a todos os ouvintes da Rádio Garibaldi. Tato Murungaba por aqui, rádio operando mesmo aqui, que é TH, em casa, de boa. Aê, junto com a Cristal por aqui, aniversário dela hoje, tá bom, ô Roberto?
8: É.
9: Temos aqui no Murungaba, graças a Deus. Semana que vem, vamos dar linha na pipa.
8: Amém.
9: Parabéns pelo programa aí. Manda uma moda boa aí pra nós aí. Milionários é rico. Explosão de amor.
8: Oferece pra... Explosão de amor. Ó, explodiu tudo lá.
9: Aniversário dela aí. Diga que eu a amo tanto, bastante. Positivo?
8: Positivo.
9: Um abraço, com Deus aí. Também, tudo de bom.
8: Também de bom pra ti. Valeu. Explosão de amor.
2: Explodiu tudo lá.
8: Explodiu tudo lá. Dudu, então já que explodiu tudo, depois, lá no outro bloco, vamos tocar Explosão do Amor. Vamos repetir o melhor Zé Rico aí, né? Aniversariante merece, a Cristal do Tato aí merece.
2: Uhum.
8: É, merece, merece. Tá bom. Vai lá, Dudu, tem mais recado.
2: Isabelle Poleto Soares participando, a Lourdes Scher aqui também participando conosco, e ofereceu uma música pra amiga dela, a Tere, que teve aniversário dia 21.
8: Tere, parabéns!
2: Também a Vera Quezini, que participando aqui, desejando um ótimo domingo pra todos.
8: Legal, Vera.
2: Nilva Guarnieri, participando conosco. O Eda Contini, participando aqui também. Suzana Suelen Pedrolo, participando. Vanessa Poletti. Sandra Guarnieri, participando. A Ivete participando aqui conosco também. Elda Casagrande participando conosco.
8: Abraços.
2: Ivan Malvez também participando aqui conosco.
8: Tento.
2: A Márcia Rama aqui também mandando mensagem pra gente. Ela, o marido, a tia Ivete e o tio Iori.
8: Tá todo mundo ligado.
2: Lá comendo uma sopa e capelete.
8: Ah, boa! Boa!
2: E também pra ajudar, né? Fez o quê? Mandou a foto.
8: Ah, ela sabe tudo. Ela sabe que você se alimenta muito bem. Então, os ouvintes não cansam de mandar fotos pro Dudu pra se alimentar bem.
2: Pois é. Ah. A Terezinha Pavão participando conosco aqui.
8: Certo.
2: A Dionéia Ungarato participando aqui.
8: Opa!
2: E ela e a irmã Sinara parabenizam os pais, Albina e Diva Ungarato, pelos 54 anos de casamento, comemorados dia 20.
8: Parabéns, parabéns a essa família linda aí do bairro São Francisco.
2: Também a Tereza Capelari, o Jean Picolotto participando conosco.
8: Boa, Jean.
2: E também o Rudimar Postinger.
8: Valeu, Rudy.
2: Pedindo uma só lajota do Cleiton Borges.
8: Ah, lá pro outro bloco, já anota aí. Anota você, tá, Dudu? Uhum. Uma só lajota do Cleiton Borges.
2: Pode deixar.
8: Então tá, vamos combinar o seguinte agora, tocar música, vamos lá. Quero mandar um abraço pro seu Ivaldo Meneghetti também. Alô, Ivaldo, esse é uma relíquia da IBG, é uma relíquia de todos nós, é um exemplo dos Fenemê da estrada. Eita, Ivaldo, um abraço pra ti, Ivaldo, abraço pra dona Irani, abraço. Alô, Pouca Barba, alô, Leandro, Pouca Barba, amanhã 4 da matina já vai acelerar, né, Pouca Barba? Um abraço, meu irmão, boa viagem, grande, Leandro Meneghetti, o Pouca Barba aí, e também a doutora, a Daniele Meneghetti, cadê o ponto pet? Cadê o ponto pet dos bichinhos e das aves aí? É tudo com a doutora Daniele, carinho nos bichinhos, né? Ali na Rio Branco, vamos lá, um baita abraço pra vocês todos aí, tudo de bom, que nem diz o Murungava. É por aí o caminho. E é música que vai, guri, guri, César Passarinho. E depois já, ó, já vamos pagar a dívida, né? Vamos tocar uma sola jota, vamos tocar o que nos pediram ali. Quem sabe Milionários é Rico. Dudu,
2: diga.
8: Dudu, que tal nós começar? Eu te dou um tempinho ali pra te pegar uma sola jota do Cleiton Borges. Pega uma sola jota, vamos tocar César Passarinho, depois guri, lá pro Ivaldo, pra essa turma bacana. Cana da MG, é isso aí. Ontem, por exemplo, ontem teve a eleição para nova diretoria da MG, né? Como anunciado por aqui, então, ó, parabéns, segue no como presidente, seu Juradelli, seu Vomir, o Soli como vice, Soli Locatelli, toda essa equipe administrativa bacana, juntamente com o diretor Arthur Sartori, diretor administrativo, um baita abraço, gente, vamos em frente, vamos pegar firme, gurizada. Tá aí uma sola jota?
2: Tá aí.
8: Cleiton Borges começa, César Passarinho vai, e segue o baile com o Milionário Zé Rico depois.

Alô, Jandira Furlaneto, que tá de aniversário, Jandira, esposo Jandira, Dani, toda a turma, em especial a Vitalina, que te deseja muitas felicidades, a mana Vita aí que te adora, parabéns, Jandira, Santa Terezinha.

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5: Só faltam 10 para as 2. Só faltam 10 para as 2. Temperatura não chegou a 20, não, né, Dudu?
6: Não, está em 16 graus.
5: 16 graus, é por aí. Então, 16 graus temperatura. Pouquinho no. Só entre nuvens vai aparecendo, vai se escondendo. Assim está esta tarde de domingo. Bom para um fogão campeiro. Bom para um pinhão na chapa. Que mais, Dudu? Bom para um chimarrão.
6: Um vinho.
5: Um vinho também, né? E bom para comer.
6: Exatamente.
5: É, o prato principal. Valeu. Pessoal, eu só quero lembrar, tem Libertadores de futsal em Carlos Barbosa, hein? Começou hoje. E ó, a CBF com Peñarol, 20 horas. Você vai acompanhar aqui na tua Rádio Garibaldi, hein?
6: Transmissão inicia às 19.
5: Às 19 horas, já estão falando de futsal, de Libertadores e a CBF iniciando com o Peñarol a caminhada em rumo ao título, que já conhece por algumas vezes, né? Então tá bom, vamos torcer, vamos lá, fé na CBF aí. É isso aí, vambora. E vamos fazer o seguinte, Dudu.
6: Diga.
5: Antes de encerrar com valores, tá? Lá pra Anitta, vamos ver se tem sorteio agora?
6: Tem
5: sorteio? Ah, verdade?
6: Tem sorteio.
5: Não diga, tem sorteio?
6: Tem.
5: Estão te sorteando, Dudu?
6: Acho que não.
5: Não é tu, não.
6: Não, tentaram me oferecer, mas acho que ninguém
5: quis. Não aceitaram.
6: Quis.
5: É que disseram assim, se ele vem junto com o kit, eu não quero ganhar o kit.
6: Porque era prejuízo.
5: Muito prejuízo, né? Não é fácil, não é fácil. Mas então vamos combinar. Vamos fazer o sorteio. E cadê aquela bichinha louca lá? Aquela
6: essa dona, aqui?
5: A dona Roleta Russa. Essa mesmo. Essa aí. Tá pronta? Tá postos? Tá ligada no computador?
6: Tá.
5: Tem certeza?
6: Preparadíssima.
5: Então, tá preparadíssima. Então já vamos começar o sorteio. Primeiro que parar agora vai ganhar o kit da Rádio Garibaldi. Certo?
6: Vamos lá.
5: E peraí, segura, segura. Tendo o kit tem o quê? Tem o bloquinho, tem...
6: O boné.
5: Boné.
6: O copo.
5: Copo.
6: A mais? Garrafa.
5: Garrafa.
6: A caneta.
5: Caneta.
6: O chaveiro.
5: Chaveiro.
6: CD Paz e Bem.
5: Mamma mia. E assinatura do Dudu.
6: Posso fazer um
5: pelo
6: autógrafo?
5: Menos assinatura.
6: Posso fazer um autógrafo especial?
5: Um autógrafo, tá? Com direito a um almoço na casa de quem ganhar.
6: É.
5: Rola a roleta aí! Vamos embora! Parou a primeira, deu. Aí, chega. Quem vai ganhar?
6: Palpites?
5: Ele.
6: Acertou.
5: Acertei.
6: Pode jogar na loteria.
5: Quem?
6: Gilmar Peruchini.
5: Gilmar Peruchini. Oba. Gilmar Peruchini. Agora vamos comer. Vamos tocar coisa boa na mesa. É a pizza do restaurante Pizzaria Capê, que atende de segunda a sábado lá na General Osório 321. 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Roda essa roleta aí! Feito! De novo? Olha essa roleta, tá implicada hoje, né? Ela parou?
6: Parou.
5: E vai ser quem agora? Não dou mais papite, não.
6: Tem quatro letras.
5: Quatro letras? Não! Eu não quero chegar a essa denominação.
6: Né? Qual tu acha que pode...
5: Não. Porque, assim, a Edson era farsa, né? Era farsa. Quem é que ganhou?
6: Inês Reicher.
5: Inês! A Inês vai saborear uma pizza lá no Capê. Muito bem.
6: Viu, ó? Quatro letras.
5: Inês, é, tu tem razão. Né? Mas é que eu tô com medo, Dudu. Eu tô com medo, me assusta quando tu fala assim. Porque, pelo amor de Deus, né? Não é fácil. Quando se Dudu entrar no meio da roda aí, é coisa de nem acreditar. E agora, pra fechar, vamos sortear o que mesmo?
6: O lenço da Dizanete?
5: Opa, esse lenço, pra quem ganhar, se for ele, vai dar pra mãe. É mês da mãe, não é mês da mãe, é mês da mãe. E a Dizanete quer presentear essas mamães, né? O segundo lenço que vamos sortear este ano, esse mês aqui de maio. E a Dizanete tem aquele jeans caprichado, tem aquelas roupas fofinhas, né? 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Vamos conferir. Roda aí. Duas vezes.
6: Duas, tá.
5: Pronto. Agora parou. Vai lá. Quem vai dar o presente pra mãe é ele.
6: Não é.
5: Não.
6: Ela
5: já ganhou a mãe direto?
6: Ela vai usar.
5: É?
6: Ela vai usar?
5: Vamos ver. É quem?
6: Lourdes Scherer!
5: Ô, Lourdes, que maravilha! Que bom presente esse da Dizanete, hein? Obrigado à loja Dizanete, obrigado aí ao restaurante Pizzaria Cap e ao kit aqui da Rádio Garibaldi também. A vocês que receberam esses prêmios, tem prazo para retirar. Até sábado que vem, tá? Até sábado que vem. E depois, mas eu tenho a pizza lá no CAP, eu sou obrigado até sábado devorá-la? Aí não, você, depois você dá autorização, você pode deixar aí para alguns dias a mais, mas também não muitos, né? Tá, pessoal? Mas aqui na rádio precisa ser retirado até sábado pela manhã. Domingo, caso contrário, eu vou sortear de novo, tá bom? 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Muito obrigado a todos os parceiros do Alô Caminhoneiro. Vão voltar no próximo domingo, se Deus quiser, São Cristóvão também. E aqui, ó, tem a Valores agora. Eu vou tocar com o Miro Saldanha, tá, Dudu? Pode
6: tá.
5: ser essa aí. E já aproveitar, então, atendendo a dona Anitta, que a dona Anitta que manda um parabéns pro neto. Que o Lucas, que vai estar no dia 28 desse mês de aniversário. Valores para encerrar. Muito obrigado a todos vocês que estiveram conosco. Uma boa semana, uma boa viagem de coração, é que desejamos. Quem sai de madruga, quem sai à tarde, amanhã. Tudo de bom para vocês, viu? E agradeço a ti, Dudu, e a todos os nossos ouvintes. E fiquem ligados, hein? 19 horas, tem a CBF e Penharol. É a jornada esportiva. Uma hora antes começa aqui na tua Rádio Garibaldi com o João Paulo De Luca e Delano Brandelli Pieta. Fechou? Valeu! Valores! Miro Saldanha, até mais, amigos e amigas da Garibaldi 101.5 FM. Valeu! Valeu, Dudu!
6: Valeu!

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0: Vai cantar bonito assim lá longe. Cesar de Camargo e Luciano.
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5: Trecho do testamento de São Francisco de Assis: recorrer à mesa do Senhor. E se acaso não nos pagarem pelo trabalho, vamos recorrer à mesa do Senhor e pedir esmola de porta em porta. Somos uma ordem mendicante, ou seja, quando necessário, vamos recorrer às esmolas e à ajuda do povo de Deus. E a vergonha de fazer isso, Frei? Este é um exercício para experimentarmos da caridade dos corações e também reconhecermos que sou frágil, pequeno, não consegui, preciso de ajuda. Sejamos corajosos para pedir ao Senhor do que precisamos. Seja um franciscano, seja uma franciscana, paz e bem.
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0: Obrigado, mano. Obrigado.
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0: Opa, tudo bem? Muito boa noite para você, torcedor, que assim como nós é fã de futsal. São 7 horas com mais 1 minuto, 7:01. E o microfone da tua Rádio Garibaldi está sendo aberto desde o Centro Municipal de Eventos Sérgio Luiz Guerra. A partir de hoje e até o próximo domingo, esse espaço, o templo do futsal, o espaço mais sagrado do futsal brasileiro, também reserva todas as atenções do futsal da América do Sul. Mais uma vez, a cidade de Carlos Barbosa sedia a Conmebol Libertadores, a Taça Libertadores América de futsal, competição que é uma obsessão de todo o continente e competição que nenhum outro clube conquistou mais do que a CBF. A equipe laranja, ao lado do Jaraguá, que ainda na época da Malve conquistou os seus 6 títulos, é a maior campeã da competição. Hoje inicia um sonho que já vem sendo articulado desde o ano passado. Esse sonho de trazer a Libertadores para Carlos Barbosa vem desde 2025 e finalmente hoje ele é concretizado com o início da competição. Pela frente, o Grupo da Morte. A CBF não deu sorte no sorteio dos grupos há algumas semanas. Ela acabou caindo no Grupo da Morte e tem pela frente, já de começo de conversa, o atual campeão da competição, o Peñarol do Uruguai. O tradicionalíssimo Peñarol, que na Libertadores do Campo tem 5 títulos, que traz o seu torcedor para cá também. E esse é o desafio. Depois tem o Fantasmas Morales Moralitos, depois tem o tradicionalíssimo Boca Juniors da Argentina pela frente, mas quem quer ser campeão da América não pode olhar adversário. A CBF sonhou, no sonho perfeito, a CBF é hepta da Libertadores no ano do seu cinquentenário. Será que esse sonho se concretiza? Bom, isso nós vamos saber a partir de hoje e só vamos ter a certeza no próximo domingo, dia 31. E é claro que a Rádio do Futsal estará por aqui para contar todas as emoções da campanha laranja na Libertadores América. A CBF Peñarol é o primeiro desafio que você começa a acompanhar a partir de agora. E a equipe da Rádio Garibaldi já está a postos para contar todas as emoções desse grande jogo, deste grande duelo. Estamos aqui na cabine do Sérgio Luiz Guerra, ao lado do colega Delano Brandelli Pieta, na mesa de áudio, no plantão, Luiz Henrique Fontanive Guarnieri. Todos nós temos a coordenação de jornalismo do jornalista Denise Furlaneto da Campo, a gerência de Delano Brandelli Pieta, a direção do Frei Alceu Ferronato. Em nome de toda esta equipe, eu dou o meu boa noite e digo muito, muito, mas muito boa sorte à CBF. Seja bem-vindo, torcedor. Esse é o Futsal da Garibaldi. Temporada 2026 da CBF na Rádio Garibaldi. 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Rádio Garibaldi, a rádio do futsal. É a rádio do futsal que está chegando, porque a noite é de Libertadores da América, a adrenalina já começa a subir, o clima começa a esquentar e o clima também de Libertadores toma conta aqui da cabine com Delano Brandelli Pieta. Delano, noite de Libertadores, chegou a hora tão sonhada, Delano, noite de Libertadores. Boa noite, meu amigo.
1: Boa noite, João Paulo De Luca, boa noite, Luiz Henrique Guarnieri, boa noite, torcedor da CBF, você é ouvinte da Garibaldi. Chegou, né? O que o pessoal estava esperando ainda era um sonho no ano passado, ainda tinha possibilidade no cinquentenário, depois a coisa começou a se concretizar, tinha o Corinthians como adversário, né, para sediar essa competição, mas a CBF com toda a sua força, com toda a sua história, acabou no ano dos 50 anos da CBF, conseguiu sediar essa Libertadores. A maior campeã da história desta competição, 6 títulos, sonhando com o sétimo diante da sua torcida nos seus 50 anos. O sonho é perfeito, não é, João Paulo de Luca? A coisa só tem que acontecer a partir de hoje. E olha, logo contra o campeão da América, o atual campeão da Libertadores, o Peñarol. Jogo para cardíaco já na primeira rodada, de Luca.
2: É para sentir realmente a força da CBF, né? O tamanho da CBF. Agora, Delano, o que a gente pode considerar que a CBF vive um grande momento, né? O seu melhor momento da temporada, né? Aquele melhor momento que teve na final da Copa Gramado, com uma exibição de luxo diante do Atlântico. Depois houve uma queda de produção, né? Jogo contra o Moarama, contra o Minas, principalmente. E aí, aos poucos, o time foi se reorganizando. Todas as peças foram voltando, isso ajudou demais, né? O retorno do Murilo, o retorno do Vilela, né, o retorno de outros jogadores que passam a ficar à disposição. E a CBF vem num grande momento, embora tem que prestar atenção naqueles detalhes.
1: Os,
2: né,
1: resultados ainda não são do tamanho do desempenho, né?
2: Contra o Joinville, por exemplo, a CBF pecou em alguns pontos, né? Teve dois lances em que a CBF acabou perdendo a bola e gerou dois gols do Joinville. E contra o Magnus, o grande detalhe foi aquele gol no último segundo, né? Que dói até
1: dói
2: hoje.
1: Dói ainda, né?
2: Poxa vida, ninguém merece, né? Aquele gol que a CBF sofreu no último...
1: Na terça-feira, né?
2: Do Wagner, na última terça-feira, né? Porque, foi uma boa atuação, foi uma grande atuação, foi uma grande atuação da CBF. Mas é o detalhe que pode fazer a diferença, né?
1: Que tem aguardado os resultados agora para Libertadores, né?
2: Ah, pô, pode ser,
1: tomara,
2: né?
1: Tomara, que seja isso, né?
2: É, porque é aquele detalhe que pode fazer diferença numas quartas de final da Libertadores, numa semifinal, numa eventual final, né? Então tudo isso conta, né? Os detalhes fazem a diferença numa competição tão equilibrada. Bom, a Libertadores segue a todo vapor. Aqui nós temos o primeiro jogo do grupo da CBF, né? O Boca Juniors vai vencendo o Fantasmas Morales Moralitos pelo placar de 2-0. O Boca, podemos dizer assim, dominando a partida, embora no primeiro tempo o Fantasmas, quando o jogo ainda estava 0-0, perdeu um gol inacreditável. O jogador do Fantasmas perdeu em cima da linha. Ele era só empurrar a bola para o fundo do gol, a bola foi para a lateral. E depois teve ainda uma bola na trave do Fantasmas, que, como diria Samuel Rosa, bola na trave não altera o placar. O Boca foi lá e fez o 2-0. Deve confirmar, eu imagino, essa vitória, né? A equipe do Boca Juniors.
1: Acho que roubaram um pênalti ainda.
2: Teve pênalti ainda lá no Santos.
1: Pênalti claríssimo aí pro Fantasmas. Vida. A arbitragem fingiu que não viu, né?
2: É, me pareceu um pênalti claro, né?
1: Claríssimo.
2: Poxa vida, hein? É, mas enfim, né? Arbitragem está aí para ver ou às vezes para não ver. A CBF está confirmada e a boa notícia também tem o retorno do Murilo, né? Murilo não jogou contra o Magnus pela Liga Nacional. Nós tínhamos esse temor, né, de como estaria o Murilo, mas está confirmado na relação de hoje. Então essa é a boa notícia para o torcedor. Time completo.
1: Ele que,
2: né,
1: sentiu no domingo passado, né? Contra a ABF.
2: Outra gloriosa ABF.
1: Naquele 9-0, né, que inexplicavelmente é uma semana da Libertadores. Há dois dias do confronto contra o Magnus, na época, era domingo e o jogo foi na terça, né?
2: Isso.
1: A CBF botou os titulares para poupar o sub-20.
2: É. Daquelas coisas que não dá para acreditar.
1: Não, eu até agora eu tô tentando entender o que aconteceu, né? O clube, o pessoal diz, a CBF, profissionalismo, isso e aquilo, né, João? Mas vamos combinar, né? Tudo bem, a CBF é um time de excelência, né? Em quase tudo que faz. Mas essa decisão é de, eu posso até dizer, de um amadorismo que beira, é quase imperdoável fazer isso, né? Há uma semana da Libertadores, tu bota o teu capitão em risco, né?
2: Isso aí, exatamente.
1: Tu perde ele pro jogo contra o Magnus, o clássico pela Liga, pra colocar diante da ABF, com todo respeito à equipe de São Lourenço, né? Mas era a primeira rodada do estadual anterior.
2: Poderia ter feito a diferença o Murilo, né?
1: Contra o Magnus. Podia, exatamente, ter sido 3 pontos, né?
2: Exatamente.
1: Essa não tem explicação. Não tem uma explicação que me diga, realmente foi... Bota o sub-17, o Vitinho, que é do sub-20, jogou. Então bota quem tá em condições, faz uma mescla com o sub-17 e vai pro jogo. Não arrisca teu time principal, né? Coisas que não dá para entender.
2: Não dá para entender. O Boca marca o terceiro agora com o Russo, né? O Russo, aliás, tá bem alimentado ainda lá no camisa 20 aí do Boca,
1: tá,
2: né?
1: Tá bem fornido.
2: Tá bem... esbelto, eu diria, né? O russo também esbelto.
1: Quase rechonchudo.
2: É verdade. Fez o terceiro gol, tá comendo muita parrídia, né? Lá na muitas empanadas, né? Porque a farinha que engorda, né? Então, muitas empanadas o russo tem degustado lá em Buenos Aires. Bom, vamos até a cabine do... A cabine não, vamos até o estúdio.
1: Diz que no café da manhã umas 4 ou 5 medialunas, né?
2: Ah, é? Ah, então tá explicado a situação do nosso amigo russo. Vamos até os estúdios da tua Rádio Garibaldi, onde está o nosso colega Luiz Henrique Fontanive Guarnieri. Aliás, o Luiz fez um material muito bacana com toda a história das Libertadores que foram disputadas em Carlos Barbosa. Se você não acompanhou, se você não assistiu ainda esse material,
1: tem que assistir.
2: Vale muito a pena, tá
1: muito
2: bacana.
1: Tem que assistir, tá espetacular.
2: Belíssima produção do Luiz Henrique, tem entrevistas com o Fininho, tem entrevistas com o Bruno Souza, com o Marquinhos Xavier, com o Jarico. Baita material que está lá no Facebook da rádio e também no Instagram da tua Rádio Garibaldi. Luiz, começo te dando o boa noite para falar um pouquinho sobre um pouco de história. Temos muita coisa, aliás, para conversar contigo em termos de Libertadores da América. Mas quais os seus primeiros destaques aqui no pré-jornada, Luiz Henrique? Boa noite.
3: Boa noite, João Paulo De Luca. Boa noite, Delano Pieta. E um boa noite muito mais do que especial a você, torcedor laranja, que está no ginásio, que está em casa, que está em qualquer lugar do Rio Grande do Sul e do planeta, nos acompanhando através do 101.5 FM ou das redes sociais. Vale lembrar, estamos ao vivo no Facebook e também no YouTube da Rádio Garibaldi para o início daquela que é a caminhada da CBF na principal competição, talvez uma das principais competições da temporada, que é um sonho antigo, conquistar a Copa Libertadores no ano do seu cinquentenário e dentro de casa, para tornar tudo mais especial, quem sabe, conquistar uma vaga no Mundial de Clubes, que é uma grande aspiração da CBF, a CBF que seria pela 7ª vez campeã da América, consequentemente pode vir a acabar se tornando 4 vezes campeã mundial, mas tudo isso é um processo e que começa hoje contra o Peñarol, equipe qualificadíssima, equipe tradicional, equipe que tem uma história com esta competição, principalmente no futebol de campo, e mais recentemente levantou a sua primeira taça no futsal também, é o atual campeão, adversário de peso para a CBF iniciar a sua trajetória neste domingo na Copa Libertadores da América e também dizer para vocês, fazer uma menção pessoalmente do Luiz Henrique, que eu estou muito feliz neste momento, porque é a minha primeira transmissão de Copa Libertadores da América da minha ainda curta carreira no jornalismo esportivo.
2: Nos dois primeiros títulos da CBF, tu nem tinha nascido ainda, né?
3: Nos dois primeiros títulos da CBF eu não estava nascido, 2011, eu também era muito pequeno, mas essa trinca aí, 17, 18 e 19, melhor dizendo, eu acompanhei como um torcedor da CBF.
2: Tava aqui no ginásio em 2018?
3: Tava em todos os jogos em 2018.
2: Que beleza. Luiz, vamos repassar um pouquinho, falar um pouquinho desse histórico, dessas Libertadores, dessas 6 Libertadores, porque tem uma diferença interessante sobre os 6 títulos da Libertadores da CBF e os 6 da Malve. Os 6 da Malve foram conquistados em sequência, praticamente com a mesma geração de atletas, né? Daquela Malve histórica aí, super vitoriosa, que teve 6 títulos seguidos de Libertadores, 6 títulos seguidos de Taça Brasil. E só não teve, deixa eu puxar pela minha memória aqui, 6 títulos seguidos de Liga Nacional, porque a CBF impediu, né? Nas duas vezes que a Malve foi na final da Liga com a CBF foi a campeã. Mas enfim, Luiz, começando por os títulos de 2002 e 2003 da CBF, conta pra gente um pouco da história dessas duas primeiras conquistas, Luiz.
3: Duas primeiras conquistas da CBF, João Paulo De Luca. A Libertadores de 2002 foi disputada em Valera, na Venezuela. Lembrando que era uma época em que a Copa Libertadores de futsal nem tinha o nome de Copa Libertadores. A nomenclatura oficial era Campeonato Sul-Americano de Clubes de Futsal. Ela foi uma competição que foi disputada ao longo do ano inteiro. Ela inicia em 9 de abril de 2002 e termina termina no dia 10 de outubro. E lembrando, o formato de disputa também era diferente, porque as equipes, elas eram separadas, aliás, em Zona Norte e Zona Sul. Naquele ano, em específico, a CBF esteve no Grupo B da Zona Sul, ao lado do Boca Juniors e do Peñarol, inclusive, coincidências com a edição de 2026, mas na época também tinham o Profetal do Chile e o Universidad Autônoma do Paraguai. Equipes que fizeram parte do Grupo B da Zona Sul, grupo da CBF na primeira fase da Copa Libertadores de 2002, em que a CBF teve certa tranquilidade durante a primeira fase, conseguiu inclusive uma vitória por 39-1 contra o Profetal do Chile, um resultado completamente fora do casual, venceu Boca por 2-0, Peñarol por 4-0, avançou para a grande final da Zona Sul, pois precisava vencer a Zona Sul antes de disputar a final geral. Na final da Zona Sul, vence o Banespa por 2-0, jogo disputado em Montevideo, e aí a finalíssima, em Valera, na Venezuela, foi conquistada com duas vitórias contra o Pumas del Ávila, equipe venezuelana, a CBF campeã da Libertadores pela primeira vez na história, jogo disputado em 2002. Posteriormente, em 2003, e aí a gente já fala de título conquistado dentro de casa, porque a CBF inclusive já tinha tido a oportunidade de ser a anfitriã da Libertadores em 2001, na ocasião perdeu a final para o Banespa no Morte Súbita, e 2 anos mais tarde recebe novamente esta competição, já em um astral completamente diferente. Neste ano em específico, a CBF esteve no Grupo A da Zona Norte, ao lado do Coronel Escurra do Paraguai e do Estudiantes de La Católica do Equador. Apenas 3 grupos na chave da CBF, era um regulamento bastante volátil nessas primeiras edições da Copa Libertadores, mudava ano após ano. A CBF que venceu os 2 jogos da primeira fase e que na final da Zona Norte, disputada em Carlos Barbosa, venceu o Minas Tênis Clube pelo placar de 4-2. Posteriormente, na final geral, em 2 jogos contra o Nacional do Uruguai, a CBF sai vitoriosa em ambas as oportunidades, vence o jogo de ida por 8-2, vence o jogo de volta por 5-1, segundo título da CBF na Copa Libertadores de Futsal, o primeiro dentro de casa. E essa história do título de 2003, João Paulo De Luca, é inclusive uma das histórias que está um pouco mais detalhada e contada com narrativas dos personagens que fizeram parte daquela conquista no material que foi disponibilizado nas redes sociais da Rádio Garibaldi.
2: Maravilha. É um pouquinho da história dos 2 primeiros títulos. Uma curiosidade também sobre o título de 2002 é que ele foi disputado, como você disse, lá na Venezuela, e os colegas estavam cobrindo lá a reta final, né, da competição lá na Venezuela, quando ocorreu o golpe, uma tentativa de golpe dos militares contra Hugo Chávez, né? Nosso colega Luiz Rogério Rodrigues estava lá, cobrindo lá na Venezuela pela Rádio Garibaldi, quando ocorreu uma tentativa de golpe, que depois foi uma tentativa mal sucedida de golpe, né? Porque os militares tentaram derrubar Hugo Chávez, depois ele retomou o poder.
1: E é uma das taças mais bonitas aí do acervo da CBF, é essa da Copa América da Venezuela. Ela é linda, né? Uma taça toda estilizada, muito bonita.
2: É verdade.
1: Mas é que momento que passou, né?
2: Não, hoje.
1: Tu tá lá fora do teu país, né? O Luiz na época, e aí acontece um rebuliço, né? Em meio à competição. Né?
2: Acabando, tu foi testemunha ocular da história.
1: É verdade,
2: né?
1: É verdade.
2: Que momento que viveram os colegas lá na Venezuela. E uma prova também, Delano, naquela época, né? 2002, 2003, 2004, do quanto era o futsal brasileiro era muito superior aos outros, é que, como disse o Luiz, tinha a Zona Sul e Zona Norte. E os clubes brasileiros a cada ano jogavam numa zona diferente para dar chance dos outros chegarem, né? Porque senão se ia sempre na Zona Sul, sempre os brasileiros que iam. Então, para dar uma chance, o pessoal fazia isso e depois fazia a finalíssima. Até que se unificou alguns anos depois. Por aqui, fim de papo, vitória do Boca, né? 3 para o Boca, 0 para o Fantasmas. O Boca, inclusive, trouxe torcida por aqui, né? Aqui ao lado direito das cabines, tem alguns torcedores com a camiseta do Boca, a bandeira do Boca. O que me chamou a atenção, logo que nós chegamos também...

0: rádio, né?
1: Vou.
0: Quem sabe ele faz uma visita pra ele lá depois, né? Exatamente. Luiz, enquanto tu aguarda a visita do teu amigo aí de Buenos Aires, conta pra gente o histórico, então, da Libertadores de 2011. A CBF teve um hiato aí, porque 2003 deu a CBF, a partir de 2004 a Malvi ganhou 6 seguidas, 2010 não teve Libertadores, né? E 2011 a competição voltou e a CBF como campeã. Na época ainda não tinha esse rebuliço de confederação e de liga, a CBF como campeã da Liga Nacional e da Taça Brasil de 2009 foi disputar a Libertadores de 2011, que em tese era válida pelas vagas de 2009. Mas feita toda essa confusão, conta pra gente, Luiz, o histórico da conquista da CBF em 2011 lá no Paraguai.
2: A conquista da CBF na Copa Libertadores de Futsal de 2011 no Paraguai, que foi disputada na cidade de Encarnación, no Paraguai. Aliás, João Paulo, antes de falar o histórico da Copa Libertadores da América de 2011 de futsal, eu gostaria de ouvir um relato, porque temos inclusive um repórter nessa transmissão que estava em Encarnación, no Paraguai, durante a disputa daquela Copa Libertadores. Antes de passar aqui o que se tem para falar em números e detalhes sobre aquela conquista, eu gostaria de ouvir o que tu tem a dizer sobre a tua experiência em Encarnación.
0: Foi muito legal, foi uma bela experiência. Foi nesse período, eu lembro que foi finalzinho do mês de maio, passamos uma semana mais ou menos lá no Paraguai, na cidade de Encarnación, que é uma cidade muito bonita. Por uma coincidência, eu já conhecia Encarnación, tínhamos feito, na época da faculdade, né, uma viagem de estudos. Tu já fez viagem de estudos na faculdade, Indelano, na faculdade de jornalismo?
1: Sim.
0: Puramente de estudos, né, essas viagens.
1: Sim,
0: né?
1: Lógico.
0: Puramente de estudos, né?
1: Lógico. Fiz uma para Brasília uma vez, de ônibus.
0: Ah, tu me contou essa história.
1: Uma delas foi essa para Brasília de ônibus. 36 horas para ir, 36 para voltar.
0: Para Encarnación também foi de ônibus, né?
1: Olha que barca, né?
0: Barca. E eu conheci Encarnación em 2007, numa viagem de estudos da Faculdade de História, porque perto lá de Encarnación tem missões jesuíticas, né? Estamos comemorando os 400 anos das missões aqui no Rio Grande do Sul, mas também tivemos missões jesuíticas na Argentina e no Paraguai. Então a gente fez uma viagem para conhecer por lá. Pernoitamos em Posadas, que é uma cidade da Argentina que fica do outro lado do Rio Paraná. O Rio Paraná separa Encarnación, no Paraguai, de Posadas, na Argentina. É um dos trechos mais largos do Rio Paraná. E Encarnación, então, que é uma das maiores cidades do Paraguai, sediou aquela competição. E a CBF foi como franca favorita ainda, embora já houvesse um crescimento do futsal argentino, do futsal paraguaio também, que vivia um bom momento. A CBF foi como franca favorita e confirmou esse favoritismo, né, fazendo a final. Talvez a grande surpresa daquela competição foi o fato de que o finalista não foi o outro brasileiro, era o Moarama, o outro representante do Brasil, e o Moarama acabou sendo eliminado na semifinal pelo Atlético Paranaense, que não era o Atlético Paranaense do Paraná, né, era o Atlético Paranaense do Paraguai, né, Luiz? E tu tem um pouco desse histórico, né?
2: Era justamente sobre isso que eu ia falar, João Paulo De Luca. Nós tínhamos dois brasileiros naquela Copa Libertadores, mas com gostinho de três, porque uma das equipes era o Atlético Paranaense do Paraguai, que inclusive esteve também no grupo da CBF naquela Libertadores, que era o grupo B. Além de a CBF e Atlético Paranaense, os demais representantes eram o Nacional do Uruguai e o Kimberley da Argentina. A CBF foi a líder daquele grupo com 9 pontos conquistados, 3 jogos, 3 vitórias, e nas semifinais venceu o Boca Juniors pelo placar de 3-0. Por outro lado, o Moarama, que foi o líder do grupo A, também com 9 pontos, 3 jogos e 3 vitórias, perdeu por 4-1 na semifinal para o Atlético Paranaense do Paraguai. Com isso, a CBF foi enfrentar os anfitriões, se tratando de país, né? Os donos da casa na grande decisão, mas sem maiores sustos. O mesmo resultado que o Atlético Paranaense aplicou na semifinal, sofreu na decisão 4-1 para a CBF, que levantava na oportunidade pela terceira vez em sua história a Copa Libertadores da América de Futsal, já em outra época, em outro formato. A CBF, que vale lembrar, naquele ano também chegou a ser finalista da Liga Nacional de Futsal, perdendo somente nos pênaltis para o Santos defalcado.

0: Era um grande time, né? Um grande time, aquele time da CBF de 2011. Era o mesmo, praticamente o mesmo time de 2009, né? Que foi campeão da Liga Nacional e da Taça Brasil e campeão gaúcho em 2009. Manteve praticamente a mesma base. Numa época, Adelano, que a CBF era... O normal da CBF era chegar até uma semifinal de Liga, né?
1: É, e quando não chegava na final, dependendo do ano, dava uma crise sem tamanho.
0: É, eu lembro que a CBF foi...
1: Já vi crise na CBF por ter parado nas semifinais.
0: A CBF foi multicampeã em 2009 e 2010 foi um pouco irregular e chegou só até a semifinal da Liga,
1: é,
0: né, Adelano?
1: Isso aí.
0: E eu lembro que na época foi motivo, assim, de muita contestação, porque
1: exatamente,
0: a CBF parou na semifinal, né? Perdeu para Malvi naquela semifinal, Malvi que eu havia perdido no ano anterior, e depois na semifinal acabou, de 2010, acabou se vingando, entre aspas, e passando pela CBF. Uma outra curiosidade, Luiz Delon, sobre Encarnación, que ela é o segundo maior free shop do Paraguai, né?
1: Nossa.
0: Só perde para a Ciudad del Este, né? Aí teve o dia de folga lá, né?
1: Foi dar uma voltinha.
0: Vamos dar uma voltinha. Nós e todo mundo da CBF também, né? E tem uma passagem aí também de um integrante na comissão técnica na época da CBF. Não vou falar quem é, mas era massagista, Delano.
1: Tá bom.
0: Da CBF, né? Era massagista. Que voltou pro ônibus todo contente, que tinha feito uma baita aquisição de um rapaz na rua, que tava vendendo um pendrive, né? Na época, os pendrives estavam... Ó, paguei tanto por esse pendrive que tem 1 terabyte e tal. Mas tu comprou em que loja, fulano? Não, comprei de um cara na rua que me ofereceu, assim, né? Aí o Harrison Muzi, né? Que era o preparador físico.
1: Me dá isso aqui.
0: Não, me dá isso aqui, fulano. Aí ele abriu no notebook dele, abriu, olhou a memória, zerado.
1: Zerado. Pelo menos, ele ganhou um pendrive, né?
0: Ganhou um pendrive simbólico,
1: vazio.
0: Né? Vazio. Comprei um barbeador na época dele.
1: Um barbeador. Da Philips. Melhor do mundo, né?
0: Afetador. Um afetador.
1: Deve ter gente que comprou videogame, deve ter.
0: A galera da CBF fez pessoal, boas aquisições.
1: O pessoal,
0: né?
1: Deve ter comprado videogame.
0: Teve.
1: Espetacular.
0: Teve galera que saiu com PlayStation.
1: E numa época que o preço tava bom, hein?
0: O dólar era uma mixaria.
1: Espetacular, né?
0: Valia muito a pena, porque o dólar era baixo. Bom, pra fechar, Luiz, do nosso histórico, porque daqui a pouco também a turma começa a chegar por aqui, a CBF tá entrando agora para o seu trabalho de aquecimento, a banda já chegou por aqui também. Luiz, depois desse título de 2011, houve um hiato, mas aí a CBF voltou a Libertadores em alto estilo, né? Depois de ter sido campeã da Taça Brasil de 2016, foi para a disputa de 2017 e fez bonito. 3 títulos seguidos, Luiz?
2: 3 títulos seguidos, João Paulo De Luca, de uma forma mais sintetizada, iniciando em 2017, ano em que a competição foi disputada em Lima, no Peru, e importante destacar, já sob a chancela de Copa Libertadores da América, que iniciou como a nomenclatura oficial da competição na edição de 2016, oportunidade em que foi sediada em Assunção, no Paraguai. Mas partindo para Lima, em 2017, naquele ano, já em um formato muito mais próximo daquele com o qual nós temos contato nos dias de hoje, a CBF esteve no grupo C da competição, ao lado do Kimberley da Argentina, do Caracas da Venezuela e do Pantavalon do Peru, que está na edição de 2026. A CBF liderou seu grupo com 3 jogos e 3 vitórias, nas quartas de final passou pelo 1º de maio do Peru, na semifinal pelo Real Antioquia da Colômbia e após vencer o Cerro Porteño do Paraguai na grande decisão, Cerro Porteño, que era o então atual campeão, a CBF conquista a competição pela 4ª vez em sua história. O que o chancelou para ser não só atual campeã, mas também anfitriã da disputa em 2018, trazendo outros 2 brasileiros para consigo no ano seguinte, Libertadores esta que foi sediada em Carlos Barbosa. A CBF esteve na oportunidade no grupo A, ao lado do Boca Juniors da Argentina, do CRE da Bolívia e do Colo-Colo do Chile. Novamente, 3 jogos e 3 vitórias. Na fase final, a CBF passou pelo Nacional do Uruguai nas quartas, pelo Cerro Porteño do Paraguai nas semis e pelo Joinville, o Jack Crona, adversário brasileiro na grande decisão, por 4-1, para confirmar o seu 5º título na história e o 2º dentro de casa. E para finalizar essa tríade, João Paulo De Luca, para finalizar essa sequência de 3 títulos consecutivos, um hat-trick de títulos de Copa Libertadores da América. A CBF esteve em 2019 disputando a competição na cidade de Buenos Aires, na Argentina. E uma diferença desse título de 2019 em relação aos outros títulos é que a CBF, pela primeira vez dentre as edições em que foi campeã da Libertadores, não liderou o seu grupo na primeira fase. A CBF, que esteve ao lado do Cerro Porteño do Paraguai, do Vidya Lanata da Argentina e do Proyecto Latin da Bolívia, a CBF ficou em segundo lugar nesta chave com 6 pontos, 3 jogos, 2 vitórias e 1 derrota. Na fase decisiva, a CBF eliminou o parceiro de país Corinthians nas quartas de final, o Pantavalon do Peru nas semis, e novamente fazendo a final contra o Cerro Porteño, venceu por 3-1 para sacramentar o seu 6º e até então último título na história. Esperamos que em 2026 venha mais um, e para se igualar ao Jaraguá, que na época da Malvi conquistou o hexacampeonato consecutivo, como já dito nesta transmissão. Inclusive, para finalizar esta minha participação momentânea de agora sobre este histórico da Copa Libertadores, uma curiosidade sobre estes 6 títulos seguidos da Malvi é que o último, em 2009, foi conquistado com W.O. na final. Na oportunidade, o Jaraguá, que venceu por W.O. sem a participação do adversário, o Belo Jairubi da Bolívia, da Colômbia, aliás. Perdão.
0: Outros tempos, né? Outros tempos de Libertadores da América, em que as situações eram muito diferentes, né?
1: Ei, João, diga, Dragão. A boa notícia do aquecimento da CBF é a movimentação de Murilo.
0: Tava observando também,
1: tá,
0: né?
1: Tá movimentando, olha...
0: A pleno, né?
1: A pleno, não tá se poupando. Muito bom o aquecimento aqui do Murilo, essa é a boa notícia.
0: Com certeza, a CBF aquecendo, e o público chegando. Belo público, hein, Delano? Belo público.
1: Espetacular, né?
0: Não vou dizer que estamos lotados, mas um...
1: Vai passar de 3 mil pessoas hoje.
0: Ah, eu acho que sim, dúvida, né? Acho que sim. É, tende a ser, provavelmente, o maior público dos 3 na primeira fase da CBF, né, Delano?
1: Porque... Deve perder para uma... possível final, né?
0: É, exatamente.
1: Talvez a semi, né?
0: Semifinal.
1: A semi no sábado também, né?
0: E tem um detalhe importante. Olha aqui, ó. É o grito da torcida da ACBF. Tem um detalhe importante que eu e o Delano vínhamos falando, Luiz, talvez até na tua tabela também tu possa testemunhar isso, que é o seguinte: se a CBF terminar em primeiro lugar no seu grupo, que é o grupo A da competição, a CBF vai fazer o primeiro jogo da quinta-feira, né? Que não tem horário definido ainda, mas muito provavelmente vai ser às 2 da tarde, tô imaginando. A não ser que, em função disso, se readeque o calendário. Mas pelo calendário que nós temos agora, né, Luiz, da tabela de jogos, a informação é essa, né? Se a CBF terminar em primeiro, a CBF faz o primeiro jogo da quinta-feira, né, Luiz?
2: Exatamente, João Paulo De Luca. Vale destacar que a CBF está no grupo A da competição e, de acordo com o calendário oficial, o primeiro lugar do grupo A vai enfrentar um dos terceiros melhores colocados no primeiro jogo da quinta-feira, como você disse, sem data definida, sem horário definido, aliás, mas a gente espera algo mais cedo, entre 2 horas da tarde, talvez 4 horas da tarde, embora eu acho difícil que seja às 4, porque nós temos 4 jogos a serem disputados. Fora esta, a outra possibilidade, caso a CBF se classifique como segunda colocada do grupo A, aí sim iria para o terceiro jogo da quinta-feira contra o primeiro colocado do grupo C, que vale lembrar tem Nacional, Cerro Porteño, Deportivo Leoncalli e Colo-Colo. Sendo uma das 2 melhores terceiras colocadas, a CBF faria o primeiro ou o segundo jogo na quinta-feira. A questão é: nenhuma das possibilidades reais e atuais de tabela colocariam a CBF no último jogo da quinta-feira em caso de classificação.
0: É, isso é certo, né, Luiz? A CBF não vai fazer o jogo de fundo na quinta pelo calendário atual, a não ser que haja alguma modificação no calendário, né? Mas pelo calendário atual, não tem chance da CBF fazer o jogo de fundo na quinta, né?
2: Não tem chance porque o último jogo da quinta-feira coloca o segundo lugar do grupo B para duelar contra o segundo lugar do grupo C. A CBF é representante do grupo A.
0: Maravilha. Luiz, preciso também te pedir sobre os jogos desta primeira rodada da competição, porque daqui a pouquinho começa o último jogo da noite entre a CBF e Peñarol, mas já tivemos 5 partidas com bola rolando. Para se ter uma ideia, começou às 10 horas da manhã, Libertadores. Conta pra gente o que rolou até agora nesse primeiro dia de Libertadores em Barbosa, Luiz.
2: Competição que iniciou neste domingo a partir das 10 horas da manhã com goleada. O Nacional do Uruguai não tomou conhecimento do Colo-Colo e aplicou uma vitória maiúscula pelo placar de 7-2 para largar na liderança do seu grupo. Na sequência, o Cerro Porteño venceu o Deportivo Lyon Cali pelo placar de 3-2. Com este resultado, então, a classificação do grupo C neste momento tem Nacional e Cerro Porteño ocupando as duas primeiras posições. Posteriormente, os jogos do grupo B foram realizados com vitória do Magnus sobre o Laboratório Divino Ninho do Equador pelo placar de 5-1. Até aqui, tudo que se coloca como dentro do esperado. E na sequência, o Centauros de Caracas da Venezuela venceu o Pantavalon do Peru pelo placar de 3-1. Centauros e Magnus largam na frente do grupo B da Copa Libertadores de Futsal 2026. Mais recentemente, o jogo que inclusive estava em curso quando abrimos esta transmissão, o Boca Juniors, tradicionalíssimo Boca Juniors, venceu o Fantasmas Morales Moralitos pelo placar de 3-0. Larga na liderança do grupo C, aliás, do grupo A, liderança essa que esperamos que seja tomada pela CBF ao final da noite de hoje.
0: Maravilha. E para fechar a nossa participação no pré-jornada, que daqui a pouco vem jornada esportiva, Luiz, já traz para a gente o calendário de amanhã, para o pessoal já ir se programando, para o torcedor que estiver de folga, para quem não está no trabalho, para quem vai ter a possibilidade de vir até aqui, Carlos Barbosa, o calendário de jogos desta segunda-feira, Luiz.
2: Calendário de jogos da segunda-feira, João Paulo de Luca, que inicia amanhã às 10 horas da manhã, com o Deportivo Lyon Cali da Colômbia enfrentando o Nacional do Uruguai. Sequencialmente, ao meio-dia, o Cerro Porteño do Paraguai enfrenta o Colo-Colo do Chile. Jogos estes que, lembrando, são válidos pelo grupo C da competição. Posteriormente, iniciam os confrontos do grupo B, em que às 14 horas, 2 horas da tarde, amanhã, anote na sua agenda, o Magnus estará em quadra enfrentando o Pantavalon do Peru e, na sequência, às 16 horas, o Centauros de Caracas da Venezuela mede forças com o Laboratório Divino Ninho do Equador. Para fechar, ao final da tarde e noite desta segunda-feira, nós teremos os jogos do Grupo A, grupo da CBF, amanhã às 18 horas. Tem jogo de cachorro grande, o Boca Juniors enfrenta o Peñarol e amanhã às 8 horas da noite. O momento pelo qual nós esperávamos que você não pode perder, estaremos ao vivo aqui em 101.5 FM para transmitir a CBF e Fantasmas Morales Moralitos da Bolívia. De Luca, como é que está a transmissão? Como é que está o coração para este momento? Você que vai estar presente na transmissão.
0: Tô me preparando, né? Tô me preparando, tô guardando meu psicológico para amanhã do grande encontro da CBF e Fantasmas Morales Moralitos. Ou como o Delano prefere, Fantasmas Morales Moralitos. Nesta segunda-feira. Luiz, uma pausa, breve pausa na Libertadores do Futsal para falar de Campeonato Brasileiro, porque no final de semana tivemos rodada, ontem a dupla Grenal entrou em campo, hoje também teve jogos, então para fechar o pré-jornada, a rodada do Campeonato Brasileiro, esse do futebol de campo, Luiz.
2: Rodada do Campeonato Brasileiro que inclusive está tendo jogo neste exato momento. Corinthians e Atlético Mineiro vão empatando em 0-0. A partida que está em momentos iniciais da segunda etapa. Mas com ênfase para os jogos que aconteceram ontem, sábado, no Barradão, o Vitória venceu o Internacional pelo placar de 2-0. Vale destacar que o lateral argentino Alexandre Bernabé também recebeu um cartão vermelho no final da partida. Com este resultado, o Inter, que agora perde a oportunidade de se distanciar ainda mais do Z4, ocupa neste momento a 13ª posição, com 21 pontos conquistados. Se por um lado o Internacional perdeu, quem venceu foi o Grêmio, em uma partida muito vistosa, inclusive, na Arena do Grêmio, uma partida de 5 gols, 3-2 para o Tricolor. Gabriel Barbosa, o Gabigol, anotou os 2 para o Santos. Carlos Vinícius devolveu em 2 para o Grêmio. TT, ele que vinha sendo tão criticado, vendo dificuldades nessa readaptação ao futebol brasileiro, mas que fez o gol da vitória do Grêmio, e que com esta vitória, inclusive, do Grêmio, somada à derrota do Internacional, agora ambas as equipes encontram-se empatadas em pontos na tabela do Campeonato Brasileiro. Tanto o Grêmio quanto o Inter têm 21 pontos conquistados, o Inter à frente nos critérios de desempate é 13º, o Grêmio é 14º colocado, mas o importante, os dois fora da zona de rebaixamento. Ainda neste sábado, nós tivemos o empate em 1-1 do São Paulo contra o Botafogo, jogo no Morumbis. O Mirassol, que vem em recuperação na competição, venceu o Fluminense no Maião pelo placar de 1-0. E no Rio de Janeiro, um resultado talvez inesperado dentro da magnitude com que foi aplicado, o Palmeiras, fora de casa, venceu o Flamengo pelo placar de 3-0. Gols de Flaco Lopes, Alan e Paulinho. Com este resultado, então, o Palmeiras, que já era líder, se isola ainda mais na liderança da competição. São 38 pontos do Palmeiras contra 31 agora do vice-líder, que é justamente o Flamengo. Flamengo perdendo a oportunidade de se recolocar com mais força na briga pela liderança no final da noite de ontem. Hoje, nós tivemos a vitória do Atlético Paranaense sobre o Remo pelo placar de 2-1. Também por 2-1, o Cruzeiro venceu a Chapecoense. Neste momento, como dito, Corinthians e Atlético Mineiro vão empatando em 0-0. Ainda neste domingo tem Vasco e Bragantino. A 17ª rodada do Campeonato Brasileiro termina amanhã com o duelo entre Coritiba e Bahia.
0: Maravilha, são os jogos do Campeonato Brasileiro. Tivemos Liga Nacional de Futsal também no intervalo do jogo.
1: E só para constar, né? O Luiz falou da expulsão do Bernabé. Ele foi expulso por ter tomado 2 cartões amarelos. Nenhum foi merecido.
0: Ah, é?
1: Não, tem que assistir os dois lances. Não, impressionante a arbitragem quis tirar o Bernabé realmente do próximo jogo.
0: Te confesso que não assisti o jogo.
1: Daquelas coisas que a gente, olha, duvida do que está acontecendo no campeonato.
0: Complicado. Assim como tem gente que contesta o cartão vermelho do jogador do Flamengo, do Carrascal, né?
1: Mas não vi o lance.
0: Não, impressionante, né? O Carrascal levantou a perna nas alturas, né? Tivemos Liga Nacional de Futsal também, mas eu vou deixar as informações da Liga Nacional para o intervalo aqui do jogo, porque tanto a CBF como o Peñarol já foram para o vestiário. Então agora, meus amigos, fim de papo, fim de pré-jornada. Eu vou devolver para os estúdios, o Luiz vai dar o play na vinheta e você não saia daí, porque em 30 segundos está chegando a jornada esportiva da Garibaldi, está chegando a Libertadores na Garibaldi.
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1: Muito boa noite, amigos do esporte, boa noite, amigos do futsal. Noite que marca o início da caminhada rumo à glória eterna, rumo à conquista da Libertadores da América. 2026, quem sabe rumo ao sétimo título da Associação Carlos Barbosa de Futsal na sua casa, diante da sua torcida, no ano do seu cinquentenário. Ingredientes mais que suficientes para fazerem a torcida vir para o Sérgio Luiz Guerra, como está fazendo. Ginásio recebendo um espetacular público, não está lotado ainda, mas olha, é um grande público aqui no Sérgio Luiz Guerra. A comunidade, tanto barbosense como da região, abraçando a CBF, abraçando este momento importante e fazendo valer a Libertadores que está acontecendo desde o início da manhã de hoje aqui em Carlos Barbosa. A CBF, a maior vencedora desta competição, se preparou com esmero, contratou jogadores, buscou confirmar junto ao que já tinha de melhor do elenco do ano passado, como o próprio Murilo, a permanência de Pedro Bianchini, o Luiz, Juninho, os meninos como Marcola, veio o William Bolt, veio o Vilela, veio o Schaefer, grandes reforços, o próprio Meleca, que está fazendo, né, uma campanha espetacular durante todo o ano, vieram para tentar conquistar esse título. Claro, tem adversários qualificadíssimos, um deles é o próprio Peñarol, atual campeão da competição. Tem a própria equipe do Magnus, né, de Sorocaba, que vem naquela última dança do capitão Rodrigo, buscando o título que deve ser, confirmando ou não, a última competição oficial que Rodrigo Hardy Araújo vai disputar como jogador profissional. Então tem muita coisa pra gente falar e você acompanha tudo a partir de agora aqui em 101.5 FM da tua Rádio Garibaldi, que é a rádio do futsal.

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1: 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Vamos começar com os destaques iniciais deste jogaço entre a CBF e Peñarol. João Paulo De Luca, mais uma vez, boa noite.
0: Mais uma vez, boa noite, Delano. Destaque para o reencontro da CBF com essa competição. Após 5 anos, desde 2021, a CBF não disputava a Copa Libertadores da América. Sonhou demais com esse título, imaginou demais esta conquista, imaginou ela para o ano do seu cinquentenário. E esse momento chegou, esse momento do título chegou agora e chegou com o objetivo da CBF se tornar a maior campeã. Todo o planejamento da CBF no ano de 2026 foi baseado em chegar nesta competição a pleno, a 100%, no preparo físico impecável. Esse era o objetivo e um objetivo alcançado, porque o time está fisicamente impecável, todos os jogadores à disposição, mental preparado, e agora é só deixar a bola rolar e logo de largada o atual campeão da competição pela frente. Então, teste de fogo da CBF logo no seu primeiro compromisso, Delano.
1: 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Vamos começar com as escalações, com os artistas da bola, os atores principais desta Libertadores, começando pela ACBF do técnico Perifuentes, João Paulo De Luca.
0: A ACBF, Delano, que inicia a sua caminhada rumo à conquista da América, tem o paredão Pedro Bianchini no gol com a camiseta de número 22. 8 para Luiz, 11 Marcola, 10 William Bolt e 19 Vilela. Pedro Bianchini é o 22, Luiz é o 8, Marcola 11, William Bolt camisa 10 e Vilela camiseta de número 19. No banco, o goleiro é Ângelo com a 1, JK tem a 6, Juninho 7, Barbosinha 9, Renan Fogaça 14, Meleca 15, Schaefer 18, Otânia 25 e Murilo, camiseta de número 50. Perifuentes é o técnico. 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
1: 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E a equipe visitante, o time uruguaio atual campeão da América, o Peñarol De Luca.
0: O Clube Atlético Peñarol de Montevideo está escalado com o goleiro Gaitán, camiseta de número 92. 5 para Zapone, 7 Reyes, 8 Rodríguez e 20 dos Santos. Gaitán 92, Zapone 5, Reyes 7, Rodríguez 8, dos Santos 20. No banco, Gomedia tem a 1. Pereira, 10, Espinosa, 14, Tucci, 19, Soares, 30, Gava, 77, Maquin, 80 e Abal, camiseta de número 99. O técnico é Diego D'Alessandro. 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
1: 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Arbitragem da partida, De Luca.
0: Trilando o apito, Bill Rafael Villalba do Paraguai é o árbitro árbitro número 1, José Ocampo, também paraguaio, o árbitro de número 2. O anotador é Jonathan Vladimir Montoya, do Equador. O cronometrista, Rolando Bermúdez e Fuentes, da Colômbia. O quarteto que trabalha em ACBF e Peñarol, Delano.
1: 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Luiz Henrique, como é que chega a CBF a Libertadores da América? Como tem sido o ano da Laranja Mecânica da Serra Gaúcha?
2: A CBF que chega muito preparada para a Copa Libertadores da América, pelo menos assim esperamos. Como vocês sinalizaram, o planejamento do ano se alinhava para isso. A CBF que iniciou a temporada sendo campeã da Supercopa Gramado, principal competição de pré-temporada do futsal brasileiro, competição que a CBF venceu pela primeira vez na história após vencer o Atlântico Erechim na grande decisão. Neste momento, na Liga Nacional de Futsal, a CBF é sexta colocada com 12 pontos conquistados em 7 partidas e no Gauchão Série Ouro, competição cuja estreia aconteceu no último final de semana, a CBF tem um jogo e uma vitória por 9-0 sobre a ABF de São Lourenço do Sul. Um pequeno resumo da temporada da CBF que terá agora pela frente nos próximos 3 dias, nesta ordem: Peñarol do Uruguai, jogo que começa logo mais, Fantasmas Morales Moralitos da Bolívia amanhã e o Boca Juniors da Argentina na próxima terça-feira, tudo isso visando a conquista da glória eterna. Esperamos nós que daqui exatamente uma semana estejamos transmitindo a CBF na grande decisão. Delano, antes de passar a bola para ti, eu só gostaria de passar uma informação de forma rápida aqui, mais uma curiosidade para nossa audiência, porque eu fiz uma pesquisa, uma apuração, o Peñarol possui 3 jogadores brasileiros no seu elenco, sendo Caio dos Santos, o camisa 20, que inclusive esteve presente no título de 2025, tenta o bicampeonato da Libertadores com a camisa do Peñarol, o Marcos Vinícius Gava, o camisa 77, que inclusive na temporada passada estava jogando no Guarani de Frederico Westphalen e agora disputa uma Libertadores pelo Peñarol, e o outro brasileiro que está presente neste elenco é o Nathan Soares, camisa 30, ele que o ano passado estava jogando no Jan Regensburg da Alemanha e agora então está disputando esta competição no time uruguaio.
1: Maravilha! As 12 equipes perfiladas, a CBF com sua camisa tradicional laranja, calções brancos e meias brancas, o Peñarol aí sim com sua mais que tradicional vestimenta em preto e amarelo. Olha, é esse time carboneiro do Peñarol. Que uniforme bonito, né, do Peñarol, hein, Deluca?
0: Eu, particularmente, acho a camisa do Peñarol a mais bonita do mundo, porque essa combinação de amarelo e preto
1: é espetacular,
0: é,
1: né?
0: É sensacional. Eu sou fã demais.
2: Fortes da aspas.
0: Oh, como é que é, Luiz?
2: Fortes aspas de João Paulo Deluca.
0: Ah, é? Por quê? Tu contesta a minha opinião ou tu não imaginava essa opinião?
2: Não imaginava e também não contesto, mas é que eu digo que pra te cravar como a mais bonita do mundo, tu tem que ter um amor gigantesco pra essa combinação mesmo.
0: Não é nem ter um amor, mas eu acho uma combinação diferente, né? É diferente que cai muito bem, né?
1: É muito bonito.
0: Cai muito bem,
1: né? É muito bonito.
0: Na verdade, assim, né? Qualquer camisa de futebol que tu combina o preto com alguma coisa, é difícil de sair errado, né? Listrado, assim, né? É difícil de dar errado. Assim como nós temos o protocolo na Libertadores do futebol de campo, aqui também toca o hino da a mesma música, né? Como tem a música da Champions, né? Já há alguns anos a Libertadores tentando copiar a Champions, né? Criou sua musiquinha no campo e é a mesma musiquinha agora aqui do salão. CBF vai para a foto agora, para fazer a foto oficial, a primeira foto. Essa não vale muito, esperamos que domingo tenha uma foto aqui também,
1: né? Pois é. Pois é.
0: Uma foto de título, né? Mas é bom ver que o time está 100%, né? Todos os jogadores à disposição do técnico Perifuentes e o ginásio praticamente lotado, né? O único ponto onde ainda tem espaço para torcida é lá onde que tem a torcida do Peñarol, né, Delano?
1: Exato, lá naquele canto, né?
0: Que pra, é um cantinho, né?
1: Para quem fica lá perto do palco, né, gente? Para quem não tá se localizando, se tu fosse o palco, fica à tua direita.
0: Isso.
1: Né? Tu posicionado em cima do palco, olhando para a quadra, fica à tua direita.
0: Exatamente, lá tem alguns torcedores do Peñarol, com algumas faixas, uma delas com o nome do clube, outra, estamos enfermos, perdone-nos, ou seja, estamos doentes, nos perdoem, é o que diz a faixa dos torcedores do Peñarol.
1: Tem uns ali embaixo, nesse, deve ter o quê? Os dos 300 lugares aí, João?
0: É, por aí eu acho, ainda lá, mais
1: ali,
0: ou menos
1: ali
0: por aí,
1: nesse, né, lugar, né? Tô tentando observar se o resto tá todo...
2: Vilano!
0: Parte dos lugares do lado direito aqui das cabines, eles foram ocupados também pela tribuna de imprensa, que foi colocada extra para outros colegas de imprensa, né?
1: Então se perde um pouco da capacidade, né?
0: Isso. Mas eu acho que passamos fácil dos 3 mil torcedores.
1: Sim, então. Sim. Então isso eu não tenho dúvida.
0: Luiz, você chamou, né?
2: Eu só gostaria de passar uma última curiosidade sobre o elenco do Peñarol, porque o camisa 10 e capitão do Peñarol, que é o Nicolás Odork, ele é um dos grandes ídolos, talvez com certeza o maior ídolo da história do Peñarol de futsal, está no clube desde 2009 e conquistou diversos títulos uruguaios, também a última edição da Libertadores com a equipe uruguaia, uma entidade do Peñarol de futsal, o Nico Odork, camisa 10 da equipe adversária.
0: Maravilha. O Luiz que nos trouxe então o Ordoc, que para nós temos o Pereira.
1: Ordoc, temos como Pereira.
0: Mas vamos de Ordoc então?
1: Vamos, Delano, de Ordoc,
0: já,
1: né?
0: Já que nas pesquisas do Luiz ele encontrou como Ordoc, então eu vou de Ordoc.
2: É Ordoc Pereira.
0: Ordoc Pereira.
1: Ah, vou só de Ordoc, né? Ah, ou um ou outro.
0: Eu vou de Ordoc então agora aqui. Até porque é mais diferente. Pereira tem por tudo, né?
1: Então, é verdade.
0: Ordoc a gente conhece mais, né?
1: Ele é o capitão do Peñarol. Né?
0: Exatamente. E por aqui tudo pronto, né, Delano?
1: Tudo pronto. Tudo pronto aqui. Saída para a equipe do Peñarol, hein, João Paulo De Luca?
0: É, Peñarol que vai atacar pelo lado esquerdo das cabines, e se vai pelo lado direito, diferentemente do que acontece na maioria dos jogos de Liga Nacional, né? Que é sempre o contrário, né? A CBF começa atacando do outro lado, né?
1: É. Saída para a equipe do Peñarol. Boa sorte à CBF. Início da caminhada, quem sabe, para o 7º título. A saída já com falta em cima do Marcola. A CBF já foi lá, estava roubando a bola, Bernardo Marcola.
0: Marcola já começou com tudo, pressionando. O Rodrigues tentou sair para o jogo, o Marcola mordeu, recuperou a bola e sofreu falta. Primeira falta, logo com 11 segundos de bola rolando, William Bolt faz a cobrança.
1: Já vem bola para Bolt lá pela esquerda, cobrança do camisa 10 da CBF. Valeu, batida, bateu direto para fora. Tentou arriscar o Bolt, né?
0: Ah, mandou um bico, né?
1: Vê qual era do Gaitan Rios, né?
0: Exatamente, mandou um bico direto, o Bolt pra fora, ela passou sem perigo pro Gaitan, que faz a reposição.
1: Aí Gaitan tenta fazer o lançamento direto pra fora, tem bola pra CBF, lateral pra equipe laranja, aqui pela direita, quadra de defesa. A bola com o William Bolt, arbitragem fala alguma coisa pra ele, organiza por aí, já saiu pra CBF, a bola com o Luiz. Luiz vai trabalhando agora pelo meio de quadra, toca lá na esquerda para Marcola, Marcola volta para Luiz, Luiz trabalhando, agora a bola chega agora com o William Bolt, Bolt toca para Luiz, Luiz combina alguma coisa, volta para Marcola na esquerda, toca agora na direita para o William Bolt toca para Vilela, quem sabe agora, olha lá, Bolt, a batida, gol da CBF, William Bolt! A primeira jogada trabalhada da equipe laranja. A bola chegou no Vilela. E aí, o Vilela fazendo o que ele faz de melhor. Esse trabalho de pivô. Ele deixou o William Bolt chegar e no tempo certo tocou. E o Bolt fez 1 para a CBF. Contando com a ajuda do goleiro Gaitan. 0 para o Peñarol.
0: A combinação que dá certo já há muito tempo. Vilela e Bolt, Bolt e Vilela. Vilela recebeu e como o pivô que sabe pifar bem os seus companheiros, deu passe de calcanhar para o William Bolt, ele chutou de bico, a bola passou caprichosamente por entre as pernas do Gaitan e foi morrer mansamente no fundo da rede. O primeiro gol da CBF na caminhada do Hepta é de William Bolt, 1 a 0 a CBF, Luiz.
2: William Bolt marcando o primeiro gol da CBF na Copa Libertadores de Futsal. Primeiro gol do Bolt, primeiro gol da CBF nesta competição. Gol importante. Com esta vitória parcial, a CBF vai somando seus primeiros 3 pontos na tabela e vai se colocando neste momento na segunda colocação do Grupo A, atrás do Boca Juniors.
1: É, já explodiu o Sérgio Luiz Guerra pela primeira vez. Uma grande jogada da CBF e uma conclusão do William Bolt para dentro, para dentro das redes. A bola chega no Vilela, lá vem de novo a CBF, o do Santos teve que se virar para tirar a bola do Vilela, De Luca.
0: E não foi fácil, mas conseguiu do Santos, corte por baixo, colocou a bola para fora, lateral Marcola cobra.
1: Marcola na cobrança aqui pela direita, tocou no meio, a bola chegando no Vilela, Vilela pé esquerdo, pode ser o segundo! Gol! CBF Marcola! Mais uma jogada combinada, de pé em pé. Aí ela chega, chega nos pés de Bernardo Marcola, que só cumprimenta. O baile da CBF tá só começando. 1 minuto e meio de partida. A CBF fazendo 2 a 0, De Luca.
0: É o início avassalador da CBF aqui no Sérgio Luiz Guerra. Dessa vez a combinação foi dos outros dois jogadores de linha. Luiz recebeu pelo lado esquerdo, encontrou Bernardo Marcola, que aparecia livre pelo lado direito. O tapa seco para o fundo da rede e a CBF começa com tudo. O Peñarol não está vendo a cor da bola. Marcola é o nome dele. Já está 2 a 0 a CBF, Luiz.
2: E este é o gol de número 60 da CBF na temporada 2026. Gol de Bernardo Marcola, nem o mais otimista torcedor da CBF esperava. Tamanho início de partida, com este resultado, a CBF vai ainda se colocando na segunda posição do Grupo A, atrás do Boca Juniors.
1: Bola para a equipe uruguaia, bola longe, o Peñarol não jogou até agora, João Paulo Delano.
0: Tanto é, Delano, sai o segundo gol do Marcola, o D'Alessandro, que é o técnico do Peñarol, se vira para o banco e manda, faz bem os quatro. Já trocou o quarteto,
1: já trocou,
0: né?
1: Tudo, né?
0: Tava, esse primeiro quarteto não viu por onde a bola passou.
1: Não, né? Viu a cor da bola.
0: De imediato já trocou os quatro jogadores.
1: Bola da CBF, bola com o Luiz aqui pela direita, vai Luiz com ela. Toca de novo para Vilela, faz o domínio, tocando no meio de dois jogadores do Peñarol que conseguem fazer o corte, mas tem lateral para a CBF, mais um lateral laranja, mais um lateral da CBF. A bola com Marcola, Marcola para Luiz, Luiz faz o domínio, vai saindo com ela, toca de lado para Bolt. Bolt espicha para o Vilela, aí deixou ela passar porque bateu no jogador do Peñarol, né?
0: É, ele esperou a bola passar o Vilela para ganhar o escanteio, né? E o escanteio foi pelo lado esquerdo. William Bolt vai para a cobrança, tá 2 a 0 a CBF.
1: Bola para Bolt, Bolt cobrou, olha lá a bola chegando no Vilela, ele chegou em cima do Vilela, Vilela não conseguiu a conclusão como queria, De Luca.
0: É, ele fez um movimento, né, para buscar a conclusão e acabou chutando, a bola acabou indo para fora, sem perigo, reposição para o Peñarol.
1: Reposição para o Peñarol já feita, Luiz de cabeça tira, a bola ficou no meio do caminho, tentou fazer o corte. De novo a bola para a equipe do Peñarol. Lá vem Soares, Soares tentando o giro. Soares que é mais um brasileiro da equipe do Peñarol. Aí a bola ficou presa, né? Bola presa, ah, bom. Arbitragem aceitou, né?
0: Isso.
1: Acertou, na verdade. Foi bola presa.
0: Foi o Soares, brasileiro. O Soares que segurou a bola. Ele prendeu e a arbitragem marcou. Falta em dois lances para o Luiz fazer a cobrança.
1: Pivou forte o Soares, né?
0: Pivou forte o Soares. E acabou prendendo a bola.
1: Lá vem bola para a equipe da CBF, a bola com Marcola. Marcola tira, toca de lado para o William Bolt. William Bolt tocou agora, bateu no camisa número 80, que é o Maquin, e a bola foi direto pela linha de lado. Bola para a equipe laranja, bola da CBF, a bola com William Bolt. William Bolt vai dominando, tentou o lance pro Vilela, foi direto para fora. Foi direto para fora. É, pessoal não cumpre regra, tá. O pessoal da Comebol faz cumprir, né, João Paulo?
0: Acho que o pessoal não sabe ler espanhol.
1: Não sabe ler espanhol.
0: Ou não lê, porque na verdade estava até em português as regras.
1: Ou fingiu que estava tudo bem, né?
0: É, acho que... É.
1: Pagaram um mico internacional. O pessoal pagando um mico internacional.
0: Que beleza, hein?
1: Que beleza, hein? Que beleza. Lá vem bola com a equipe laranja, tirando o Marcola. Deu que é escanteio pro Peñarol, né? Bateu por último no Marcola.
0: Desviou no Marcola, bola foi para fora, escanteio. Quem cobra é o Gava 77.
1: A arbitragem pediu um tempo, tá lá dando explicações.
0: Tem mais gente tendo que dar explicações, hein, Delano?
1: É, isso aí. Ó, a bola chegando, tira a Vilela. Olha, a bola direto agora pra fora. Não sei se ele imaginou que o goleiro tava fora, mas ele tentou chutar gol, né, Deluca?
0: Pois é, não entendi, né? Não entendi o que que fez o Vilela. Ele acabou só largando pra frente, reposição pro goleiro, o Gaitan.
1: Aí, Gaitan para Soares. Soares contra o Schäfer. Falta do Schäfer em cima do Soares. A arbitragem marca que o Schäfer puxou a camisa do Soares, né?
0: Pois é, Delano, eu...
1: Não vi, hein?
0: Te confesso também que fiquei na dúvida. A arbitragem acabou optando em dar a falta. Primeira falta cometida pela CBF na partida. O Peñarol, depois de ir na lona no começo do jogo, tenta entrar na partida. Tá 2-0 a CBF.
1: 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Falta para ser batida pelo Ordoc.
0: Ordoc aí, jogador símbolo do Peñarol, como disse o Luiz agora há pouco na jornada esportiva. Tem Otânia e tem Luiz na marcação. Entrou o Schäfer também, três backs agora para defender. Delano.
1: Ordoc e Soares, os dois aí na bola, né? O brasileiro Soares passou por ela, deixou para Ordoc, vai bater perna direita o capitão do Peñarol. A batida direto nas mãos de Pedro Bianchini. Primeira vez que o Bianchini toca na bola na partida, hein, Deluca?
0: E intervenção com segurança do Pedro Bianchini agora.
1: Opa! Opa, vai ter cartão aí pro jogador do Peñarol, camisa número 30, Soares. Ele atingiu o William Bolt, né?
0: É, o brasileiro, inclusive, tá lá falando com o Schäfer, né? Certamente falando em português aí. Ele alega que foi sem intenção, tá tudo ok com eles. Até o Bolt já cumprimentou ele, tá tudo certo, mas o amarelo está marcado e foi pro banco. Agora o Soares, amarelo pro camisa 30 do Peñarol.
1: Falta lá pela esquerda. Bola para a equipe laranja. Não, tá marcado o lateral, ele marcou a agressão pós saída, né?
0: A bola já tinha saído.
1: Já,
0: né?
1: Tinha saído, marcou só a agressão e o cartão. A bola com o Schäfer. Schäfer toca de lado para Juninho. Juninho domina, vai para cima, Juninho. Juninho que tem começado a jogar bem nesse ano, né?
0: Tá crescendo.
1: Tem voltado a ser o Juninho. A bola com ele, aqui pelo meio de quadra, toca para Meleca. Meleca vai lá pela esquerda, vai para cima, encara a marcação, tocou para a Barbosinha. Pode ser a bola! Cortou no meio do caminho. A CBF tá jogando muito bem, troca de passes em velocidade. Quase, quase que fica boa pro Juninho essa, hein, Deluca?
0: Se não fosse o camisa 7 fazer o corte, o Reyes, a bola iria nos pés do Juninho. Boa trama da CBF agora com o seu segundo quarteto em quadra. É, lateral, Juninho cobra.
1: E bola pra Meleca. Meleca lá pela esquerda, ele vai pra cima da marcação do Rodrigues. Aí Meleca tocou agora pra Juninho. Juninho aqui pela direita, vai pra cima, Juninho. Só mais você. Puxou pra direita, puxou pra esquerda. Vai indo pra cima, a marcação adiante. Lá vem a equipe da CBF, a batida. Eu vi o desvio do goleiro, hein?
0: Pois é, o Juninho tá pedindo, inclusive.
1: Eu vi o desvio do goleiro, hein?
0: A bola foi meio dançando assim, né? Dava impressão.
1: O Gaitan pegou essa bola. Arbitragem não viu. A bola do Schäfer. Schäfer tentou desarme, sobrou para a equipe do Peñarol. Olha a bola saindo, faz a proteção, Pedro Bianchini. Tava com ela, a tentativa era do Reyes, né?
0: Que tentou cavar aí um escanteio, mas do nada o Reyes, né? Claramente a bola bateu nele por último. Foi para fora, a reposição. Já vem a CBF.
1: E Meleca tocou no meio do Schäfer e do Juninho. Não deu para ninguém. Bola direto para fora. Lateral para a equipe do Peñarol. E aí o Peñarol se salvando. O Barbosinha tá com fome. O Barbosinha que é o dele. A bola pra Meleca, perna direita. Gaitan faz a defesa. Gaitan faz a defesa pra equipe do Peñarol. Tenta sair jogando. A bola com o camisa número 5, que é o Zapone. Zapone com ela, deixou de lado. Lá vem a equipe do Peñarol com o do Santos. Do Santos toca mais de lado. A bola fica com o Reyes. Reyes tocou pra Zapone. Longa demais, direto pra fora. Mais um lateral pra equipe laranja. Agora faltando 14 minutos. Você que tá em casa, gente. 2 para a CBF, 0 Peñarol. A CBF com um grande primeiro tempo até agora, Deluca.
0: Primeiro tempo de excelência da CBF por enquanto, né? Peñarol praticamente não chegou no gol do Pedro Bianchini. Tava pensando por aqui, Delano, quais desses jogadores da CBF que já tiveram oportunidade de disputar uma Libertadores da América, né? O Bianchini foi vice-campeão em 2021. O Murilo, né? Deve ter disputado.
1: Murilo,
0: imagino,
1: algumas,
0: né?
1: Eu acho, né?
0: É. Eu acho que o Schäfer deve ter jogado com o Cascavel, né? O Cascavel foi bicampeão da Libertadores, né? Em 22 e 23. Imagino que o Sheffer tenha feito parte daquela campanha. Vou até dar essa missão pro Luiz, para pesquisar se mais algum jogador já disputou alguma Libertadores por aí desse elenco da CBF, tá bom, Luiz? Missão pra ti.
1: É, aí Bolt e Vilela, né?
0: Ah, Bolt e Vilela.
1: Lógico, né? Pelo Atlântico?
0: Não, será?
1: Pelo Atlântico, não?
0: Eu não sei se o Atlântico disputou Libertadores, hein?
1: Ah, é?
0: Eu acho que as últimas aí, acho que não, hein?
1: Foi direto pro Mundial que sediou, né? Sediou o Mundial lá, né?
0: É, ele disputou uma Libertadores, mas bem antigamente, né? É. Que ele foi campeão em casa. E eles não estavam ainda, né?
1: É, porque tem que ganhar a Supercopa. É tão estranho, né? O cara é campeão brasileiro, campeão da Liga e não tá certo. Né?
0: Eu não sei se o Barbosinha, quando jogou pelo Atlântico, se ele não chegou a jogar uma Libertadores, mas o Luiz vai fazer essa pesquisa e vai trazer pra gente no intervalo.
1: Bola do Peñarol, a equipe uruguaia perdendo por 2-0. A bola com o Suárez, Suárez atravessa agora a quadra, vai com ela, toca de pé direito. A bola ficando com camisa número 77, Gava recupera a CBF, Sheffer tocou, tem lateral pra equipe laranja. Achei que tinha saído antes do Sheffer tocar, hein?
0: Acho que não, Delano, acho que não.
1: É?
0: Eu acho que ela não tinha saído toda. O árbitro estava lá em cima, acompanhou e deu lateral para a CBF. É.
1: Bola com o Juninho. Arrancada aqui pela direita. Tocou de volta para a Meleca. Meleca tentou espichar o passe. Bateu na defesa do Peñarol. Tem lateral para a CBF. Lá pela esquerda, a CBF que deve trocar por atacado, João Paulo De Luca.
0: De novo, né? Vai voltar o primeiro quarteto. O quarteto que fez o placar de 2-0 com William Bolt, com Vilela, Marcola e Luiz. Daqui a pouquinho eles enquadram.
1: 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A bola chegando aqui no Meleca. Meleca tentou dar um tapa pra frente, acabou se complicando. Meleca saiu com bola e tudo, lateral pra equipe do Peñarol.
0: Ele se atrapalhou sozinho, Meleca, né? Tentou arrancar. O Espinosa fez a cobertura. É só lateral pro Peñarol. Tô observando lá do outro lado, delando toda a delegação do Boca Juniors, observando o jogo aqui entre a CBF e Peñarol.
1: É mais um gol, a CBF empata com o Boca, hein?
0: Exatamente, isso aí. E aí vale a liderança, né?
1: Vale a liderança do grupo no primeiro jogo, claro.
0: Mas eu tô...
1: Tem muita água pra rolar, né?
0: Eu acho até, aí é um achismo, o Luiz vai poder confirmar isso, me parece que o primeiro critério de desempate é confronto direto. Que vale, inclusive, que a Libertadores de campo esse ano já colocou esse critério. Se eu não me engano, Luiz, dá uma pesquisadinha aí, mas eu acho que o primeiro critério é confronto direto.
1: Bola chegando nos pés do Pedro Bianchini, sai jogando com o Sheffer. Sheffer domina, trabalha a pé direito com ela. Lá vem o back da equipe laranja, toca para o lado com Meleca. Meleca deixa para Juninho, Juninho espicha a bola para o Sheffer. Sheffer para Meleca, troca passes da equipe laranja. Meleca tem que voltar tudo, marcado em cima. Ele gira e dá um bico na bola. Vai sair para a reposição do goleiro Gaitan. A equipe do Peñarol adiantou um pouquinho a marcação, prejudicou um pouco a saída de bola da CBF.
2: Delano!
0: Fala, Luiz.
2: Na ordem, os critérios de desempate. Em primeiro lugar, confronto direto. Em segundo lugar, saldo de gols. Em terceiro lugar, gols pró. Em quarto lugar, critérios disciplinares. E em quinto lugar, sorteio.
1: É, tá aí então. A bola com o Luiz.
0: Deixa a missão para ele pro intervalo, Luiz, em 30 segundos já
1: 30
0: resolveu,
1: segundos, né? Resolve.
0: Por isso que é o maior plantão do
1: da Serra Gaúcha.
0: Da Serra Gaúcha, né?
1: É verdade. Bola chegando para a equipe do Peñarol fazer a reposição com o goleiro Gaitan. 11 e 11 para terminar a primeira etapa. A CBF vencendo por 2-0. A bola batida para o Zapone. O Zapone, quando tentou, nem ele subindo numa escada não pegava essa bola, né?
0: Ah, não tem como, né? Não tem como. Tranquilidade pro Pedro Bianchini fazer a reposição. Vamos nos aproximando da metade do primeiro tempo. O placar é 2-0 a CBF para Espumantes Dom Naneto.
1: Olha que grande bola do William Bolt, quase que o Luiz pega. É que atrapalhou um pouquinho ele a marcação, né? Aí ele deixou de acreditar naquela bola, porque se ele vai, João Paulo De Luca, era encrenca para a equipe uruguaia.
0: É, era encrenca, como foi encrenca para o Gaitan agora. Tomou uma bola na fogueira, né? O jeito foi dar um bico para fora, mandou a bola na torcida, porque o Vilela estava pressionando. O William Bolt cobra a lateral.
1: Gente, ó, para o pessoal que está em casa, esse é o atual campeão da Libertadores, é o Peñarol, né? E essa é a equipe que ganhou do Magnus o ano passado, né? Olha a equipe com o Vilela, CBF chegando. Vilela vai lá, desarma ele contra dois. Lá vai o William Bolt com ela. Deixou para a Marcola, recupera a bola CBF. Vilela aqui pela direita, foi para cima da marcação, corta do Santos. Lateral laranja aqui pela direita, De Luca. A CBF, além da qualidade, tá mostrando muita vontade nessa partida.
0: Simbólico disso foi o primeiro lance da partida que o Marcola tomou a falta, 11 segundos, que ele já começou mordendo. O CBF começa elétrica, 220 na pressão, e isso força o erro dos jogadores do Peñarol, né? Então, por enquanto, uma partida tranquila da CBF nesse sentido. Elétrica, mas ao mesmo tempo tranquila. A CBF faz o jogo ficar tranquilo.
1: Bola com Marcola, Marcola para Bolt, Bolt tentou para Marcola de volta, tentou a batida, primeira vez na segunda, teve o corte uruguaio, lateral para a equipe laranja, lateral para a CBF aqui pela direita, bola para o Bernardo Marcola cobrar, Marcola com ela, pediu distância aí para os jogadores uruguaios, a arbitragem corrige o posicionamento, lá vem bola para William Bolt, vai ter escanteio para a CBF, bateu no Zapone.
0: Isso, Zapone foi quem desviou com o calcanhar, a bola foi para fora, lado direito de ataque laranja, William Bolt cobra o escanteio.
1: William Bolt com ela, cobrança aqui pela direita, toca para Marcola, Marcola devolve para Vilela, lá vem Vilela com ela, vai espalhar a marcação Vilela, vai lá Vilela, Vilela trabalhando perna canhota contra a marcação do uruguaio, ele pisa, trabalha, vem com ela, puxou para perna canhota, uma bomba! Direto pra fora. O Gaetano ia ver nem o que tinha passado. Se ela vai no gol, ela entra, hein, Deluca?
0: É, sensacional. Vai de novo, vai no lance.
1: Olha lá, Marcola de novo de bico pra longe. Conclua.
0: É, o Vilela, ele é um estilo de pivô das antigas, que lembra muito os pivôs antigamente, que a gente não via mais há um tempo, né? Ele protege demais a bola e ele consegue fazer um giro. O marcador sabe que ele vai girar, mas mesmo assim não consegue fazer marcação, né?
1: Tem o que fazer, né?
0: Vivendo grande forma e não parece que ficou fora por longo tempo com uma lesão de grau 3, o Vilela, hein?
1: É verdade, é verdade. Mas já voltou assim, né, João?
0: Voltou a pleno.
1: Já voltou a pleno, não, né?
0: E aí temos que dar os méritos pro departamento médico da CBF, porque diz que o Vilela queria ter voltado antes. E o Felipe Naleri, o doutor Paulo Neri, enfim, disseram, não, vamos...
1: Olha segurar. A jogada do Vilela.
0: Deu janelinha,
1: deu meia lua, tá brincando de jogar bola Vilela. Agora se complicou um pouco a CBF, resolve tudo, William Bolt tem lateral pra equipe do Peñarol. Bola com o Reyes, pra equipe do Peñarol.
0: E teve prudência, né, a comissão técnica da CBF de esperar a recuperação plena, total, do Vilela. E o resultado é isso, voltou e voltou jogando muita bola, o camisa 19 da CBF.
1: Lá vem bola para a equipe do Peñarol, a bola com camisa número 20, que é o do Santos. Do Santos toca para Zapone, Zapone tentou se livrar da marcação. Aí Vilela, ele consegue desarmar, que bola para o William Bolt, pode ser mais um golaço! CBF, William Bolt, mas metade desse gol vai para esse craque da bola, que é o Vilela, uma grande jogada do pivô da CBF, o serviço para o William Bolt, e aí o Bolt espantou a coruja que dormia em cima da goleira do goleiro Gaetan. 3 para CBF, 0 Peñarol, João Paulo Deluca.
0: Essa dupla tá jogando muita bola. Vilela, nós falávamos dele como pivô e agora como marcador. Ele aparece, faz o desarme, morde e recupera a bola e faz um passe com açúcar pro seu parceiro William Bolt. E aí o Bolt, cara a cara com o goleiro, ele não perdoa. Mandou uma bomba no ângulo direito do goleiro Gaetan, que não viu por onde ela passou. Bolt é o nome dele, segundo dele, o terceiro da CBF. Já tá 3-0, Luiz.
2: 61 gols da CBF na temporada 2026, 3 gols marcados na Copa Libertadores de Futsal, e isso somente em meio tempo para a CBF empatar em critérios com o Boca Juniors para dividir

0: Ainda lá no CBF candidatíssimo a ser primeiro lugar, hein?
1: É verdade. Olha a bola de longe do Marcola. Marcola viu o Gaitan, não estamos mais confiando no Gaitan agora, hein?
0: Pois é, depois do... Não chegou a ser frango, uma falha no primeiro gol do Bolt, a bola passou no meio das pernas, né, do Gaitan. A pessoa tá arriscando, né, arriscando de longe. Agora é administrar e fazer um jogo de segurança, porque já tá 3-0 a CBF.
1: A bola de novo para a equipe laranja, tentativa com Pedro Bianchini. Bianchini tocou longe agora do Vilela. O Vilela nem esmoçou, né? Nem precisa, né? A bola foi direto para fora. A bola para a equipe do Peñarol, tentou por cima. Luiz faz, que vai, não vai, deixa ela sair. Tem reposição para Pedro Bianchini. Reposição para Bianchini. Ele conversou com o Vilela, diz: a próxima eu vou acertar, Vilela. Fica tranquilo. É.
0: Delano estava observando o Murilo. O Murilo, ele está sentado, né? Ele não está fazendo, não está de pé fazendo aquecimento como os demais companheiros. Não sei se não vão dar uma poupadinha no Murilo.
1: Ah, se ele não está 100% e dá... Olha o Vilela! De novo ele! Quase que ele faz um golaço aqui no Sérgio Luiz Guerra de Luca. Tá jogando demais o pivô Vilela.
0: O homem tá impossível, tá com tudo. O Vilela chegou agora no banco. Recebeu aplausos calorosos do Murilo. Tá jogando demais o Vilela. Tá merecendo dele. Eu acho que ainda hoje sai o gol do 19 da CBF, Delano.
1: 3-0 para a CBF, 7:54 faltando para terminar o primeiro tempo. Rodoboy trabalhou ainda, Lucas.
0: Trabalhou pela primeira vez na chegada do Vilela lá pelo lado esquerdo de ataque da CBF. CBF pressiona, faltando 7:48, tá 3-0 a CBF.
1: Bola para a equipe do Peñarol, bola bateu na mão do Meleca. Tem falta para a equipe uruguaia. Vai sair para o jogo o time do Peñarol. A bola chega com o pé do camisa número 14, o Espinosa. Lá vem a equipe do Uruguai, acabou já se perdendo na jogada. Peñarol tá em maus lençóis, hein?
0: Tá na lona, o Peñarol tá reconhecível. Claro que o time do ano passado era bem diferente, né? O ano passado o Peñarol montou uma equipe praticamente só pra Libertadores. Não sei como é que foi a montagem do elenco desse ano, mas bem abaixo, né, o Peñarol da equipe do ano passado, né? E claro, aliado a isso, a CBF numa rotação...
1: Nossa!
0: Em alta rotação,
1: né? Tá em 220 a CBF.
0: É isso aí.
1: Olha pra equipe do Peñarol, a camisa do Suárez fica com ela, ficou no meio do caminho, tentou fazer a roubada de bola, saiu Pedro Bianchini, faz fácil defesa, fica na segurança das mãos de Pedro Bianchini. Faz a jogada, tenta a bola longa agora com o Meleca, a bola ficou de novo com a equipe uruguaia, lá vem a equipe do Peñarol, lá vem o Maquin com ela, Maquin toca de lado, voltou, a bola fica com o dos Santos, agora com o Suárez com ela, Suárez trabalhando, tem tamanho também esse pivô do Uruguai, hein? Mas não tem muita habilidade, o passe foi direto pra fora.
0: Né? É grandão, mas é grandão desajeitado, né? Passe pra ninguém, deu passe direto pra fora, ela foi lá na placa da publicidade, Meleca cobra o lateral para a equipe da CBF.
1: 6:57, faltando para terminar o primeiro tempo. A bola com o Juninho com ela, toca para Barbosinha conduz aqui pelo meio, toca de lado para Schaefer toca para Juninho faz o domínio, tenta fazer o giro, vai trabalhando sempre com a sua perna canhota, traz aqui para a direita, vai para cima da marcação, passou pelo primeiro, sofreu empurrão, é falta. Falta marcada em cima do Juninho, foi empurrado, camisa 7 laranja.
0: E quem empurrou foi o Maquin, camiseta de número 80. Acabou derrubando ele, a falta marcada, quarta falta do Peñarol na partida.
1: Lá vem a CBF. Schaefer de novo com ela, largou para Juninho para Schaefer, pode ser agora mais um gol laranja, olha o Schaefer com ela, uma bomba direto para fora, mas tem bola laranja, desviou no jogador do Peñarol.
0: Eu achei que ela foi direto para fora, Delano.
1: Eu também.
0: Também me deu essa impressão, mas a arbitragem acabou marcando algum desvio aí no meio do caminho, Juninho cobra o escanteio.
1: Lá vai Juninho na cobrança do escanteio aqui pela direita. Quem sabe mais um gol da CBF. A bola do Juninho tocou para Schaefer. A batida fraca, fácil para o goleiro Gaitan, que sai jogando aqui com o Espinosa. Espinosa tentou passar pela marcação. Nossa, o Espinosa chutou tudo aqui no banco da CBF, hein? Espinosa ficou nervoso, chutou aqui tudo no banco da CBF. É. Merecia um cartãozinho aí para o Espinosa, hein?
0: Chutou o carregador lá de isotônico, chutou a cadeira, chutou o negócio do compartimento da água, né? Olha, mereceria mesmo o amarelo, o Espinosa. Saiu barato pra ele agora.
1: Barato. A bola do Schaefer, um tapa na frente, Gaitan ajoelha e faz a defesa. A bola para o goleiro do Peñarol, Gaitan tenta fazer o lançamento, bateu no Meleca de cabeça, o Schaefer disputa, acaba cortando, voltou para o Peñarol, recupera a CBF.

0: E agora Barbosinha puxou perna direita, se enrolou um pouco, tem que voltar tudo. Volta agora com o Juninho, Juninho no círculo central, domina, trabalha, perna esquerda, vai pra cima da marcação. Vai, Juninho, vai que eu sou mais você, Juninho. Agora, perna esquerda, partiu pra cima, lá vai Juninho, inverte a bola para o Meleca, Meleca vai com ela, Meleca agora pé aqui pela esquerda, a bola chega no meio do caminho, olha lá, CBF, pode ser mais um, Gaetan. Gaetan cai, faz a defesa, evita o quarto gol da CBF, De Luca.
1: Se atrapalhou a defesa do Peñarol, né? A bola ficou livre pro Schäfer, quase que ele consegue marcar o quarto. Gaetan se recuperou, mas tá na lona o Peñarol. É a questão de até se falar no segundo tempo, se a CBF conseguir manter esse controle de jogo. Não sei não se baixa um pouco dessa rotação no segundo tempo, né? Porque vai ter três jogos em três dias, né?
0: Sequência, né?
1: A sequência, para evitar lesões, enfim, né? Eu acho que quem sabe baixa um pouquinho a guarda no segundo tempo.
0: Bola para a equipe uruguaia, tentou lançamento direto para fora. 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Bola para Juninho de novo aqui na direita. Juninho para Schäfer, espicha de novo para Juninho, perna canhota, ficou no meio do caminho na marcação uruguaia. Lá vem a equipe do Peñarol, agora lá pela direita, tentando sair pro jogo. Acabou perdendo a bola. A bola ficou de novo com a camisa número 7, Reyes. Ficou de um lado pro outro, acabou errando de novo. Delano. Tá errando demais o Peñarol, hein, Luiz?
2: Os jogadores da CBF que já participaram de Copa Libertadores. Ângelo, campeão em 2014 com o Atlântico Erechim. Murilo, disputou em 2019 com o Corinthians. Pedro Bianchini, em 2021 com a CBF. E Schäfer, em 2024 com o Cascavel. Vale destacar que Schäfer não esteve presente na campanha do bicampeonato de 22 e 23, somente em 24.
0: Daí então, pouca gente, hein? Quatro jogadores só, hein?
1: Pois é.
0: Quatro jogadores só. Bola para Gaetan. Gaetan sai jogando aqui com Reyes. Reyes vai com ela. Reyes que tem dias, né? Dias na camiseta.
1: Dias Reyes.
0: É, na camiseta só dias. A bola chega, fica com a equipe uruguaia. Aí o Gaetan tem que dar um bico na bola. Voltou para Meleca. Meleca para Schäfer. Schäfer no círculo central. Vai trabalhando perna direita. Tentou o passe. Toca agora. Não, bateu na mão aí do Schäfer, né?
1: Acho que sim, é. Teve o toque no Schäfer, a falta marcada e a segunda falta da CBF na partida, quadra de defesa, né? Então essa é uma falta.
0: A quarta?
1: Quarta falta. Eu tava olhando o placar do Peñarol, quarta falta da CBF.
0: Bola para a equipe laranja, bola com Barbosinha, bateu na mão do Zappone, né? Mas a arbitragem viu logo, tá marcada a falta em favor da CBF.
1: É, a terceira falta cometida pelo Peñarol, falta marcada para a cobrança do Marcola, faltando 13:39.
0: Marcola na cobrança, aqui pela direita. A bola com Luiz para Marcola. Marcola deixa para Vilela. Vilela vai trabalhando. Vai com ela, Vilela. Vilela tentou fazer o giro, já ameaçou. Foi pro lado direito, uma bomba, bateu no meio do caminho, foi feito o corte. Tentou, agora o William Bolt, acabou por tirar, recupera aí o Gaetan. O Gaetan sai jogando atrapalhada. Olha, deu certo, mas tá todo atrapalhado o goleiro do Peñarol. A bola com o Reyes. Reyes com ela, tenta tocar por cima, acaba indo pra fora. Tem lateral pra equipe laranja. Lateral a CBF, faltando 13:07.
1: É, um primeiro tempo bastante tranquilo da equipe da CBF, né? Domina por completo o jogo. Pedro Bianchini praticamente um mero espectador, né? Quase não praticou defesa, teve acho que uma defesa.
0: Tocou
1: só.
0: Tocou uma vez na bola.
1: Aquela que, daquele momento que tu disse, primeira defesa do Bianchini, né? Foi primeira e única até agora. A CBF por enquanto soberana, vencendo com tranquilidade pelo placar de 3-0.
0: Bola para o Luiz, Luiz aqui pela direita, e espicha para Vilela. Vilela vai fazer outra, Vilela olha, atormentando a defesa do Peñarol, não dá. Olha, não dá espaço para a defesa do Peñarol respirar. A bola com o Marcola. Marcola trabalha pé direito, toca para Vilela. Vilela domina, já tentando sair. Tocou na velocidade agora para Marcola. Recupera a equipe do Peñarol. Lá vem do Santos. Do Santos contra dois. Acabou caindo. Vai ter falta e vai ter cartão, João Paulo de Luca?
1: Cartão para o William Bolt, né? Mas, olha, achei exagerado. Eu acho que a falta até existiu, mas eu achei exagerado esse cartão amarelo. Mas o fato é que a falta está marcada. Quinta falta, né? A CBF está pendurada. Vai jogar 2 minutos e 34 segundos aí com pendurada com a questão das faltas. Tem até que conferir também, Delano, a questão se tem acúmulo de cartões, se os cartões geram suspensão, né?
0: Pois é, né?
1: Nas competições da Libertadores não costumam gerar. Na Libertadores do campo é só multa, né?
0: Mas agora gera, né?
1: Agora gera.
0: Teve por muito tempo, era só se fosse expulso, né?
1: Certo.
0: Agora gera. Com o terceiro cartão, tu paga multa e mais... Mas era tudo, né? Vai zerando, dependendo em que fase tu tá, né? tu vai zerando. Tem que ver como é que vai funcionar aqui no futsal.
1: É, tem que manter a cabeça fria o Bolt, né? Que ele costuma... O Bolt costuma sempre ir um pouco mais ríspido, digamos assim, nas divididas, né?
0: Falta para o Peñarol, a batida de longe explode no Vilela. Volta para o goleiro Gaetan, trabalhando agora a perna direita. Ele espalha a marcação, tocou de lado aí para o camisa número 80, Maquin, tocou de novo para Soares. Soares domina, tem que voltar tudo. Lá vem a equipe do Peñarol tentando sair de trás, errou o passe. Olha a bola com o Schaefer. Schaefer trabalhando, perna direita, volta para Otanha. Otanha deixa para Vilela, volta para Otanha. Tá trocando passes do time laranja. Luiz domina, toca de lado. Otanha vai com ela. Aí o passe para o Luiz. Luiz tentou passe longo, a marcação estava em cima dele. Ele não teve como caprichar muito no passe, né, Deluca?
1: Era o Soares, né? O Soares que pressionava o Luiz, então o jeito foi dar um tapa de primeira. E aí, como tu disse, não conseguiu caprichar o suficiente. A bola acabou indo para fora. O camisa 80, o Maquin, que tem na camiseta o nome Soares, é quem cobra o lateral.
0: 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Bola para a equipe do Peñarol, sai em contra-ataque, a bola chega com camisa número 77, o Gava. É brasileiro também o Gava, né? É um dos três brasileiros da equipe uruguaia.
1: O Guarani de Frederico Westphalen para o Peñarol.
0: É, a bola chega agora com o Luiz. Luiz acaba perdendo a bola. Volta a equipe do Peñarol com o Soares. Soares tentou fazer uma jogada de efeito. Mas não tem muita habilidade o Soares, né?
1: Ele é grandão.
0: Mais todo, grandão, né?
1: Todo desengonçado, né?
0: Aí a bola com ele, toca de novo para o Gava. Gava vai conduzindo o trabalho, a perna canhota fica com o Maquin. Maquin com ela, tenta o passe, bate no Luiz, volta para Maquin. Maquin deixa para o goleiro Gaetan, põe o goleiro Gaetan no jogo. Lá vem Gaetan, perna direita, tenta fazer o passe, vai direto para as mãos do Pedro Bianchini. Sai jogando o Bianchini, reclamando de uma falta no Marcola, né?
1: E o Marcola se estranhando lá com o camisa 14, com a Espinosa. Estavam os dois lá discutindo, né?
0: A bola para Vilela. Mais uma vez, Vilela trabalhando perna direita. Agora Marcola faz continua, o chute.
1: Continua lá.
0: É, estão se estranhando, né?
1: Espinosa e Marcola, os dois lá se estranhando, né?
0: Agora o Espinosa foi o que chutou tudo aqui no banco, né?
1: É, exatamente. O mais esquentado até agora.
0: O mais esquentado, né?
1: Exatamente, o mais esquentado. Tem pedido de tempo. O tempo foi pedido aí pela CBF, né? E faltando 49 segundos, vai gastar seu pedido de tempo pro Peri, até para esfriar a cabeça também, né? Não pode entrar na pilha deles, né, Delano? Tem que avisar o Marcola, hein? Não pode entrar na pilha.
0: Não, né? A CBF tá ganhando, tá bem demais,
1: tá, né? Tá tranquilo a CBF na partida, domina o jogo, então tem que... Não dá para deixar o Peñarol tentar ganhar no grito, né? Enquanto isso, aí o técnico Diego D'Alessandro tenta... remediar alguma coisa, mas tá difícil, né?
0: É, não tá fácil, né?
1: O Peñarol quase não jogou nesse primeiro tempo, né?
0: 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Tela Sul, do jeito da tua casa. 49 segundos ainda para terminar o primeiro tempo, hein, Deluca?
1: Outro detalhe, Delano, que eu ia comentar sobre os jogos da Libertadores até agora, sempre prezando pelo horário, né? Até agora, muito pontual, né? A gente vê muitas competições do futsal brasileiro que são de jogos corridos, mais de um jogo no mesmo dia, em que o pessoal, os jogos começam atrasados. Não é o caso aqui da Libertadores, né? Sempre começando pontualmente,
0: né?
1: Até porque os jogadores do jogo seguinte, eles já iniciam o trabalho de aquecimento do lado de fora, né? Naquele espaço
0: lá
1: no
0: canto, né?
1: Tem dois cantos, um time fica naquele canto, outro time fica do canto do lado de cá. Então isso já agiliza um pouco a questão, né?
0: Exatamente. Bola com o Peñarol, 41 segundos para terminar a primeira etapa. A CBF vencendo pelo placar de 3 a 0. A bola com Gava, Gava vai trabalhando perna canhota, toca mais adiante. A bola fica com camisa número 7, Dias Reyes. Dias Reyes com ela, toca de lado. Lá vem a equipe do Peñarol, se segura a equipe laranja. Se pegar a bola é boa, CBF. Um contra-ataque para a CBF daí, hein? Olha a bola, falei agora, falta em cima do Bolt. Bolt recupera, a bola fica com ele, chutaram o Bolt, hein? Chutaram o Bolt no chão, De Luca.
1: É o Dias, né? Já tem amarelo, se não me engano, o Dias, hein? O Dias Reyes, será que já tem amarelo? Não, acho que não tem, né? Não tem. Mas foi chutado no chão o William Bolt. O Peñarol tá tentando na base da força, na intimidação, tentar tirar alguma coisa. Tem que esfriar a cabeça, o CBF não pode entrar na pilha, porque dali a pouco pega um jogador da CBF, ele se esquenta e vão os dois pro chuveiro, o jogador do Peñarol e da CBF, né?
0: É.
1: Então tem que esfriar a cabeça, né? O primeiro tempo tá terminando, né? Então agora é sossegar, esfriar a cabeça e voltar para o segundo tempo mais tranquilo, não entrar na pilha do Peñarol.
0: É. 16 segundos para terminar o primeiro tempo. Bola para a equipe da CBF, a bola com Marcola. Marcola, parece que vão esperar terminar, né?
1: É, chegaram num acordo aí.
0: Primeiro consenso da partida até agora, né?
1: A CBF vai tocar a bola e vai deixar o primeiro tempo terminar, né?
0: A bola fica agora com Marcola, 2 segundos para terminar o primeiro tempo. Primeiro tempo de luxo da CBF, 3 a 0 em cima do atual campeão da América, o Peñarol, De Luca.
1: Vencendo com extrema tranquilidade a equipe da CBF até o momento. E fundamental, claro, para ter essa tranquilidade, o gol que saiu logo no primeiro minuto, com menos de um minuto, a CBF já marca o primeiro gol. E isso facilitou porque tirou todo o nervosismo de uma estreia, né? Tu imagina esses jogadores em estrear em casa, diante desse ginásio lotado, o nervosismo que eles tinham, por mais que se trabalhe isso, esse nervosismo ele faz parte. Então a CBF soube controlar isso, através do gol, tirou boa parte dessa pressão e aí depois jogou ao natural, como tem jogado nas últimas partidas, nas últimas semanas, a CBF vivendo a sua melhor fase do ano, comprovando isso nesse 3-0 sobre o atual campeão da América.
0: Luiz Henrique, esse resultado parcial de 3-0 que embola tudo na chave, né?
2: Embola tudo na chave, Delano, porque a CBF neste momento divide a primeira colocação com o Boca Juniors, que hoje mais cedo venceu o Fantasmas Morales Moralitos da Bolívia por este mesmo placar de 3-0. Lógico, estamos na primeira rodada, tem muita coisa por acontecer daqui pra frente na competição, mas eu vou só destrinchar um pouco mais, eu falei brevemente durante a transmissão, os critérios de desempate de acordo com o regulamento oficial disponibilizado pela Conmebol, eu estou consultando ele neste exato momento, e assim como no campo, na quadra foi mantida esta modificação agora para a temporada de 2026, em que o primeiro critério de desempate é o confronto direto, ou seja, se a situação permanecer desta forma, o jogo entre a CBF e Boca Juniors na próxima terça-feira pode valer a liderança do grupo. E é uma tendência, inclusive, que a gente espera daqui pra frente. O segundo critério de desempate, aí sim, é o saldo de gols, que neste momento está empatado entre as duas equipes. O terceiro critério de desempate é o maior número de gols pró, que também está empatado entre as duas equipes. E aí sim, o quarto critério é o menor número de cartões amarelos, com o quinto critério sendo o menor número de cartões vermelhos. Eu não contei exatamente quantos cartões a CBF tomou, não sei quantos cartões o Boca tomou, mas ao que tudo indica neste momento, é isso que está dando contrapeso na tabela. Caso contrário, sorteio, que é o último critério.
0: Maravilha, Luiz, maravilha. Na quadra, o Guaíba aquecendo o goleiro Ângelo, né? Tá todo mundo no banco, né?
1: É até importante para o torcedor também, esclarecer para o torcedor que nós não temos acesso aos jogadores, a gente não vai conseguir fazer entrevistas, né, durante o intervalo. Nós temos, são regras da Conmebol, né?
0: Exatamente.
1: Nós temos que permanecer na cabine. Eu, por exemplo, estou aqui na cabine agora, né?
0: Rádio Garibaldi seguindo, né? Arrisca as regras da Conmebol.
1: Seguindo as diretrizes da Conmebol, né? Então, como nós lemos as diretrizes que nos foram enviadas pela Conmebol, Delano, nós estamos respeitando essas diretrizes, embora não concordemos a pleno com isso, mas faz parte. Então, eu tenho que permanecer na cabine, a gente não pode ter acesso a outros pontos aqui da quadra, por isso a gente não tem acesso aos jogadores. Até mesmo no final do jogo, nós vamos tentar falar com eles, mas o acesso é somente pela zona mista. E eu estou imaginando que vai ser difícil pegar depoimento dos jogadores, mas isso nós vamos tentar ao término do jogo, tá? Por isso não prometo entrevistas com jogadores, não é algo que a gente quer, né?
0: O que vai acontecer, né? Como é zona mista, não é a saída de quadra que eles vão para a zona mista, eles vão pro vestiário e na saída do ginásio que eles passam por lá, né?
1: A zona mista, Delano, tá vendo lá aquele banner lá da Conmebol, né?
0: Exato.
1: Ela fica atrás daquele banner, né? Então a zona mista fica atrás daquele banner que nós estamos vendo lá. Então é difícil de ter acesso. Vamos tentar. A gente vai sentindo, né? Vamos nos adaptando também às regras, né, da Conmebol, né? Mas o importante, Delano, fora isso, é que a CBF tá vencendo e fazendo um grande primeiro tempo.
0: Um primeiro tempo primoroso da CBF, né?
1: Exatamente.
0: Grande primeiro tempo do time laranja, que tá jogando Vilelo, que tá jogando Bolt. Impressionante. Jogadores que vieram para fazer a diferença e estão fazendo.
1: Exato. Que não sentiram o peso da camiseta, né? Mas eu acho, Delano, que nesse intervalo nós podemos passar a bola pro Luiz. E eu vou pedir, Luiz, para você fazer um geralzão agora pra gente. Você comanda o intervalo, pode falar de Liga Nacional, fala dos outros jogos de hoje da Libertadores América. Comande o espetáculo do intervalo, Luiz Henrique.
2: Reforçando então, João Paulo De Luca, os jogos que já aconteceram pela Copa Libertadores da América neste domingo, competição que iniciou hoje em Carlos Barbosa e segue até o próximo domingo. No início da manhã nós tivemos o jogo de abertura com goleada, o Nacional venceu o Colo-Colo por 7-2, o Cerro Porteño do Paraguai venceu o Deportivo León Cali da Colômbia por 3-2, estes os resultados do Grupo C, lembrando que neste momento o Nacional é o líder com o Cerro Porteño ocupando a segunda colocação. Posteriormente, no Grupo B, o Magnus do Sorocaba, Brasil, venceu o Laboratório Divino Ninho do Equador por 5-1 e o Centauros de Caracas venceu o Pantavalon por 3-1, resultados do Grupo B. E nós tivemos então pelo Grupo A, os dois jogos, um já finalizado, outro em andamento. O Boca bateu o Fantasmas Morales Moralitos da Bolívia pelo placar de 3-0 e a CBF vai vencendo também por 3-0 o Peñarol, atual campeão. Lembrando que temos toda a segunda etapa pela frente e com dois gols de William Bolt, que inclusive o colocam neste momento na vice-artilharia da competição, com dois gols marcados, podendo, quem sabe, assumir este posto ainda na noite de hoje. Já que eu falo de calendário de Copa Libertadores, por que não repassar os jogos que acontecem amanhã? Para você que está pela região, que gosta de futsal e que pretende ir ao ginásio para acompanhar o principal espetáculo do futsal sul-americano, segunda-feira, amanhã, os trabalhos iniciam às 10 horas pontualmente com o Deportivo León Cali da Colômbia enfrentando o Nacional do Uruguai. Na sequência tem Cerro Porteño e Colo-Colo ao meio-dia. Às 14h, amanhã, segunda-feira, tem Pantavalon do Peru contra o Magnus do Brasil. Às 16h, os Centauros de Caracas da Venezuela enfrenta o Laboratório Divino Ninho do Equador. E aí, já valendo pelo grupo da CBF, amanhã, a partir das 18h, o Boca Juniors da Argentina enfrenta o Peñarol do Uruguai. Amanhã, às 20h, nós da Rádio Garibaldi estaremos ao vivo diretamente do Centro Municipal de Eventos Sérgio Luiz Guerra para transmitir Fantasmas Morales Moralitos e a CBF, o calendário da segunda-feira. Só para fechar, O calendário da terça-feira, nós teremos iniciando às 10 horas da manhã, o Nacional do Uruguai enfrentando o Cerro Porteño do Paraguai ao meio-dia, o Colo-Colo do Chile enfrenta o Deportivo Leoncalli da Colômbia. Às 2 horas da tarde, o Magnus enfrenta o Centauros de Caracas da Venezuela. Às 4 horas da tarde, Divino Ninho e Pantavalon. Às 6 horas da tarde, Peñarol e Fantasmas Morales Moralitos, já pelo fechamento do grupo da CBF, que enfrenta também às 8 horas da noite, na terça-feira, o Boca Juniors. Grande jogo que já se realizou e se repetiu em diversas outras competições importantes do passado. Vale destacar que na última vez que a CBF venceu o Mundial, inclusive em Carlos Barbosa, também enfrentou o Boca Juniors. Jogo que acontece na terça-feira. Qual é o sistema de disputa que a CBF tem esse calendário de jogos pela frente? Mas o que representa tudo isso? Vale destacar, a CBF ocupa neste momento o grupo A da competição. Nós temos 3 grupos com 4 equipes cada. Na fase inicial avançam para as quartas de final os 2 primeiros colocados de cada chave e os 2 melhores terceiros colocados gerais, com o torneio se encerrando no mata-mata em turno único. Lembrando, nós temos calendário da primeira fase até a próxima terça-feira. Na quarta-feira as equipes estarão de folga e os trabalhos retornam na próxima quinta-feira com as disputas das quartas de final. Salvo mudanças no esquema e no regulamento da competição, a CBF não fará o último jogo da noite na quinta-feira, e sim algum dos 3 primeiros, de acordo com a sua qualificação na tabela de classificação. Existe ainda uma hipótese que não é a que a gente espera e que provavelmente não será o que acontecerá, mas a CBF pode jogar na sexta, caso faça uma campanha péssima e termine na última colocação de seu grupo. Como essa não é uma tendência, a CBF provavelmente classificada disputa as quartas de final na quinta-feira. Em caso de classificação, disputaria a semifinal no sábado e uma eventual final no próximo domingo, ainda sem horário definido. Estes, então, os compromissos da Copa Libertadores pela frente. A gente espera no próximo domingo estar transmitindo esta grande decisão. Como estão as coisas aí no ginásio, João Paulo De Luca?
1: Equipes voltando agora, Luiz, fazendo o trabalho final de aquecimento aqui na quadra, né? E já a bola rola. Esse lembrete que você falou agora no finalzinho, Luiz, é importante para o torcedor pode estar se planejando. Ah, mas eu quero garantir ingresso, quero assistir a final domingo, espero que a CBF esteja. Que horário vai ser? Não tem ainda, tá? É bom lembrar que não tem ainda definido o horário da final, né?
2: E João?
0: Vai começar o segundo tempo aqui, Luiz.
2: Só reforçando, eu disse que o Bolt é o vice-artilheiro da Libertadores, porque neste momento 2 atletas dividem a artilharia, o Bruno Andrade do Magnus e o Juan Manuel Martins do Nacional, ambos com 3 gols.
0: Começa o segundo tempo, bola para a CBF, time laranja vencendo por 3-0, fez um grande primeiro tempo a CBF, que seja um grande segundo tempo, que saia com a vitória aqui na primeira partida, da primeira partida da Libertadores. Aí o Juninho, vontade demais, saiu com bola e tudo, hein, De Luca?
1: Faltou 4. Quadra pro Juninho, né? Ele tentou puxar pelo lado direito com a perna direita para ir pelo corredor, a bola acabou escapulindo lateral no começo do segundo tempo para a equipe do Peñarol.
0: E a CBF já mordeu, já fez, já causou o primeiro erro da equipe uruguaia. A bola com Barbosinha, Barbosinha com ela, lá vem a CBF, a bola com Schaefer. Schaefer domina, toca para Barbosa, Barbosa para Juninho, Juninho vai para cima, ameaçou, voltou, a bola chega agora para Meleca aqui na esquerda, Meleca chuta no meio, a bola vem agora do lado para o Schaefer, Schaefer de novo com ela, deixou para a Meleca, a CBF troca passes, usa sua velocidade na troca de passes para tentar confundir o Peñarol. Bola com o Schaefer fazendo o trabalho de pivô, Schaefer com ela, voltou para a Meleca, Schaefer domina, trabalha, perna direita, bola com o Juninho, Juninho tocou para Schaefer, Schaefer voltou, a bola do Juninho trabalhando com a canhota, Meleca tentou o passe, caiu o Juninho no meio do caminho, não vi se teve falta, hein?
1: Acho que não, Delano, acho que não, acho que foi só uma trombada normal de jogo, tanto é que o Juninho nem reclamou, segue o jogo.
0: A bola agora para a equipe laranja, disputa de bola do Schaefer com o Soares, melhor para Schaefer. Olha a bola.
1: Nossa senhora, hein? Fizeram um sanduíche ali para o Bocinha aí.
0: Entrou com muita vontade o Soares, a arbitragem está mandando ele dar um tempo, né? Diz, ó, sossega, né?
1: Baixa tua bola, né? O Soares chegou com tudo para cima do Barbosinha, hein?
0: É.
1: Só que não foi falta, né? Só lateral, né?
0: Aí não adianta falar arbitragem, né? Você achou que foi forte, que foi falta, marca falta.
1: É,
0: né?
1: é uma arbitragem do Paraguai, né? A gente lembra...
0: Deixa rolar, né?
1: É, eles costumam deixar rolar, exatamente.
0: Conversam bastante e nem tudo é falta, né?
1: Exatamente.
0: Bola para a equipe uruguaia. A bola com Espinosa. Espinosa domina de costas aí para o Schäfer. Tocou mais de lado, lá vem a equipe do Peñarol tentando sair, saiu com bola e tudo, bola da CBF.
1: É, tentou o Juninho, né, mas a bola acabou escapulindo e foi pra fora, aliás, tentava o Peñarol, a bola acabou escapulindo, indo pra fora, Juninho cobra a lateral.
0: Bola do Meleca pra Juninho toca pra Schäfer devolve, Juninho domina lá pela direita, tocando para Pedro Bianchini vai trabalhando, perna direita, faz o lançamento, bola no meio do caminho para Barbosinha tentou, ai,
1: fora,
0: mas muito fora,
1: tem que ser expulso ainda, Delano,
0: mas muito fora o goleiro Gaitan, hein?
1: Tem que ser expulso, né, Delano?
0: Meu Deus do céu,
1: absurdo, hein?
0: Mas que absurdo,
1: Delano. Pegou com a mão fora da hora, não tem que ser expulso?
0: Mas na hora?
1: Não vai ser expulso? Não vai ser expulso?
0: A arbitragem vai deixar assim. Mas que barbaridade.
1: O Bianchini foi lá cobrar do outro árbitro, né? Nossa senhora, um lance bizarro agora do Gaitan, né?
0: Nas botas bizarro nisso,
1: o torcedor,
0: né?
1: Entender, ele saiu da área pra defender, ele achava que tava dentro da área, mas tava um metro fora da área. Que coisa mais
0: maluca.
1: Que
0: barbaridade.
1: Passou barato pra ele.
0: Baratíssimo, hein? Baratíssimo.
1: Tô achando que foi uma bomba do Vilela ainda.
0: Eu tocaria.
1: Manda uma bomba pra dentro,
0: com,
1: né?
0: Tudo agora.
1: Leva Gaitan e tudo dentro. Pra dentro.
0: Sai daí, Bolt.
1: Agora vai sair o gol do Vilela, hein, Delano?
0: Vamos lá, Vilela. Pode ser o gol do camisa número 19. Tá merecendo demais. Partiu pra ela. Deixou Vilela, perna canhota. Rolou. Aí deu tudo errado, né? Por que não bateu direto o Vilela? Né?
1: É, manda pro gol. Ele rolou pro Juninho, rolou errado. O Juninho pegou na orelha da bola, ela foi pra fora.
0: É, o Juninho escapou pelo lado direito e ele tem a perna esquerda, ele ficou sem a perna direita pra bater, né? Ele não tem, né? A perna direita dele não é boa. Lá vem de novo a CBF, vamos lá, Vilela agora com ela, perna canhota direto pra fora. Devia ter batido a falta, Vilela.
1: Chuta pro gol, Vilela. Mas tô achando que ainda hoje saiu o gol do Vilela, porque ele tá com muita fome de bola, hein? E tá merecendo, tá jogando demais o Vilela nessa noite de domingo aqui no Sérgio Luiz Guerra.
0: 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Bola pra CBF, lateral pra equipe laranja.
1: Barbosinha tentou domínio, a bola desviou no camisa 8 do Peñarol, no Rodrigues, e foi pra fora, lateral já cobrado.
0: Lá vem a CBF, a bola com Meleca toca pra Juninho, devolve para Meleca aqui na esquerda, Meleca vai trabalhando, traz pro meio, toca pra Schäfer agora trabalhando perna direita, a CBF troca passes, a CBF agora tem paciência, aliás, vence por 3 a 0, né? Olha a grande jogada do Schäfer, bem demais o Schäfer, perna direita, bateu, se ela chega no Barbosa, é o quarto gol da CBF, lá vem bola para a equipe laranja, aí acabaram se estranhando o Juninho e o Meleca, ela ficou com a equipe do Peñarol, lá vem o Peñarol lá pela esquerda, se segura agora a CBF, Peñarol com ela, a bola chegou, ficou no meio do caminho, uma bomba, a jogada mais perigosa do Peñarol na partida, de Luca Abau batendo.
1: No chute do Abau, ele pegou de primeira, passe do Rodrigues, pegou de primeira camisa 99, ela passou perto, mas o Bianchini estava nela. Só observou, ela foi para fora. O Rodoboy trabalha e a CBF vence por 3 a 0.
0: É, mas perdeu uma chance grande a CBF nessa falta, né?
1: É, verdade.
0: Falta no risco da área, né?
1: Pois é, eu não sei qual a leitura que o Vilela fez, né? De passar pro Juninho, sendo que a bola foi na perna direita do Juninho, que não é a boa, né?
0: Exatamente. A bola para Schäfer com ela, tocou para Barbosinha, faz o domínio, volta tudo, Juninho agora domina, Juninho trabalhando com a perna canhota, puxa pela direita, sobrou um corredor pro Juninho, vai com ela, tocou para Schäfer tentou, nossa, se o Schäfer acerta esse chute aí, sai todo mundo e paga de novo ingresso, hein, Deluca? Olha lá, a bola sobrou, Bianchini... Acabou levando a pior aí, Pedro Bianchini, falta em favor da CBF.
1: É, teve uma trombada do Rodrigues com o Bianchini, acho que o Rodrigues até acertou com o pé na cabeça, na nuca do Pedro Bianchini, não teve a intenção, o jogador do Peñarol, mas a falta foi marcada e no lance anterior o Schäfer tentou um voleio, né? Tentou meter um voleio parecido com aquele lance do Richarlison na outra Copa do Mundo.
0: É verdade,
1: né?
0: Plasticamente era muito parecido, só não acertou a bola.
1: Aquele gol contra a Sérvia do Richarlison, né, que foi considerado inclusive o gol mais bonito da Copa do Mundo naquele ano, né? Mas dessa vez pegou mal, pegou na orelha da bola o Schäfer. Tá tudo ok com o Bianchini, eu acho que já vai se recuperar.
0: Dá uma respirada, toma água, né?
1: O Rodobó, enquanto isso, seca um pouco a quadra. E é só reposição, só falta para a CBF. Já tem duas faltas cometidas a equipe do Peñarol nesse segundo tempo.
0: 16 minutos para terminar a partida, 3-0 para a CBF. Todos os gols marcados no primeiro tempo, a CBF agora no segundo administrando. Acho que também tem isso, né, João?
1: Tá certo.
0: Baixa um pouquinho mais, né?
1: Tá certo.
0: Olha a bola, chegou pra Vilela. Que passe do Vilela, uma bomba, golaço!

0: CBF, Luiz! Mais uma jogadaça do Vilela. Tinha três jogadores da CBF na quadra de defesa. Só o Vilela no ataque. E aí a bola foi longa pra ele. E aí o pivôzaço da CBF fez toda a jogada de tempo pra chegada do Luiz, a batida seca. E o quarto gol laranja nesta grande noite de estreia da CBF, de Luca. CBF 1, 2, 3, 4, Peñarol 0.
1: Ele está impossível, Vilela, pifando todo mundo. Dessa vez pifou Luiz e fez um trabalho de parede espetacular. O Vilela esperou o momento exato, a passagem exata do Luiz. Mais um passe de calcanhar e o Luiz pegou de primeiro um chute de rara felicidade. Chute seco no canto direito do Gaitan, que não viu por onde ela passou. É o teu xará que agora amplia a goleada e faz 4-0 a CBF, Luiz.
2: Como eu sempre costumo dizer, nome de craque de bola, Luiz, marcando o gol de número 62 da CBF na temporada, quarto na Copa Libertadores da América. E agora sim, meus amigos, agora é possível dizer, a CBF lidera o grupo A da competição, Delano.
0: É, a CBF é líder do seu grupo com esse quarto gol, João Paulo de Luca.
1: Olha,
0: é o que precisava, né?
1: O que o Vilela tá jogando hoje.
0: Impressionante.
1: Não é brincadeira, hein? Merece demais o gol dele, o Vilela, hein?
0: É verdade. Bola para a equipe laranja, lateral para a CBF. Bernardo Marcola chutou em cima aí do jogador do Peñarol. Camisa número 8, Rodrigues. Lateral é da CBF.
1: Hoje o Vilela não vai se cobrar, né?
0: Hoje não.
1: Hoje ele não precisa se cobrar.
0: Né? Essa é uma frase dele quando jogava pelo Atlântico, né?
1: Isso.
0: Ele disse, um jogador do meu nível não pode jogar dessa forma, não pode perder tantos lances assim,
1: eu
0: né?
1: Me cobro demais.
0: Porque eu me cobro demais, né? E realmente é um jogador que se cobra muito, mas hoje está jogando o fino da bola aqui, o Vilela. A bola chega, lá vem a equipe da CBF mais uma vez, pode ser mais um! Gol! CBF, Renan Fogaça, ele entrou agora, recebeu o passe, e aí na saída do Gaitan, mais uma vez na saída do Gaitan, a CBF se aproveita e faz o quinto gol da noite, 5-0, Fogaça é o nome dele.
1: Tá todo mundo fazendo a festa na CBF, e o Renan Fogaça, que chegou nesse ano e sofre demais com as lesões, ganha de prêmio um belo gol, o quinto gol da CBF nessa noite, por enquanto, impecável de Libertadores, hein, Carlos Barbosa? Recuperou a bola e fez tudo sozinho, toda a jogada dele, Renan Fogaça, cara a cara com o Gaitan, escolheu o canto e colocou pro fundo da rede. 1, 2, 3, 4, 5-0 a CBF, Luiz.
2: Este é o gol de número 63 da CBF na temporada, quinto na Copa Libertadores da América. CBF que neste momento lidera o grupo A da competição com 3 pontos conquistados. E vale destacar que se a gente for falar em termos de diferença de gols marcados, esta já é a maior goleada da competição, empatada com o 7-2 aplicado pelo Nacional no Colo-Colo hoje pela manhã.
0: Outro que tá fazendo um partidaço é o Luiz, hein?
1: É verdade.
0: Aliás, tá vivendo um grande momento na CBF, né?
1: Melhor momento dele na CBF, né?
0: É verdade. Ó a torcida! É, a equipe joga em quadra, a torcida responde na arquibancada aqui no Sérgio Luiz Guerra. Lá vem bola para a equipe do Peñarol, vindo com o Maquim com ela. A bola ficou no meio do campo e aí o gol. Gol do Peñarol, Soares, camisa número 30. Numa rara falha defensiva da equipe laranja, ficou um sem marcar o outro. E aí o Soares acabou marcando o primeiro da equipe uruguaia, de Luca.
1: Faz o seu gol de honra, o Peñarol desconta a equipe uruguaia. Como tu disse, uma falha defensiva, eram 3 contra 2. Conseguiu fazer a triangulação a equipe uruguaia e ela sobrou no lado esquerdo pro Soares, que colocou pro fundo da rede. Desconta a equipe do Peñarol. CBF é vazada pela primeira vez na Libertadores. O camisa 30, Soares é o nome dele, Luiz. Agora 5-1.
2: E até agora só brasileiros marcaram na noite de hoje. Soares, o